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1: 9:01.
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1: 9:02.
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6: E a temperatura?
7: Temperatura 8 graus.
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1: Principal FM informa a hora certa.
2: 9:13.
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1: E a temperatura?
2: Temperatura 8 graus.
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5: Principal FM informa a hora certa.
6: 9:30.
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7: E a temperatura?
8: Temperatura 8 graus.
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1: 21 horas e 43 minutos.
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3: Temperatura 8 graus.
4: Boa noite, né? Boa noite para você, 9 horas e 43 minutos. Hoje, segunda-feira, 11 de maio de 2026. Ficar só 50 minutos aí com você nesta noite de segunda-feira fria, né? Esse tempo aí que congelou hoje nessa segunda-feira e deu geada em alguns lugares aí, que na Lapa também deu geada logo cedo, né? Neste momento aqui tá 8 graus, aqui no meu computador também está 9 graus, não faz um grau de diferença só, mas está frio, né? Hoje cedo de madrugada aí, a partir da... entre 5 horas e 6 horas da manhã estava aí entre 1 grau, 2 graus, 0 grau, também um pouco mais cedo, de madrugada, né? Estava 0 grau, agora neste momento está 8 graus, né? Deu uma aumentadinha na temperatura de tarde aí perto das 3 horas, está uns 15 graus, 16 graus, agora já diminuiu para os 8 graus aí. Nessa noite de segunda-feira, dia 11 de maio... voltamos aí com as informações e temperatura, graças a Deus, atualizada, né? Não precisa ficar mudando ali, agora tá tudo chique do último, né? Tudo automático, como diz os outros, né? Vai mandar sua mensagem pelo 99726-1521 nesta noite de segunda-feira. É o programa Show da Noite até as 10 horas. Hoje estou ficando bem pouco aqui. Hoje, mas se Deus quiser, a partir de amanhã, um pouco mais tarde eu entro e ao vivo, fico até as 10, bem certinho, nessa terça-feira aí, né? O programa Show da Noite de segunda, terça e quinta e sexta. Na quarta temos aí o Sertanejo Glaciar, né? A partir das 19 horas. E hoje também é aniversário da Rádio Imaculada, né? 31 anos da Rádio Imaculada. Você também acompanhou a nova programação da Rádio Imaculada, novos locutores em outros horários, né? Mas a nossa programação continua normal, né? No, da meia-noite às 5 aí. Começando aqui com uma música bonita aqui com o Dudu Kedalvan, Eu Disse Não. Agora 9h45.

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1: 9:49.
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3: E a temperatura?
4: Temperatura 8 graus.
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É, muito bem. Agora 9h52, vamos até às 10 da noite te fazendo companhia nesta noite e de segunda-feira, 11 de maio de 2026.

É 9h57 na hora do adeus. Eu já vou encerrar o programa por aqui. Eu volto amanhã, se Deus quiser, aí a partir das 8h30, 9 horas eu volto com o show da noite, tá bom? É, eu vou deixar a última música aqui, Mato Grosso Matias, Coração Vaidoso. Eu volto amanhã a partir das 8h30, 9 horas da noite, com o show da noite até as 10. E você vai ficar daqui a pouquinho com o Love Music, depois a Pegada Sertaneja a partir das 5 da manhã. Isso se começar às 5 da manhã, né? Porque hoje o Pegada Sertaneja começou às 5h57, mas não tem problema nenhum, né? Mas, enfim, é a partir das 5 horas da manhã e tem o Pegada Sertaneja. A partir da meia-noite tem Rádio Imaculada. Você que escuta a Rádio Imaculada de tarde, você deve perceber aí que Rádio Imaculada fica até as 3 e depois tem outro bloco e da Rádio Imaculada, só pra não dar problema no negócio, né? Muito bem, 9h58, Mato Grosso Matias.

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1: 10:01.
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1: 10:02.
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4: E a temperatura?
5: Temperatura 8 graus.
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4: Duas horas e 22 minutos.
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8: Principal FM informa a hora certa.
9: 10:22.
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15: E a temperatura?
16: Temperatura 8 graus.
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1: Principal FM informa a hora certa.
7: 10h43.
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8: E a temperatura?
9: Temperatura 6 graus.
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2: 10h45.
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4: E a temperatura?
5: Temperatura 6 graus.
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3: 11:05.
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3: 11:06.
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5: 11:26.
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1: E a temperatura?
2: Temperatura 6 graus.
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2: Principal FM informa a hora certa.
3: 11:46. 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
4: E a temperatura?
5: Temperatura 6 graus.

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3: Principal FM informa a hora certa.
4: 23:47.
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6: 11:48.
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8: E a temperatura.
9: Temperatura 6 graus.
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Muito bom dia meu irmão, bom dia minha irmã, bom dia família de Deus, família consagrada. Iniciando a primeira edição do programa Igreja no Rádio. Bom dia para você que sintoniza a Rádio Imaculada na Grande São Paulo, em todo o Brasil também, pelas emissoras que integram a Rede Imaculada de Comunicação. Bom dia para você que está com a gente pela internet, no site miliciadaimaculada.org.br e ainda no aplicativo Imaculada Play. Bom dia! Eu, Leandro Barçan, na apresentação, iniciando com muito carinho esse novo dia, com alegria, essa terça-feira, com os trabalhos técnicos de Rivaldo Chagas. Bom dia, Rivaldo! Rádio Imaculada. O Evangelho sempre em primeiro lugar. Estamos neste dia 12 de maio de 2026, sexta semana da Páscoa. Que coisa boa, graças a Deus. Louvado seja nosso Senhor Jesus Cristo, para sempre seja louvado. Que alegria, que bom estarmos juntos, iniciando um novo dia. Deus abençoe, né, o seu dia, tudo que você for fazer hoje. Queremos consagrar a Nossa Senhora tudo, tudo. Esse dia, essa terça-feira, dia 12, nós vamos lembrar aqui da liturgia diária, né? Hoje, Atos dos Apóstolos, capítulo 16, versículos 22 ao 34. Relato, né, do início da igreja, muito bom acompanhar o Atos dos Apóstolos. Hoje o Salmo 137 diz: Ó Senhor, me estendeis o vosso braço e me ajudais. E o Evangelho de hoje de São João, capítulo 11, versículos 5 ao 11, que diz assim: Se eu não for, não virá até vós o Defensor, Jesus prometendo o Espírito Santo aos apóstolos. E os santos de hoje, vamos pedir a intercessão de Santo Irineu, Santo Aquiles e Pancrácio, também Santa Joana de Portugal, rogai por nós. No calendário civil, é Dia Internacional da Enfermagem e do Enfermeiro. Parabéns a você, enfermeiro, você enfermeira, você que trabalha aí na enfermagem. Parabéns, que Deus abençoe, proteja, ilumine essa missão muito especial. Hoje também é o Dia Nacional de Conscientização e Enfrentamento da Fibromialgia. Rezemos pelos nossos irmãos que enfrentam a fibromialgia. Hoje também é o Dia da Mulher na Matemática. Que legal! Parabéns a todas as mulheres matemáticas. Que Deus ilumine. E, gente, nós temos pergunta para você, hein? Para nossa interação aqui com você, sempre no programa. Se você pudesse definir seu dia de hoje em uma única palavra, qual seria? Se você pudesse definir o seu dia de hoje, essa terça-feira, que está começando, hein? Em uma única palavra, qual seria? Conte para nós, participe aqui pelo nosso WhatsApp 11 98904 3747, 11 98904 3747. Eu resumiria em gratidão. E você? Qual palavra você definiria o seu dia hoje? E vamos lembrar que daqui a pouquinho nós teremos a linda mensagem do Padre Zezinho com palavras que não passam. E também, nesta primeira hora, nós vamos rezar a coroa em louvor a São Maximiliano Maria Kolbe. Reze com a gente, aproveite para registrar também as suas intenções, fale a palavrinha que você define hoje o seu dia, pode ser também uma palavra que você deseja, né? Hoje eu quero definir como vitorioso, não é? Você quer ser vitorioso hoje? Quer ser vitoriosa? Quer ter sucesso nos seus empreendimentos hoje? Na sua missão? No seu trabalho? Fique à vontade. Você que trabalha muito, você pode falar que é trabalho, né? É, e muito mais. As mães? Tá aí, ó. Pode também falar. Meus filhos? Fique à vontade. Os netos, né? Também, para os avós. Tudo isso e muito mais no programa Igreja no Rádio, que está apenas começando. Fique conosco! Vamos
Vamos dar bom dia também para as emissoras que estão com a gente, retransmitindo o nosso programa nesta manhã de terça-feira. Um abraço para você, ouvinte da Rádio Santa Cruz, de Pará de Minas, Minas Gerais, 100,3 FM. Bom dia aos ouvintes da Rádio Esperança FM, de Novo Horizonte, no estado de São Paulo, pelo 105,5 FM. Os nossos ouvintes da FM

irmão, minha irmã, que abençoado dia começa. Agradeçamos a Deus. Começando aqui com o pensamento de São Maximiliano Kolbe, fundador da Milícia da Imaculada, ele nos diz: tem confiança de receber, com certeza, de Nosso Senhor, tudo aquilo que a cada momento será necessário para ti. Lindo, né? Que possamos ter essa certeza, essa confiança no Senhor. Ele nos ama. E para o Papa Francisco, saudoso Papa Francisco, a Virgem Maria é uma mãe que se preocupa com a saúde espiritual e humana dos seus filhos. É a mãe que preserva a nossa saúde. O que significa isso? O Papa responde: penso em três aspectos. Maria ajuda-nos a crescer, a enfrentar a vida e a ser livres. Sim, crescer, enfrentar a vida e ser livres. Uma mãe ajuda os filhos a crescerem e deseja que cresçam bem. O Evangelho de São Lucas recorda que, na família de Nazaré, Jesus crescia e se fortificava. Estava cheio de sabedoria e a graça de Deus repousava sobre ele. E Nossa Senhora realiza isto em nós. Por isso, irmãos, lembremos sempre: Maria Santíssima ajuda-nos a crescer humanamente e na fé, a ser fortes e não ceder à tentação de sermos homens e mulheres cristãos, cristãs, superficiais, mas viver com responsabilidade, buscando sempre as coisas do alto. Maria é a mãe que educa os filhos para enfrentarem as dificuldades da vida. Que sabedoria do Papa Francisco, não é? Para nós, nesse dia. Um último aspecto ressalta o Papa. Ele diz: uma boa mãe ajuda os filhos a tomarem decisões definitivas com a liberdade. Como uma boa mãe, Maria educa-nos para sermos como ela, a fazer escolhas definitivas com liberdade integral, e com a qual ela mesma respondeu sim ao plano de Deus sobre sua vida. Aprendamos imitando Maria no nosso dia a dia, renovando sempre a nossa consagração a ela, pedindo para que nos leve a estar sempre mais unidos ao seu Filho, Jesus Cristo. Amém. Peçamos nessa Ave Maria por você, pelo seu novo dia, pela sua família. Você que está começando o seu trabalho, você que já está aí trabalhando já essa noite, já entrando um novo dia, que Deus te dê toda a luz, toda a força. E você que está enfermo, buscando sempre a saúde, começando, né, a saúde do coração, a saúde da alma, a saúde do espírito. Ave Maria, cheia de graça, o Senhor é convosco. Bendita sois vós entre as mulheres, e bendito é o fruto do vosso ventre, Jesus. Santa Maria, Mãe de Deus, rogai por nós, pecadores, agora e na hora de nossa morte. Amém. Vamos ouvir a irmã Kelly Patrícia, Flor Celeste. Bom dia.

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2: No horário de Brasília, 0:15, 15 minutinhos deste novo dia. Ontem celebramos os 31 anos da Rádio Imaculada, gente, que coisa boa, que alegria, muito bom renovar, né, mais um ano pela frente, que bênção. E ontem estreando também novos quadros do programa, teremos também uma nova programação em vários horários e mudança também na voz, na locução. Eu, Leandro Barsan, assumi ontem a madrugada essa missão tão especial, tão bonita para mim, voltando, né, depois de quase 10 anos que apresentei durante 5 anos, e o Robson Cardoso assumiu agora a manhã da Rádio Imaculada com Vera Levitsky, a partir das 7:30 da manhã, no programa Em Família. Que Deus abençoe, né? Que seja um programa bonito, iluminado, abençoado, recebendo várias participações, com toda aquela alegria dele, levando muita paz, força, né, aos nossos irmãos nas manhãs da Rádio Imaculada. Coisa boa, e quero, lógico, né, pedir a permissão para chegar aí no seu coração, no seu lar, te fazer companhia, aqueles que já éramos amigos, né? A gente vai matando a saudade, voltando aqui, vendo agora as fotinhas, né? A foto pelo WhatsApp, eu lembro do rostinho. Na época não tinha, né, o WhatsApp ainda. A gente falava pelo Facebook, hein? Nossa, e pelo e-mail. Era Noar, né? Noar, arroba, Milícia da Imaculada. Puxa, quantas coisas mudaram, quantas coisas boas. Louvado seja Deus, quero junto com você celebrar o dia a dia, né, da nossa vida, na presença de Jesus e Maria, tá bom? E a nossa ouvinte Lurdinha Ataíde de Fortaleza, Ceará, bom dia para você, irmã. E ela tá perguntando, onde é o programa? Você pode ouvir baixando o nosso aplicativo Imaculada Play. Se você quiser, eu te mando o link, você baixa aí do seu celular, você consegue ouvir também o Robson Cardoso de manhã com a Vera Levitsky, com o Frei Sebastião, várias participações de manhãzinha, tá bem? Vamos agora receber ele, Padre José Fernando de Oliveira, o Padre Zezinho, com palavras que não passam.
3: Irmão, irmã, façamos catequese. Diz do Papa Leão XIV que o esquecimento da nossa humanidade comum gerou divisões, violência. E quando a terra sofre, os pobres sofrem ainda mais. A educação católica não pode permanecer em silêncio. Deve unir a justiça social e ambiental, promover a moderação, estilos de vida sustentáveis e formar consciências capazes de entender e de escolher não apenas o que é conveniente, mas também o que é certo. Cada pequeno gesto, evitar o desperdício, escolher com responsabilidade, defender o bem comum, na verdade, alfabetização cultural e moral. Até aqui, o Papa. Cantemos. Música.

0: gente, nós acompanhamos Palavras que Não Passam mais cedo, né? Agora, na programação da manhã, da nossa madrugada, sim, muito linda, muito especial. Agora é 0h22 e daqui a pouquinho nós vamos rezar a coroa em louvor a São Maximiliano Maria Kolbe, tá bem? Vamos rezar pelas suas intenções, participe, já tem ouvintes mandando mensagens aqui, respondendo também a nossa pergunta do dia. Se você pudesse definir o seu dia de hoje, dessa terça-feira, em uma única palavra, qual seria, hein? Quero agradecer aqui as mensagens. Muito obrigado a participação da Jussiara de Jequié, na Bahia. Bom dia a todos da Rádio Imaculada. A palavra, Leandro, para o meu dia é obrigado. Obrigado, Deus. Rezo pela minha saúde, pela saúde de meu esposo Luiz. Um abraço, salve Maria Imaculada. Que legal, obrigado pela resposta. Também aqui a Maria Fradique. Maria Fradique. É isso, Maria Aparecida, de França. De França, é isso? Manda depois qual que é a sua cidade. Código 16. Ela disse assim: bom dia, eu quero para o meu dia humildade, também paciência e sabedoria. Aí, que legal, tá generosa com o seu dia, viu, Maria Aparecida? Obrigado, hein, pela sua mensagem pra gente e tantas outras que estão chegando. Quero saudar aqui também a nossa amiga, a Pamela, de Los Angeles, nos Estados Unidos. Bom dia pra você aí. Boa noite ainda, né? Um abraço carinhoso. Que Deus abençoe muito o seu dia. Agora, 0h23. Então, vou dedicar pra vocês, que eu mencionei agora, tá? Pra você, essa próxima canção. E também lembrar que agora, na nossa madrugada, teremos, começamos ontem, né? Na nossa manhã, vamos dizer assim, o nosso momento Você no Coração da Mãe. Você pode enviar também as suas intenções depois que a gente rezar a coroa de São Maximiliano, entregando também as suas intenções à Nossa Senhora, pedindo a sua intercessão nesta noite, neste novo dia, tá bom? Deus abençoe, vamos ouvir mais uma linda canção para você? Vou dedicar também para Suzete de Fortaleza, para Andréia de Barreiros, Pernambuco, e a Maria Lúcia de São Vicente. Bom dia! Vamos ouvir Tocando em Frente, Almir Sater.
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0: Vivemos conectados o tempo todo, mas será que estamos realmente nos encontrando? O Papa nos alerta sobre relações que parecem reais, mas são vazias. Nada substitui o olhar, a escuta e a presença verdadeira. É no encontro sincero que a vida acontece de fato.
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5: 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Bom dia para você, meu irmão, para você, minha irmã. Que Deus abençoe a sua terça-feira. Que ela seja repleta da graça de Deus, de paz, saúde, de prosperidade, de muita luz. Muito obrigado pela sua companhia neste novo dia. Agora, 30 minutos deste novo dia, 0 hora, 30 minutos, horário de Brasília. Convidamos você a rezar conosco a coroa em louvor a São Maximiliano Maria Kolbe, mártir da caridade, patrono dos nossos difíceis séculos. Reze conosco, participe, o nosso WhatsApp está à sua disposição para registrar sua intenção, 11 98904-3747, tá bem? Você que quer também ligar para nós, é o 4397-6520, fora de São Paulo, 0 operadora 11-4397-6520. Vamos rezar juntos, com muito amor, com muita fé, confiança, na intercessão poderosa de Nossa Mãe Imaculada e de São Maximiliano Maria Kolbe. Participe! Vamos sempre começar aqui com o pensamento de São Maximiliano. E hoje, o pensamento desse dia, né? Nós lembramos aqui da sua reflexão de hoje. Tem um pensamento e também uma reflexão. E na reflexão ele diz assim: é realmente verdadeiro que o cumprimento da vontade da Imaculada, nos seus mínimos detalhes e de maneira mais perfeita, constitui o mais alto grau da santidade. Porque, com efeito, a vontade dela é a mesmíssima vontade de Jesus, a vontade de Deus. Amém. Iniciemos em nome do Pai, do Filho e do Espírito Santo. Amém. Lembrai-vos, ó Puríssima Virgem Maria, que jamais se ouviu dizer que algum daqueles que têm recorrido à vossa proteção, implorado o vosso auxílio e reclamado o vosso socorro, fosse por vós desamparado. Animado, pois, com igual confiança a vós, Virgem das Virgens, como a mãe recorro, a vós me aproximo, e gemendo sob o peso dos meus pecados, me prostro aos vossos pés. Não desprezeis as minhas súplicas, ó Mãe do Filho de Deus, mas antes as atendei e ouvi propícia. Amém. Reze conosco, você pode, na sua mensagem, por escrito ou pelo áudio, você pode dizer ou escrever: São Maximiliano Maria Kolbe, rogai por nós. Ó Maria concebida sem pecado, rogai por nós que recorremos a vós, e por todos quantos não recorrem a vós, especialmente pelos inimigos da Santa Igreja, e por todos quantos são a vós recomendados. E vamos rezar pelas intenções de Paulo César. Bom dia, Paulo César, em Tabira, Pernambuco. Bom dia, Leandro. Quero rezar por todos nós. Pela minha esposa Cícera Aparecida. Somos de Tabira, Pernambuco. Dia abençoado para vocês. Muito obrigado, viu? Também rezando com a intenção do José Ferreira, de Maceió, Alagoas. Está ouvindo a Rádio Imaculada. Obrigado. Um abraço também fraterno para Sônia, de Macapá, Amapá. Bom dia, Sônia. Salve Maria Imaculada. E ela disse: seja muito bem-vindo neste novo horário, madrugada. Amo demais Almir Sater. Música linda. É preciso amor para poder pulsar. É preciso paz para poder sorrir. É preciso chuva para florir. Lindo, né? Lindo mesmo. Começar o dia assim com poesia. As mais belas poesias, né? Palavras verdadeiras que saem realmente da alma. Obrigado. Também vamos rezar com a Vanessa de Caçador, Santa Catarina. Bom dia, Vanessa. Bom dia, salve Maria Imaculada. Por gentileza, gostaria de pedir orações para mim, para minha mãe, para os meus cachorrinhos. Que Deus abençoe e proteja todos nós. Agradeço pela atenção. Amém. Eu vou colocar também o áudio do Márcio do Nascimento de Aquiraz, no Ceará. Bom dia, Márcio.
6: Bom dia, Leandro. Salve Maria Imaculada.
5: Salve Maria Imaculada.
6: São Maximiliano Maria Kolbe, rogai por nós. Ó Maria concebida sem pecado, rogai por nós que recorremos a vós, e por todos que não recorrem a vós, especialmente pelos inimigos da Santa Igreja, e por todos com sua voz recomendados. E as minhas intenções é por toda a minha família, por todos aqueles que recomendam minhas orações, pela conversão do meu coração e por todos vocês que fazem a milícia da Imaculada. Márcio do Nascimento de Aquiraz, no Ceará, salve Maria Imaculada. Bom dia.
5: Bom dia, obrigado, meu irmão. Um grande abraço. Rezemos com confiança juntos, hein? Mais uma manhã começando com o coração realmente na presença de Jesus e Maria e de São Maximiliano, que intercede por nós. Pelo Milton Gomes, de São Paulo, capital. Bom dia, Leandro. Peço orações pela minha irmã Carmen Gomes, que se encontra hospitalizada. Então, rezemos por você, pela sua vida, pela sua irmã, Milton. Vai ficar boa, com a graça de Deus. Também a Júlia. Bom dia, Júlia. Bom dia. Bom, que bom te ouvir. Salve Maria Imaculada. Seja muito bem-vindo, Leandro. Obrigado, Júlia, de Santos, São Paulo. Um abraço, Júlia. Obrigado, viu, pela mensagem, pela acolhida. E vamos ouvir a Maria Pereira, de Campo Grande, Mato Grosso do Sul. Bom dia.
7: Bom dia, Leandro. Bom dia, Rivaldo. Bom dia a todos que estão trabalhando na rádio. Maria Pereira. Estou aqui rezando junto com vocês, pedindo a benção Maximiliano para mim, meus filhos, netos e bisnetos, e por todos aqueles que precisam de oração, hoje e sempre. Vamos rezar, meu filho.
5: Vamos rezar, isso mesmo. Confiança na poderosa intercessão de Nossa Senhora e de São Maximiliano Kolbe, tá bom? E rezo pela Lurdinha Taíde, de Fortaleza, no Ceará. Que Deus abençoe, Lurdinha. E a Milena Rosângela, de São Paulo. Bom dia, Leandro, Rivaldo, paz e bem. Uma abençoada terça-feira. Salve Maria Imaculada. Rezo em louvor a São Maximiliano Kolbe. E a minha resposta: Senhor, caminha comigo. Que bom, que bonita. É legal, né, a gente começar com uma frase assim impactante e que vai realmente ao nosso coração e que transborda, né? Você encontrando outra pessoa, você transmite também para ela essa palavra. Então pedimos juntos por essas intenções. São Maximiliano Maria Kolbe, rogai por nós. Ó Maria concebida sem pecado, rogai por nós que recorremos a vós, e por todos quantos não recorrem a vós, especialmente pelos inimigos da Santa Igreja, e por todos quantos são a vós recomendados. Também nós vamos rezar pela Maria Lúcia de São Vicente, litoral de São Paulo. Bom dia. E ela disse aqui: agradeceria o meu dia por ter esse grande locutor que está sempre trazendo as palavras para todos nós, para estarmos sempre na fé em Jesus, começando o dia. Ai, obrigado. Reza por todos os padres, por todos os doutores, por todos os seus familiares. Então vou ouvir, daqui a pouquinho ela vai soltar a voz aqui, vai estar gravando. Tá bom? Então grave aí o seu áudio. Bom dia também para o Sebastião Banin, de Mauá, São Paulo. Bom dia. Pede oração pela cura de todos os enfermos e que o Senhor Deus abençoe todas as famílias. Amém. Vamos ouvir então agora a Maria Lúcia de São Vicente, São Paulo.
8: São Maximiliano e Maria Kolbe, rogai por nós. Ô Maria concebida sem pecado, rogai por nós que recorremos a vós e por todos quantos não recorrem a vós, especialmente pelos inimigos da Santa Igreja e por todos quantos são a vós recomendados. Salve Maria Imaculada, Deus abençoe todos da rádio.
5: Amém.
8: Bom dia, Leandro.
5: Bom dia, Maria Lúcia, muito obrigado. Esse povo bonito do litoral de São Paulo está com a gente. Daniel Rodrigues também está rezando de Divinópolis, Minas Gerais. Reza, especialmente, né, para todos nós da rádio, pela sua família, saúde da sua mãe, da sua esposa, da Dilva. Reza também pela filha Júlia, oração pela saúde, por todas as almas dos seus familiares, alma do seu genro Lucas Teles. Também toda a família. Obrigado, meu irmão. Ainda com a intenção, obrigado a participação da Elisa Ribeiro. Ela disse aqui: palavra do dia de hoje é gratidão por uma emissora tão especial em nossas vidas. Que bênção! Fale aqui se você é de Macapá, é código 96. Elisa, bom dia para você. Também vamos ouvir a intenção de Maria Roberta de São Paulo. Bom dia.
9: Bom dia, meu amigo, seja bem-vindo na minha casa, você é o Rivaldo, salve Maria Imaculada, um abraço da Maria Roberta. Leandro, eu resumi essa palavra de hoje, obrigado, meu Deus, obrigado, obrigado, obrigado, pelos amigos que eu tenho, pela minha saúde, pelos projetos dos meus amigos. São Maximiliano Kolbe, rogai por nós. Ó Maria concebida sem pecado, rogai por nós que recorremos a vós e a todos aqueles que não recorrem a vós, especialmente pelos inimigos da Santa Igreja e por todos quantos são a vós recomendar. Salve Maria Imaculada, um abraço da Maria Roberta.
5: Amém. Obrigado,
9: que Deus te proteja nesse novo dia, nessa nova caminhada, em tudo, Leandro. Você
5: Amém.
9: Sabe quando vocês são especial para mim.
5: Amém, assim seja. Obrigado, Maria Roberta. Também vamos rezar com o Antônio Jorge de Paranaguá, no Paraná. Bom dia, Antônio Jorge.
10: Muito bom dia, Leandro. Bom dia a todos. Sou Maximiliano Maria Kolbe. Rogai por nós. Ó Maria concebida sem pecado, rogai por nós que recorremos a vós. E por todos quanto não recorrem a vós, especialmente pelos inimigos da Santa Igreja, e por todos quanto são a vós recomendados. Leandro, como sempre pedi e continuo pedindo orações pela minha família em Paranaguá, Curitiba e São Francisco do Sul, Santa Catarina. Estou aí num processo de recuperação, tive umas decepções aí meses atrás e tal, isso acabou afetando meu sistema nervoso, mas já procurei auxílio, né? Auxílio Sim. médico. Estamos aí focados na recuperação com a graça de Deus. Estou esperando o navio atracar para trabalhar agora de madrugada. Ele está marcado para atracar 2 horas.
5: Uau, hein?
10: Salve Maria Imaculada.
5: Salve Maria Imaculada. Paranaguá, no Paraná, hein? Se aqui tá friozinho, hein, Antônio Jorge? Aqui tá. Termômetro tá marcando. Vamos falar aqui pra você. Aí deve tá mais. Aqui tá 11 graus. Aí deve tá menos. Que Deus abençoe, viu? Também, olhei aqui na internet, tá marcando 11 também. Uau, né? Mas a sensação térmica deve ser bem mais baixa. Que Deus abençoe e proteja todos os trabalhadores deste nosso imenso Brasil. Obrigado também a Maria de Lourdes, que está mandando aqui a sua mensagem também. Bom dia, Maria de Lourdes, de Santana do Ipanema.
11: Boa noite, Leandro. Ou seja, desculpa, bom dia.
5: Bom dia.
11: Eu ganhei essa flor ontem, no Dia das Mães. Ofereço para Mãe Imaculada. E você pode mostrar para sua esposa. Eu fiquei muito feliz porque a Imaculada ganhou. Não foi nem para mim. Eu botei ali nos pés de Nossa Senhora das Graças. Uma oração para minha mãe, que mora com Deus hoje.
5: Sim.
11: Não deu para nós falar, mas é só isso. Peço a misericórdia para minha família.
5: Amém.
11: É Maria de Lourdes, já sabe.
5: Sim, Maria de Lourdes, obrigado. Que Deus ilumine e proteja você com a intercessão de Nossa Senhora e de São Maximiliano Kolbe. Tem muitas mensagens. Vamos ouvir também aqui o Osmário de Santana do Ipanema, pertinho lá da Maria de Lourdes.
12: Bom dia, Leandro Bastião. Bom dia, Rivaldo. É Osmar do Ipanema, Lagoa. Respeçal do Mozor, Respompós, Nova Mãe, Respo, meu irmão Osmar, Osvaldo, Gabriel, Yasmin, Neuma, Iraímos, Delma, Sobrinho Rodrigo, Ricardo, Letícia, Arthur, Isabel, Mariano. Respo por você, Rivaldo, Resperu, Leandro Bastião. Respirar a minha cunhada Gabriela, Letícia Marcel, minha prima Camila, respirar a minha amiga doutora Maria Eduarda, respirar o esposo do Henrique, da Mutucaru, respirar minha madre Eliane, vereadora, respirar o Zé Eduardo, respirar o padre José, respirar o padre Robson, vereador, madre Elane, menino, respirar o todos estão na sintonia, respirar minha madre Cristiano Bulhões, respirar o padre Marcelo de Maria Gúdia, respirar o Luiz Nalvo, um deputado, esposa Valma, enfim, estou na sintonia, paz e bem, aos batendo para a Malagoa.
5: Amém, meu irmão, Deus abençoe, viu? Também rezando pelo Pedro Piffer de Atibaia, São Paulo. Bom dia para você, obrigado. Anotado aqui pedido. Rezamos pela Gislene Maria de Itaúna, Minas Gerais, também bom dia. E pelo Carlos de São Paulo, capital, bom dia. São Maximiliano Maria Kolbe, rogai por nós. Ó Maria, concebida sem pecado, rogai por nós que recorremos a vós e por todos quantos não recorrem a vós, especialmente pelos inimigos da Santa Igreja e por todos quantos são a vós recomendados. Reze conosco, o telefone também está à disposição, 0 operadora 11 4397-6520, tá? E ainda você pode mandar aqui um áudio e escrever 11 98904-3747. Rezemos com confiança por suas intenções. Agradecendo também aqui a participação da Suzete Monte de Fortaleza, no Ceará. Bom dia, Suzete, pelas suas intenções. Pela Maria Aparecida, que é de Franca. Falei errado, é de Franca, São Paulo. Nossas orações, viu? A Lurdinha, já falei. E também a Jussiara, de Jequié, na Bahia. Vamos ouvir o Miles Almeida, o Miles de Salvaterra, né, na ilha do Marajó, Pará.
13: Bom dia, meu irmão Leandro Bassan, salve Maria Imaculada, aqui é o Miles Almeida de Salvaterra, no Marajó, no estado do Pará. Quero hoje pedir oração especialmente pela minha mãe, Dona Fátima, a minha família Almeida, todos que estão aí rezando a coroação de São Maximiliano Maria Kolbe. Que Deus abençoe todos vocês, uma excelente terça-feira abençoada, tudo de bom, muita paz, muita saúde. Quero pedir oração pela minha paróquia Nossa Senhora da Conceição, o nosso pároco Frei Max, Frei Nicolas, Frei Valber, que são os padres da nossa paróquia. Quero pedir por você, Leandro Bassan, pela sua família, pela sua esposa, pelos seus filhos. Deus abençoe a vida do Rivaldo, do Robinho, do Frei Sebastião, de todos os ouvintes que estão aí rezando a coroação de São Maximiliano Maria Kolbe. Que Deus possa abençoar todos nós. Salve Maria Imaculada!
5: Salve Maria Imaculada, Deus abençoe. Vamos rezar por todas as intenções, sua família. Todos aí também que nos acompanham pela Rádio Nazaré FM, São Maximiliano Maria Kolbe, rogai por nós. Ó Maria, concebida sem pecado, rogai por nós que recorremos a vós e por todos quantos não recorrem a vós, especialmente pelos inimigos da Santa Igreja e por todos quantos são a vós recomendados. Vamos também rezar com as intenções da Maria Ferreira de Maceió, Alagoas. Bom dia, Maria.
14: Bom dia, Leandro. Aqui é Maria Ferreira de Maceió. Seja bem-vinda à minha casa.
5: Obrigado.
14: Na madrugada, né? Graças a Deus. E peço oração por toda a minha família, meus filhos, esposo, todas as minhas famílias, todos os milites, e todos vocês do plantão da Melissa da Imaculada. São Maximiliano Maria Kolbe, rogai por nós. Ó Maria concebida sem pecado, rogai por nós que recorremos a vós, e por todos quantos não recorrem a vós, especialmente pelos inimigos da Santa Igreja, e por todos quantos são a vós recomendados. Salve Maria Imaculada. Amém.
5: Amém. Salve Maria Imaculada. Obrigado, Maria Ferreira. Também rezamos pela Joana de Fortaleza, Ceará. Bom dia, Joana. Ela coloca em oração toda a família, especialmente pela sua irmã Sandra, que está enfrentando um câncer de mama, também pela alma de Padre Tomé, faleceu ontem. Nossos sentimentos aí a todos os paroquianos, toda a sua família, né? Descansa em paz o Padre Tomé. E é isso, e de Maria também. Vamos rezar por ela, pois que ela tenha toda a luz eterna, que Nossa Senhora acolha. E vamos rezar também pela intenção, agradecemos a participação da Maria de Fátima, de Santo André, São Paulo, e também a Pamela, né, de Los Angeles, nos Estados Unidos. Bom dia também, nossas orações para o Paulo César de Propriá, Sergipe. Bom dia.

0: Todas, todas, tá bom? Fica com Deus.
1: Amém, obrigado, minha irmã. Todo o povo aí de Esmeraldas, que bonita mensagem. Bom dia para você também. Muito obrigado, viu, por partilhar isso aí que tá no seu coração para nós, né? Para todos os ouvintes. Também aqui rezando pelo Zé Carlos de Campina Grande, na Paraíba. Deus abençoe, meu irmão. José Carlos de Petrolândia, Pernambuco. Também bem agora, bem no, na mudança de horário para meia-noite. Rezou aqui com a gente o Wagner de Rio Claro, do Rio de Janeiro. Bom dia.
2: Boa noite a todos os ouvintes da Rádio Imaculada. Wagner de Rio Claro. Desejo uma excelente madrugada e Deus abençoe todos.
1: Amém.
2: A minha família e a todos os ouvintes.
1: Assim seja. Deus abençoe, bom dia para você também, obrigado. Também rezamos pelo Edmar de Betim, Minas Gerais, São Maximiliano Maria Kolbe, rogai por nós. Ó Maria concebida sem pecado, rogai por nós que recorremos a vós, e por todos quantos não recorrem a vós, especialmente pelos inimigos da Santa Igreja e por todos quantos são a vós recomendados. Vamos colocar em oração todos os nossos irmãos que estão desempregados. Rezemos também pela paz mundial. Pela intenção de Gisele de Belém do Pará, pede oração, saúde da sua família e de a graça de um emprego. Rezemos juntos, tá bom? E ainda pela intenção do Francisco Augusto de São Vicente, São Paulo. Bom dia.
3: Bom dia, Leandro. Bom dia a todos da rádio. Sou Francisco Augusto, aqui de São Vicente, São Paulo. Venho aqui pedir orações para minha família, pelo meu emprego, para minha saúde. Pedindo orações também por você e pela sua família, Leandro.
1: Amém.
3: E também orações por todos os ouvintes da rádio também. E também todas as famílias que escutam a rádio. Um grande abraço, uma boa terça-feira a todos.
1: Para você também, toda a família, São Maximiliano Maria Kolbe, rogai por nós. Ó Maria concebida sem pecado, rogai por nós que recorremos a vós e por todos quantos não recorrem a vós, especialmente pelos inimigos da Santa Igreja e por todos quantos são a vós recomendados. Agradeço a participação da Elisa. Elisa, que é de Macapá, Amapá, ouvinte aí da Rádio São José, né? Um ótimo dia, obrigado pela resposta. Também rezamos com a intenção de Rose, de Pará de Minas. Bom dia.
4: Salve Maria Imaculada. Essa noite, Frei, eu rezo pelo senhor, pela sua saúde. Também rezo por toda a minha família. Ricardo, Fabiano, Dona Virgínia e família, Rosberto, Roberto, Maria Clara, Cleito, Paulo, Manuel, pela saúde da minha tia, Maria José, Sebastião, Alex, Lisange, Maria da Conceição, Rogério, Aninha, Justino, por todos os meus familiares falecidos, Elisa Maria Moreira de Carvalho, José Fernandes de Carvalho, Gabriel Fernandes de Carvalho, meus avós paterno e materno, e todos os falecidos da minha família inteira. Salve Maria Imaculada.
1: Salve Maria Imaculada. Então rezemos São Maximiliano Maria Kolbe, rogai por nós. Ó Maria concebida sem pecado, rogai por nós que recorremos a vós e por todos quantos não recorrem a vós, especialmente pelos inimigos da Santa Igreja e por todos quantos são a vós recomendados. Também rezamos pelo Papa Leão XIV e por toda a Igreja. São Maximiliano Maria Kolbe, rogai por nós. Ó Maria concebida sem pecado, rogai por nós que recorremos a vós e por todos quantos não recorrem a vós, especialmente pelos inimigos da Santa Igreja e por todos quantos são a vós recomendados. Vamos colocar também aqui em oração o Gilson Rodrigues de Minas Gerais, o nosso ouvinte Geraldinho de Pará de Minas, Fátima de Rio Largo, Alagoas também. E rezemos por todos os enfermos. São Maximiliano Maria Kolbe, rogai por nós. Ó Maria concebida sem pecado, rogai por nós que recorremos a vós e por todos quantos não recorrem a vós, especialmente pelos inimigos da Santa Igreja e por todos quantos são a vós recomendados. E juntos vamos receber a bênção, a oração final e a bênção do Frei.

0: e Sebastião Benito Coalho.
1: Ó Deus, que deste à Igreja e ao mundo São Maximiliano Maria Kolbe, sacerdote mártir, ardente de amor pela Virgem Imaculada e inteiramente dedicado à missão apostólica e ao heróico serviço ao próximo, pela sua intercessão, concedei-nos sem reservas para o bem da humanidade imitar na vida e na morte o Cristo, teu Filho. Amém. São Maximiliano Maria Kolbe, incansável apóstolo da Imaculada, mártir da caridade, patrono dos nossos difíceis tempos, rogai por nós. Pela intercessão da Virgem Imaculada, nossa Mãe, pela intercessão de São Maximiliano Maria Kolbe, abençoe-vos, ó Deus Todo-Poderoso, ó Pai, ó Filho e ó Espírito Santo. Amém.

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2: Bom dia para você, meu irmão, para você, minha irmã, que sintoniza a Rede Imaculada de Comunicação. Novo dia, novinho em folha, né? Dia novinho em folha para nós. Que graça de Deus, que bênção. Um abraço para você que ouve a Rádio Cultura FM da cidade de Ituverava, no interior de São Paulo, pelos 91,3 FM. Também Rádio Alvorada de Rebouças, né? Rádio Alvorada Rebouças, em Rebouças, Paraná, pelo 102,5 FM. Que Deus abençoe. E nós estamos nos preparando daqui a pouquinho, então, o último dia da novena em louvor a Nossa Senhora de Fátima. Amanhã, grande festa. Depois nós vamos iniciar o nosso momento Você no Coração da Mãe, onde você vai apresentar as suas intenções à Nossa Mãe Imaculada, depositando no Coração Imaculado de Maria a sua vida, as suas intenções particulares, a sua família, tá bom? Muito obrigado pela companhia, você também, pela Alexa, você que está aí pelo áudio da TV Imaculada, o canal 321 na Nova Parabólica, e você que nos ouve também no aplicativo Imaculada Play. Bom dia, paz e bem, salve Maria Imaculada! Vamos lá, abrindo o coração, né, Rivaldo? Depositando também, com certeza, né, a nossa intenção, nosso coração, nossas famílias, pedindo a intercessão de Nossa Senhora de Fátima nesse último dia da novena.

0: em preparação à festa de Nossa Senhora de Fátima. Participação, Padre Ryan Hulk. Nono dia.
1: Em nome do Pai, e do Filho, e do Espírito Santo. Amém. Rezemos juntos. Meu Deus, eu creio, adoro, espero e te amo. Te peço perdão por todos aqueles que não creem, não adoram, não esperam e não te amam. Ó Santíssima Trindade, Pai, Filho e Espírito Santo, eu vos adoro profundamente e vos ofereço o preciosíssimo corpo, sangue, alma e divindade de nosso Senhor Jesus Cristo, presente em todos os tabernáculos do mundo, em reparação dos ultrajes com que ele é ofendido. E pelos méritos infinitos de seu Santíssimo Coração, e intercessão do Imaculado Coração de Maria, peço-vos a conversão dos pecadores. Ó Santíssima Virgem Maria, Rainha do Céu e Mãe de Misericórdia, que vos dignaste manifestar em Fátima a ternura de vosso Imaculado Coração, trazendo-nos mensagens de salvação e de paz, confiados à vossa misericórdia maternal e agradecidos às bondades de vosso amadíssimo coração, viemos a vossos pés para rendermos o tributo de nossa veneração e amor. Concedei-nos as graças que necessitamos para cumprir fielmente vossa mensagem de amor, e aqui vos pedimos nessa novena, se for para a maior glória de Deus, honra vossa e proveito de nossas almas. Amém. O Coração Imaculado de Maria é uma luz para o nosso caminho, pois nos mostra como deve ser nosso próprio coração. Imaculado, porque cheio de Deus, esse coração de Maria, de que é preenchido somente o amor, que nosso coração, através da nossa proximidade, através da nossa entrega a ela, se torna cada vez mais parecido. Que nosso coração não se encontre o egoísmo, o ódio, a vingança, a discriminação, a maldade, mas em vez se encontre o amor, a ternura, a justiça, a bondade. Rezemos para que Maria faça com que o nosso coração seja semelhante ao seu Imaculado Coração. Ó Santíssima Virgem Maria, Nossa Mãe Dulcíssima, que escolheste os pastorzinhos de Fátima para mostrar ao mundo as ternuras de vosso coração misericordioso e descolocaste a devoção mesmo como um meio com o qual Deus quer dar a paz ao mundo, como o caminho para levar as almas a Deus e como um sinal da salvação eterna. Fazei o coração da mais terna das mães, que possamos compreender vossa mensagem de amor e misericórdia, que abracemos com filial adesão e que a praticamos sempre com fervor. E assim seja vosso coração nosso refúgio, nossa alegria e o caminho que nos conduz ao amor e à união com vosso Filho Jesus. Ave Maria, cheia de graça, o Senhor é convosco. Bendita sois vós entre as mulheres. Bendito é o fruto do vosso ventre, Jesus. Santa Maria, Mãe de Deus, rogai por nós, pecadores, agora e na hora de nossa morte. Amém. Oremos. Ó Deus, cujo unigênito, com sua vida, morte e ressurreição, nos mereceu o prêmio da salvação eterna, vos suplicamos que, meditando os mistérios do Santíssimo Rosário da Bem-aventurada Virgem Maria, imitemos os exemplos que nos ensinam e alcancemos o prêmio que prometem. Por Cristo nosso Senhor. Amém. O Senhor esteja convosco. Ele está no meio de nós. Pela intercessão de Nossa Senhora de Fátima, abençoe-vos, Deus.

Salve Maria Imaculada, viva Mãe de Deus e Nossa, que beleza, né? Celebrando amanhã a festa de Nossa Senhora de Fátima, gente, estamos aqui nesse clima bom, gostoso na madrugada, no início de um novo dia, sentindo a presença dessa mãe maravilhosa. Chegou a hora de colocarmos as nossas intenções no coração imaculado de Nossa Senhora, convidando você a enviar os seus pedidos para a oração. Nosso WhatsApp é o 11 98904-3747, tá bom? 11 98904-3747. Telefone, se você quiser ligar, 0 operadora 11 4397-6520. Como é bom estarmos na presença de Deus, sobretudo sentindo realmente a intercessão de Nossa Senhora em nossa vida. Queremos depositar no coração de Maria, você que está neste momento nos ouvindo, muitas vezes com uma falta de sono, pensamentos, né, vagando, preocupações, aqueles momentos que marcaram o dia, que fizeram você ficar pensativo, pensativa. Será que vai dar certo? Aquelas dúvidas que aparecem, não é? A madrugada é sempre mais difícil para aqueles que estão sem chão, muitas vezes. Diante das dificuldades, dos tropeços da vida, a gente esquece que Deus está sempre cuidando de nós e a gente acaba se perdendo. E Nossa Senhora nos mostra seu Filho Jesus. Olhe para o meu filho.

Primeiro milagre de Jesus nas bodas de Caná, faltou vinho, faltou alegria, faltou confiança, faltou amor. O que faltou naquele dia? A alegria. Mas e hoje? O que falta? O que falta na minha vida? Maria, ela disse aos serventes: faça tudo o que ele disser. E Jesus foi lá e realizou o primeiro milagre. Que confiança dessa mãe! Jesus podia falar: não, vamos fazer outra coisa, vamos celebrar aí o. Vamos. Como ele disse, né? O que tem eu contigo, isso quer dizer, não pertence a nós, né? Nós não somos os que estão fazendo a festa. Mas não, ela percebeu que aquele casamento que durava muitos dias não ia dar certo no começo. Já começa triste, né? Com decepções, e era uma cobrança daquelas famílias. Tinha que ser um casamento esplendoroso. E ela, preocupada, foi lá e mostrou o caminho para eles. Faça tudo o que ele vos disser. Qual o vinho que falta hoje na nossa vida? Peça Maria Santíssima, minha mãe. Mostra para ela. Fale para ela, está faltando amor, cuidado, está faltando diálogo na minha casa, está faltando mais coragem minha de tomar uma decisão, mais coragem minha de amar, né? De dar amor, de dar o carinho. Será que aquela pessoa que eu amo está esperando que eu dê um carinho? A gente precisa muitas vezes dar o primeiro passo, não é? Coragem. Vamos pedir coragem. Lembra das palavras que nós falamos no começo do programa? Então apresente a Nossa Senhora agora isso. E se você quiser partilhar esse momento de oração, mande aqui a sua mensagem, pode ser um áudio, pode escrever. O nosso WhatsApp está te esperando aqui para a gente entregar a Nossa Senhora, confiar a ela todos os nossos passos. Agradecer também, né? Ô, mãezinha do céu, agradeço pelo dom da minha vida. Eu agradeço por estar aqui nesse horário. Podia estar lá em casa dormindo, né? Mas não, estou aqui junto com o Rivaldo, né? Quantas madrugadas. E é uma missão que nós encaramos. Isso é uma missão para nós. Frei Sebastião nos encoraja, né? Ele fala: vai em frente, não desanima, coragem. É, e ele fala: a cada ano que passa, né? 31 anos da Rádio Imaculada, surgem novos desafios. E nós precisamos estar abertos ao desafio. Então quero colocar aqui nessa intenção, nessa primeira Ave Maria, rezando pela Cícera Guimarães de Maceió, lá na Praia do Francês. Bom dia. Ela disse também aqui: obrigada, Leandro. Os aplicativos, o Frei esteve aqui. Não deu para ir, inclusive foi oportunidade de mandar umas lembrancinhas daqui do Francês. Fiz doação, procurando comprovante. Então, fique tranquila, né? Não deu dessa vez, mas o Frei vai voltar aí, em Maceió. Ele ficou muito feliz, e disse: poxa, estava precisando muito. A equipe da rádio, os milites, ele sente isso, né? As pessoas buscam muito. É uma palavra, uma bênção. E ele ficou muito feliz de levar muito amor e levar formação também para os milites. Estão rezando, depositando então no coração de Maria a sua intenção, Cícera, tudo vai se acertar. E também para Francisco Lima, Juazeiro do Norte, no Ceará, tá com a gente, hein? Nossa, quando eu tava na madrugada, eu lembro, né, da FM Padre Cícero. Puxa, era demais a participação daí da região, viu? Região do Cariri, muito bom. E ele pede oração pela sua saúde, tá bom, Francisco Lima? Vamos rezar juntos pedindo saúde para você, para sua família, para as pessoas que você ama. Rezemos. Ave Maria, cheia de graça, o Senhor é convosco. Bendita sois vós entre as mulheres, e bendito é o fruto do vosso ventre, Jesus. Santa Maria, Mãe de Deus, rogai por nós, pecadores, agora e na hora de nossa morte. Amém.
Nossa Senhora de Fátima, rogai por nós. Ah, que bom receber a sua participação, obrigado. Aí tem gente escrevendo pra gente aqui hoje, pra nós, obrigado. A Júnia de Perdigão, Minas Gerais, bom dia pra você, Júnia. E ela reza por toda a equipe da Rádio Imaculada, louvando a Deus, né, pelos 31 anos. Parabéns pelos 31 anos da Rádio Imaculada, que Deus abençoe cada vez mais esta linda missão. E ela também está rezando pelo Frei Sebastião, pela sua sobrinha e a sua afilhada Priscila, que completou mais um ano de vida. Que legal, junto com a rádio, hein? Parabéns para Priscila, parabéns para você que também está nos ouvindo e começando aí mais um ano da sua vida, celebrando, assoprando velinhas. Então vamos agradecer a Deus. Rezemos também por essa intenção, tá bem? Vamos rezar também pela Maria Lúcia de São Vicente, que disse: tenho muito amor para dar, só preciso receber um pouquinho, já fico muito satisfeita. Tá vendo? Então vamos pedir que Maria, nossa mãe, interceda a Jesus por esse vinho de hoje que está faltando na nossa vida, e agradecer esse apoio dela, né, de mãe. Agradeço também a Pamela de Los Angeles, nos Estados Unidos, que disse aqui: muita gratidão, pessoal. Estou ouvindo tudo daqui enquanto janto, finalizo o meu dia com a graça de Deus. Deus abençoe a todos vocês. Amém. Agradecemos também a Suzete Monte de Fortaleza, no Ceará. Obrigado aqui pela participação conosco. Rezemos também, colocando em oração todas as mães. Continuemos rezando, pedindo a Nossa Senhora que interceda por todas as mamães do mundo inteiro. Ave Maria, cheia de graça, o Senhor é convosco. Bendita sois vós entre as mulheres, e bendito é o fruto do vosso ventre, Jesus. Santa Maria, Mãe de Deus, rogai por nós, pecadores, agora e na hora de nossa morte. Amém. Lembramos que nós estamos no momento Você no Coração da Mãe. Vamos juntos rezando, pedindo a intercessão dela. Daqui a pouquinho teremos também o Padre José Allen trazendo Caminhando com Maria, sempre nesse espaço, nesse momento Você no Coração da Mãe. E vamos continuar rezando. Depois teremos também a mensagem de hoje do Frei Sebastião, desse dia 12 de maio, hein? Frei sempre já lança o seu vídeo à meia-noite, já para o novo dia. Então, dia 12, nesse dia, nessa terça-feira, daqui a pouquinho também teremos a sua reflexão, a sua bênção e a renovação da consagração à Nossa Senhora. Vamos continuar juntos nesse clima bonito. Quero também agradecer aqui todos os Milites, colaboradores desta obra de Nossa Senhora. Muito obrigado, Milite. Você acredita nesse grande potencial de evangelização da nossa obra e abraça mesmo, né, com fé, com amor, esta evangelização. Sem o seu sim, não estaríamos aqui. Muito obrigado. Que nunca falte o necessário para você, para sua vida, para sua casa, para a família, né, para o seu trabalho. E alegria, né, também para a sua vivência aí junto com a família, na sua comunidade, na sua paróquia. E todos os padres, né, todos os consagrados e consagradas, missionários e missionárias que estão conosco, nos ajudando com muito conteúdo, né, através das revistas, do site, através das redes sociais. Eles transbordam na nossa programação. Muito obrigado. Ontem, Eliana Ribeiro participou do programa à tarde. Que bênção, né, gente, receber esses cantores, esses evangelizadores. Graças a você que está conosco, a cada dia dando um passo. E agradeço a Ana Maria, em Florianópolis, Santa Catarina. Bom dia, Leandro. Bom dia, Rivaldo. Obrigada por sua missão aqui conosco. Nossa Senhora de Fátima, guie os nossos passos. Um abração para você também, Ana Maria. Quantos anos, né, acompanha a nossa programação lá em Florianópolis, Santa Catarina. Vamos rezar também com Carol de Ananindeua, no Pará. Bom dia, Carol. Obrigado.
Salve Maria Imaculada, uma abençoada semana, uma abençoada madrugada. Muito obrigado. Vamos então rezar por você, por todos os nossos ouvintes aí da Rádio Nazaré FM. Também agradeço a Andréia Conceição, que é de Barreiros, Pernambuco. Está com a gente também, apresentando toda a sua família, rezando, colocando aqui em oração a família Conceição Tenório, seu filho André Vitor Tenório, a sua nora Shelda, Ravani e o Enzo, seu neto, José Miguel, Ana Júlia, Maria Eduarda, também todos da sua casa. Deus abençoe muito. Também vamos rezar pela intenção da Juliana de Praia Grande, litoral de São Paulo, está rezando por todo o Brasil, pedindo a paz no mundo e rezando por todos os trabalhadores. Obrigado. Então pedimos nessa Ave Maria por essas intenções e vamos também agradecer. O que você gostaria de agradecer a Nossa Senhora nesta manhã que está começando, onde reina nos nossos corações um desejo, né? Desejo de todo ser humano, né? De buscar as coisas boas da vida, as coisas do alto, principalmente nós cristãos, de sermos sal da terra e luz do mundo, de podermos fazer algo diferente que leve também, que propague o bem. Então vamos agradecer aqueles que lutam para o bem acontecer na terra, aqueles que lutam para proteger aqueles que são mais fracos, para dar mais dignidade àqueles que sofrem, né? Os nossos irmãos que estão sofrendo com os problemas climáticos, com problemas de administração pública, pessoas, muitas cidades, né? Pequenas cidades que sofrem no Brasil inteiro, não tem às vezes um esgoto, né? Vamos rezar por todos esses irmãos que sofrem e aqueles que estão com aquela paz inquieta, né? Como o Padre Zezinho diz, precisamos ter a paz, mas uma paz inquieta nunca é suficiente, precisamos contagiar mais corações. Maria Santíssima, Mãe querida, interceda por essas intenções. Ave Maria, cheia de graça, o Senhor é convosco. Bendita sois vós entre as mulheres, e bendito é o fruto do vosso ventre, Jesus. Santa Maria, Mãe de Deus, rogai por nós, pecadores, agora e na hora de nossa morte. Amém. Doce coração de Maria, sede a nossa salvação. Vamos também receber aqui mais intenções. Você participa conosco, hein? Nosso WhatsApp é o 11 98904-3747. Participe. Vamos ouvir essa linda canção nesse momento mariano tão bonito que estamos aqui com você. Paulo José canta Mãe do Céu. Bom dia!

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1: 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Bom dia para você, meu amigo, minha amiga. Começando um novo dia, graças a Deus, estamos aqui juntos. Eu, Leandro Barçan, na apresentação, com Rivaldo Chagas nos trabalhos técnicos. Mais uma vez, bom dia, Rivaldo. Que legal estarmos juntos até às 6 da manhã, hein? Agradecemos aqui você que ouve a Rádio Capital FM de Cianorte, Paraná, pelos 91,9 FM. A Web Rádio, o precursor da cidade de São Carlos, São Paulo. A Web Rádio, sua melodia, da cidade de Santa Rita da Paraíba. Que Deus abençoe você e sua família. Conte com a nossa oração. Nós vamos continuar juntos daqui a pouquinho. Mais intenções chegando com o nosso momento Você no Coração da Mãe, agora trazendo uma palavra muito bonita e iluminada para você, com esse carisma mariano, Padre José Allen, no Caminhando com Maria.
2: Paz e bem, caros ouvintes, com muita alegria estamos aqui mais uma vez nesse encontro com Maria. O tempo vai passando, nós vamos deixando um tesouro na história da humanidade e vamos nos aproximando do nosso destino eterno, que esperamos seja o paraíso para viver a plenitude da vida definitiva junto com Deus, com Maria. A nossa vida nesse mundo, como todos nós sabemos, é momentânea, é passageira. Aqui tudo passa. Vai chegar um momento que nós temos que nos despedir desse mundo, mas não vamos deixar de existir. O que morre é o nosso corpo, não o nosso ser. A nossa alma, o nosso espírito, vive eternamente. Todo ser que foi gerado, morto de um modo ou de outro, não deixa de existir. A nossa vida é eterna. Por isso devemos aprender a viver pelas coisas que não passam e não pelas coisas que passam. Viver pela eternidade e não pelas coisas passageiras. Tudo que nós temos nesse mundo, um dia nós vamos deixar. O que nós vamos levar é simplesmente o amor que tivemos a Deus e ao próximo, com os frutos que isso produz. Maria é o exemplo. Viveu por Deus, para Deus, fazendo a vontade de Deus. E ela é o modelo para nós. Quando nós morrermos, vamos ressuscitar como ela, para estarmos definitivamente no paraíso e viver uma vida que não passa mais, que é decisiva, definitiva. Por isso, aprendamos com Maria a entender o verdadeiro sentido da vida, a viver uma vida plena, a ter comportamento que realmente corresponda àquilo que Deus deseja ao criar o ser humano, e que nós devemos procurar, aprendendo com Maria, seguir Jesus, que é o caminho, a verdade, a vida.

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2: Uma hora 37 minutos no horário de Brasília. Bom dia para você, que bom ter a sua companhia, a sua participação também, né? Que é tão querida, tão boa. Quando a gente recebe a sua participação, a sua mensagem de texto, de voz, como o nosso coração se alegra. O coração de Nossa Senhora também se alegra quando ela sabe que seu filho, sua filha está em oração, pedindo a sua intercessão, o seu socorro. Vamos agradecer aqui o Armindo Francisco. Ele é de Santo André, São Paulo. Ele se tornou um novo mirite com a Quitéria agora à noite. Um abraço, Armindo Francisco, se estiver nos ouvindo, aquele abraço carinhoso. E lá no Parque Marajoara, Santo André, que bom. Muitos mirites, né? Muitos novos colaboradores. Queremos pedir a Nossa Senhora por vocês que estão começando essa nova trajetória, nesta obra de Nossa Senhora, essa missão que ela está confiando a você, com certeza. Então vamos rezar com a intenção do nosso ouvinte, o Márcio Nascimento de Aquiraz, mandou outro áudio. Então bom dia, Márcio, bem-vindo.
3: Bom dia, Leandro. Salve Maria Imaculada.
2: Salve Maria Imaculada.
3: Maria, passa na frente. Pisa na cabeça da serpente. E as minhas intenções é por toda a minha família, por todos aqueles que recomendam minhas orações, por todos que fazem a comunidade católica Shalom, pela conversão do meu coração e por todos vocês que fazem a milícia da Imaculada. Márcio do Nascimento de Aquiraz, no Ceará. Salve Maria Imaculada. Bom dia.
2: Salve Maria Imaculada. Bom dia. Deus abençoe, meu irmão. Uma ótima terça-feira para nós. E tem áudio aqui também chegando da Cícera. Cícera da Praia do Francês, Maceió, Alagoas. Agora resolveu gravar um áudio. Então vamos ouvi-la, Cícera.
4: Ô Leandro, meu filho, escute esse áudio que eu tô mandando para você.
2: Opa, será que é para colocar no ar? Diga para mim se sim ou não. Vai que ela tá fazendo uma pergunta aqui que não é para colocar no ar, né? Escreva aí, é para colocar no ar ou não, sim ou não, e eu coloco, tá bom? E Suzete Monte também, se você tiver um áudio para a gente colocar no ar, manda uma mãozinha rezando, que chegam os áudios eu não consigo ouvir antes, tá bom? Então coloca uma mãozinha rezando que eu sei que é a intenção. Obrigado também a Neide de Cianorte, no Paraná, participou ontem também, né Neide? Bom dia para você. Bom dia, Leandro. Bom dia, Rivaldo. Deus abençoe sempre vocês. Salve Maria Imaculada. Peço oração por todos nós, viu? Então, Neide, aí em Cianorte, Deus abençoe toda a sua família, todos os nossos paranaenses que participam bastante, ouvem bastante nosso programa. E agradecer, né, também aí você que dá o seu sim a esta obra de Maria aí do Paraná. Obrigado, Henrique Ponciano, ele é de Fortaleza, Ceará. Bom dia, Leandro, me chama Henrique Ponciano, de Fortaleza, e ele disse assim: minhas intenções são minha cura e libertação, por minha família, e agradecimento a Deus pela minha família. Vamos agradecer a família, né? Dom de Deus, como dizia São João Paulo II, família, santuário de amor. E é mesmo. Vamos seguir juntos, rezando pelas famílias. Vocês são minha companhia, disse a Neide em Cianorte. Obrigado, Neide. Um abraço carinhoso. Você que está nos ouvindo, registre a sua intenção. Nós vamos rezando, apresentando a Nossa Senhora a sua intenção, a sua vida, as pessoas que você ama. Tá? Lembra daquela pessoa que está enferma, aquela pessoa que está num momento difícil, está passando momentos assim que você conhece, você sabe, vou rezar por ela. Não é que você vai deixar a intenção com a gente e você não vai rezar, não, você está em comunhão, está rezando conosco, não é? Quero mandar um abraço também rezando pela Luciene de Fortaleza, Luciene Santiago, que mais cedo aqui mandou pedindo pela sua família. que o pai e a mãe estão desempregados, com crise de ansiedade. Então rezemos por eles. Quantas famílias estão enfrentando as crises e ansiedade muito, muito grande. O Brasil é um dos países campeões na ansiedade. Já pensou? Um país de pessoas, como a gente percebe, né, esse calor humano, pessoa alegre, né, de bem com a vida, né, Rivaldo? Mas diante das dificuldades, de tantas cobranças, tantas coisas que acontecem, fica com essa ansiedade, né? E tá muito grande. Desde as crianças, né? Os pequenos estão também. Muitos pais abandonam, né? Ontem eu fui, logo cedo, fui na reunião de pais da minha filha, logo cedinho. E a professora falou, tem pais que chegam aqui pilhados. A diretora falou, gente, cuidado, por causa de uma figurinha. E o pai chega na escola ameaçando os professores, vocês... isso, meu filho, aquilo. E ela falou, pera, respira um pouco. A criança, às vezes, ela muda na escola. Na escola, com você é uma coisa, na escola ela é outra. Aí, às vezes, discutir com um amiguinho, leva pro pai uma situação. E o pai chega lá descontando em todo mundo. Calma, ouça o filho, mas também você tem que se impor, né? Os pais têm que. Então, ela falou que tá faltando muito isso. Pais estão muito... bravos, nervosos, mas eles infelizmente abandonam os filhos, né? Muitos nem sabem, nem vão na reunião. Tem gente que passou o ano inteirinho e não foi nenhuma reunião. Já pensou? Então precisa, né? Precisa da família na escola. Então vamos rezar pelos educadores, pelos professores. Minha esposa trabalha em creche pública e ela conta cada coisa. Pois é, creche, né? Que é para quem trabalha, né, Rivaldo? E muitas pessoas não trabalham, mas deixam a criança o dia inteirinho dentro da creche. E ainda exige, né, que uma criança, mordeu minha filha, meu filho. Então, assim, abandona, deixa lá que a creche cuida dele. Vamos rezar por essa geração, né? Os pais e mães de hoje, muitos que estão separados, cada um faz de um jeito, não tem diálogo, né? Não tem amor. Infelizmente, muitos feminicídios, muitas brigas. As pessoas nem se conhecem direito, já estão juntas, já estão juntando, né? Como dizia os mais velhos, já se ajuntaram. Não deu tempo, né, de florescer, né? Todo aquele amor, aquele carinho, aquela paixão, aí já vai direto, né? Já tá junto dentro de quatro paredes e aí não conhece a pessoa. Vamos rezar por eles, por esses irmãos que estão sofrendo, que estão passando por essas dores, né, dos nossos tempos. Estou rezando aqui com a nossa ouvinte Maria Zilda, de Fortaleza. Deu bom dia. Bom dia, Maria Zilda.
0: Bom dia, Leandro. Salve Maria Imaculada. Sou Maria Zilda, de Fortaleza. Maria, passa na frente da minha casa, da casa dos meus filhos. Passa na frente, mãe, da milícia. Passa na frente, mãe, de cada casa da minha família e pisa na cabeça da serpente. Peço orações por mim e por toda a minha família, por você, Leandro, e sua família. Salve Maria Imaculada, Maria Zilda de Fortaleza.
2: Salve Maria Imaculada. Maria Zilda, vamos rezar por todas elas, todas essas intenções. Maria está acolhendo cada intenção, este momento novo que nós estamos já hoje, o segundo dia, Você no Coração da Mãe. De manhã, o Frei Sebastião tem um programa, Você no Coração da Mãe, no qual Robson Cardoso, Vera Levis, que estão ali ajudando o Frei, de manhã, hoje o segundo dia, então tudo muito novo ainda, nesse carisma mariano, cobiano e missionário da Milícia da Imaculada. Nós vamos interagindo com você, recebendo a sua intenção, rezando a Ave Maria por essas intenções, depositando no coração de Nossa Mãe Santíssima as nossas dores, dificuldades, nossos sonhos, nossos projetos. E vamos receber também o bom dia e as intenções da Givaldete de Maceió. Bom dia, Givaldete.
5: Bom dia, Leandro. Eu sou a Givaldete de Maceió. E seja bem-vindo minhas madrugadas, Leandro.
2: Obrigado.
5: Muitas madrugadas, o Robinho estava aqui e agora é você. Seja bem-vindo. Que Deus te abençoe. E vamos nessa caminhada junto. Maria passa na frente, pisa na cabeça da serpente.
2: Amém. Givaldete, força, viu? Muita luz, muita paz no coração. Muito obrigado pelo convite, né? Pelo acolhimento e também de estar com a gente nessa missão. A Nide de Cianorte também escreveu para nós oração pelo meu filho, Wendel, que hoje fará um exame importante. Vamos pedir que Nossa Senhora acolha o seu filho, cuide dele, né? Esteja à frente também ali da equipe médica. Vamos entregar então a Nossa Senhora, nesta Ave Maria, essas intenções. Ave Maria, cheia de graça, o Senhor é convosco. Bendita sois vós entre as mulheres, e bendito é o fruto do vosso ventre, Jesus. Santa Maria, Mãe de Deus, rogai por nós, pecadores, agora e na hora de nossa morte. Amém. Imaculada Conceição, rogai por nós. E vamos ouvir música, Rivaldo, dedicando para você com muito carinho, Senhora de Todos os Povos, Anjos de Resgate.

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2: 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Bom dia para você, meu amigo, minha amiga. Começando o seu dia com a gente, que coisa boa, maravilhosa, não é? Chegando a tantos corações e vivendo este momento do programa Você no Coração da Mãe, que nós vamos sempre terminar com a reflexão de hoje do Frei Sebastião, com a consagração à Nossa Senhora e a sua bênção sacerdotal. Que coisa boa! Então quero já colocar mais algumas intenções antes da reflexão do Frei. Agradecemos também o José Xavier, de Itaíba, Pernambuco. Bom dia, José!
3: Bom dia, Leandro. Bom dia. Seja bem-vindo. Oi, quero oração, peço orações para mim, para minha família, pela Dona Massimília, Dona Maria Antônia, sua filha, o senhor Steirama, Dona Maria Salete, alma do meu pai, e para todos que estão ouvindo, pelo Senhor, céus e terras, para todos que estão ouvindo, José Xavier, Laguna Larga, Itaíba, no Pernambuco, Maria passa na frente.
2: Amém, José Xavier, que Deus abençoe suas intenções, irmão, e todos aí de Itaíba, Pernambuco. Recebemos também mensagem da Maria Lúcia de Betim, Minas Gerais. Bom dia, Maria Lúcia.
4: Bom dia, Leandro. Bom dia, Ivaldo. Quero que Maria passe à frente da vida dos meus filhos, dos meus netos, dos meus bisnetos, da minha vida, da minha saúde e de todos. Sim. Que moram na rua, que Maria passa à frente e pisa na cabeça da serpente.

0: Amém, amém. Vamos juntos rezar por sua família. Que reine a paz, o amor, a gratidão, né? A fraternidade, o amor mútuo em todos os lares. Vamos também rezar por todos os nossos irmãos que enfrentam uma dependência química. São tanta gente. Vamos pedir por eles, colocar em oração também tantos profissionais, né, que estão agora trabalhando, acompanhando a nossa programação. Vamos rezar por aqueles que fazem o seu plantão, pedindo a proteção. Hoje, os enfermeiros, hein? Dia Internacional da Enfermagem e do Enfermeiro. Rezemos por todos eles, que são realmente incansáveis, né? Trabalham muito e eles têm um valor assim muito grande, né? Um desejo muito grande de fazer o bem, de ajudar o próximo, acolhem, dão todo o suporte, né? É tão bom, né, quando a gente está ali no momento difícil de enfermidade, ser tão bem recebido, tratado. Então, parabéns, rezamos por todos os profissionais da saúde em geral e hoje, né, na pessoa do enfermeiro, da enfermeira. Nosso abraço carinhoso e nossas orações. E então, daqui a pouquinho vamos ouvir o Frei Sebastião. Vou colocar só mais um áudio agora. Obrigado, Nice. Nice de Santo Amaro, São Paulo. Bom dia.
1: Bom dia, Leandro. Salve Maria Imaculada. Peço oração para minha neta Ana Clara, que está na fase da adolescência. Está muito revoltada. Que Nossa Senhora cuide da cabeça dela, meu Deus. Que guarde ela na escola, está sofrendo bullying. Peço por toda a minha família, todos os doentes, todos falecidos da minha família Moura e família Guedes. Obrigada. Salve Maria Imaculada. Deus abençoe a todos.
0: Salve Maria Imaculada. Nossa oração também, Nice, por todos os estudantes, né? Todas as crianças, cuidadores na escola também é muito importante. E Deus abençoe, viu? Agradeço também a Maria Zilda, que escreveu também. Leandro sempre me coloca, eu e meus filhos, em oração. Eu era ouvinte do programa do querido Robinho. Faz muitos anos que sou militi. Pois quase não falava com você, pois a Rádio Dom Bosco, né, não pega nos outros programas. Gosto muito de você, seja bem-vindo, obrigada, te admiro. Salve Maria Imaculada, que bom, obrigado Maria Zilda pela acolhida, né, pelo carinho, pela amizade. E você pode baixar o aplicativo Imaculada Play e ouvir os outros horários, tá? E o Robinho de manhã a partir das 7h30. Deus abençoe muito. Então vamos agora rezando essa Ave Maria para encerrar e receber o Frei Sebastião com a sua reflexão de hoje. Ave Maria, cheia de graça, o Senhor é convosco. Bendita sois vós entre as mulheres e bendito é o fruto do vosso ventre, Jesus. Santa Maria, Mãe de Deus, rogai por nós, pecadores, agora e na hora de nossa morte. Amém.
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3: Consagrados à Imaculada, para conquistar o mundo inteiro a Cristo, sob a proteção e a mediação dela. Salve Maria Imaculada! Antigamente, os apóstolos tinham que percorrer grandes distâncias para levar a boa nova do reino de Deus. E não somente eles, mas São Francisco, São Maximiliano, eles tiveram em seu tempo os meios da sua época para evangelizar. Agora temos que ir mais depressa, temos que utilizar os meios de comunicação. E nós começamos aqui com a rádio, pois era um jeito de chegar mais rapidamente às pessoas. Deus criou o universo, o sol, as estrelas, a natureza, a humanidade, tudo Deus criou. Lembro das palavras de São João: por ele, com ele, para ele, tudo foi feito. O infinito se tornou criança nas mãos de uma mulher, que Deus a tornou sua mãe. Ele chamou de mãe. Atrás disso tem uma grande lição, a lição da ternura, a lição de um Deus que quer participar da nossa vida, quer chorar conosco, quer caminhar conosco, e só quer estar perto de nós. Um Deus que é nosso Pai, o nosso sentido é o nosso amor. Quem não conhece o sentido da encarnação dificilmente vai entender Deus. Somos criança no coração de Deus, amados infinitamente, numa escola de amor que Ele mesmo quis percorrer. Se alguém quiser saber qual é o nosso carisma, é a consagração a Nossa Senhora. Por isso, meus irmãos e irmãs, vamos lembrar desta dinâmica de evangelização. E estamos com pressa. Ide pelo mundo e pregai o Evangelho a todas as criaturas. Estamos há mais de 2000 anos e ainda falta muito para evangelizar o mundo inteiro. Portanto, coragem! A Imaculada está ao nosso lado e nos ajuda a tornar seu filho mais conhecido e amado. Através deste gesto de confiança em Nossa Senhora, renovando a ela a nossa consagração. Virgem Imaculada, minha Mãe Maria, eu renovo hoje e sempre a consagração de todo o meu ser, para que disponhais de mim para o bem de todos. Somente peço que eu possa, minha Rainha e Mãe da Igreja, cooperar fielmente com a vossa missão de construir o reino do vosso Filho Jesus no mundo. Para isso vos ofereço minhas orações, sacrifícios e ações. Ó Maria concebida sem pecado, rogai por nós que recorremos a vós, e por todos quantos não recorrem a vós, especialmente pelos inimigos da Santa Igreja e por todos quantos são a vós recomendados. Pela intercessão da Virgem Imaculada, Nossa Mãe, de São Maximiliano Kolbe, abençoe-vos, ó Deus Todo-Poderoso, Pai, Filho e Espírito Santo. Salve Maria Imaculada.
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0: Que linda mensagem de hoje, renovando a consagração a Nossa Senhora, também nas manhãs, aqui nas madrugadas. Que coisa boa, a gente agradece o Frei Sebastião. Daqui a pouquinho nós teremos os melhores momentos da programação, com entrevista. Vamos também receber o Frei Luiz Favaron, frade menor conventual, trazendo a meditação do Santo Evangelho deste dia, desta terça-feira. Agora 2h04, horário de Brasília. Bom dia para os ouvintes de Biritinga da Bahia. São os ouvintes da Web Rádio Magnífica. Também a Rádio Educadora FM da cidade de Venceslau Brás, no Paraná, pelo 103,7 FM. Bom dia!
3: Se apaga, ao contrário.
0: Vamos ouvir Paula Fernandes, Romaria.

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2: 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Sua presença constante nos dá conforto e esperança, renovando nossa fé e confiança. Confiemos nossas dores e aflições nas mãos dessa mãe. Ela cuidará de tudo.
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1: Bom dia para você, meu irmão, minha irmã. 2:12 no horário de Brasília. 2:12. Bom dia. Obrigado pela sua companhia. Programa Igreja no Rádio, com muitas atrações para você. Agora nós temos os melhores momentos da programação. No Encontro com Maria, Natália Silva conversou com o padre Alexandre Auimelo sobre Nossa Senhora de Guadalupe. Mais do que uma aparição, Guadalupe é o acontecimento que lançou as bases para a evangelização da nossa América Latina. Então vamos conferir.
2: Alexandre, a gente está assim sedentos para saber mais sobre esse congresso teológico pastoral que aconteceu no México, tratando sobre o acontecimento guadalupano e do qual o senhor participou. Vamos começar entendendo, né, o que foi esse congresso, como que ele aconteceu. Conta pra gente um pouquinho mais, padre.
3: Sim, foi um momento muito especial, porque, bom, é um congresso que já vinha sendo preparado há muitos anos, mas com a morte do Papa, na verdade, teve que ser adiado, e foi organizado pela Conferência Episcopal do México, junto com dois organismos vaticanos. Um é a Pontifícia Comissão para a América Latina, que tem toda uma preocupação especial pela evangelização e pelo serviço aos bispos da América Latina, e a Pontifícia Academia Mariana Internacional. Eu tenho a graça de participar desses dois organismos, e a PAM

0: Pontifícia Academia Mariana Internacional, é responsável pela Mariologia, pelos estudos de Maria no mundo inteiro. E nesse sentido, era um desejo já antigo de começar a preparar os 500 anos da aparição de Nossa Senhora de Guadalupe, que foi em 1531. Então, embora pareça longe, 2031 são 500 anos, e já há alguns anos a Conferência Episcopal Mexicana, especialmente, convocou, com o apoio do Papa, na verdade foi uma iniciativa do Papa Francisco, com o apoio da Conferência Episcopal, convocou essa novena de anos. Então já estamos dentro dessa novena, estamos dentro da preparação para esse grande acontecimento, que de alguma maneira é também uma antessala, uma preparação para o grande jubileu da redenção, 2033, embora sejam datas que nos pareçam distantes, mas, se Deus quiser, todos nós teremos a possibilidade de participar desses momentos.
1: Amém.
0: 500 anos de Nossa Senhora de Guadalupe e 2000 anos da ressurreição de Cristo, né? 2033, como uma data simbólica, e que certamente será também um jubileu extraordinário, né? Porque agora acabamos de celebrar o ano passado o jubileu ordinário, ou seja, cada 25 anos existe um jubileu, mas alguns são extraordinários, como foi o da Misericórdia, convocado pelo Papa Francisco em 2016, se não me engano, e também o que vai ser 2033 para celebrar justamente a ressurreição de Cristo. Então, é nesse contexto que foi convocado esse congresso, para refletir sobre a mensagem de Guadalupe para a evangelização, os processos de evangelização hoje.
1: Que legal, padre. E a gente percebe, né, que tanto esse apelo de Nossa Senhora de Guadalupe, por mais que tenham se passado esses anos, né, que o senhor explicou pra gente, ele é muito atual. E uma palavra, né, um termo que a gente percebe que continuamente foi utilizado durante o congresso é acontecimento guadalupano. Né? Eu queria que o senhor explicasse pra gente um pouquinho por que que trouxe esse termo e não simplesmente não congresso a respeito das aparições, daquela Mariofonia que aconteceu em Guadalupe, porque acontecimento guadalupano?
0: Ótima pergunta, porque na verdade é uma opção falar justamente do acontecimento guadalupano, porque é muito mais do que uma aparição, ele tem todo um significado para a história da evangelização na América Latina. Então, quando nós pensamos na história de salvação, Cristo é também um acontecimento, né? É muito mais do que simplesmente que Jesus passou por aqui. Ele foi uma presença viva. Nós acreditamos que Deus se manifesta na história, que Deus se manifesta nos acontecimentos. E por isso ele quis se encarnar, ele se fez homem, e a história é portadora da salvação de Deus. Por isso que teologicamente se fala de história da salvação. Todo o Antigo Testamento é uma série de histórias, é Deus se manifestando na história através de acontecimentos e de palavras, né? Então, acontecimentos são fatos que vão sendo interpretados, vão sendo lidos através dos tempos, através de palavras, e assim vai surgindo também a Sagrada Escritura. Mas o acontecimento guadalupano, ele também tem esse sentido. Em 1531 aconteceu algo que marcou todo o processo de evangelização da América Latina e sem o qual provavelmente não entenderíamos tudo o que significa a evangelização. Praticamente, inclusive, nós diríamos que a evangelização do México e da América Central, tudo o que aconteceu com a chegada dos espanhóis à América Latina, praticamente era um processo que estava frustrado, porque existia uma cultura e uma civilização indígena, né, os astecas sobretudo, mas também os maias e outros, que estavam presentes nessa porção de terra, que tinham cultos a deuses, era uma civilização muito evoluída, que tinha, por exemplo, cultos ao Deus Sol, onde faziam sacrifícios humanos, etc. E os espanhóis chegam como conquistadores e ao mesmo tempo também como evangelizadores, chegam as diferentes ordens, especialmente o franciscano, mas também outras ordens religiosas que chegam nessa época, e todo o processo de evangelização, ele é muito conturbado. Na verdade, tem muita morte, muita guerra, não era nada fácil transmitir para essa cultura e essa religião tão diferente do cristianismo, em outra língua, etc., a mensagem cristã. E nesse contexto em que praticamente nós poderíamos dizer que a evangelização estava sendo frustrada, já não ia dar certo, Nossa Senhora aparece a São João Diego. E esse acontecimento marca uma virada total no processo de evangelização, porque Nossa Senhora consegue, na sua aparição, com simplesmente do aspecto visual e com as palavras que ela transmite a Juan Diego, consegue transmitir o cristianismo de uma maneira viva, né? E aí, nesse acontecimento, quando ele, né, a gente está vendo aí a imagem, ele abre a tilma, que é esse manto que ele carregava, abre, e aí está nas flores que ele carregava, essas flores deixam marcada a imagem de Nossa Senhora nessa tilma, e aí o bispo e todos os que estavam em torno reconhecem, e essa imagem até hoje nós podemos visitar, ou seja, ela é feita num tecido totalmente simples, até hoje ela resiste ao tempo sem nenhum tipo de conservação especial, ou seja, ela é um milagre vivo. Nesse sentido, digo o que você está, reafirmo o que você disse, é que não é um acontecimento do passado, ou seja, como tudo, como também Cristo, não foi um acontecimento do passado, como a história de salvação, não é algo do passado, é algo vivo hoje, né, que acontece na vida de cada um, e por isso também essa tilma, ou seja, esse manto de Nossa Senhora, essa imagem da Virgem de Guadalupe, até hoje ela é um testemunho vivo da mensagem do Evangelho que foi trazido, né, a mensagem de Cristo que foi trazido por meio de Maria a João Diego e a todos os que são digamos assim, do continente americano, né? Foi um processo muito importante para a evangelização do continente, não só do México, mas de todo o continente americano.
1: E a gente fica pensando, né, Padre Alexandre, é um apelo tão lindo, é uma força tão grande em Guadalupe que conseguiu unir um continente inteiro, né? A mensagem de Guadalupe não ficou ali no México. Por que que ela também é proclamada, Padre Alexandre, padroeira da América Latina, né? De todo um continente e não somente da região ali onde ela apareceu?
0: Na verdade, ela chegou a ser proclamada como padroeira, ela é padroeira das Américas, ou seja, realmente a primeira e grande aparição, eu diria das mais bonitas também, porque a mensagem de Guadalupe, ela é tremendamente potente, né? Essa mensagem de Maria a Juan Diego, que diz: não estou eu aqui que sou a tua mãe, né?
1: Verdade.
0: Que mais que você pode esperar e que mais que você pode querer, né? Então, de fato, a mensagem de Guadalupe, ela é profunda e é muito, chega ao coração de todo ser humano, porque é uma mensagem de mãe, como você também dizia, em primeiro lugar, Nossa Senhora é a mãe de todos nós, né? A mãe dos cristãos e a mãe de todos nós. E diante dela, todos nos sentimos realmente como filhos, como pessoas muito amadas, muito queridas, tratados pessoalmente, né? Na nossa simplicidade, como também na de Juan Diego. E por isso, ela foi considerada e é considerada a padroeira de toda a América Latina e da América do Norte também. De fato, hoje a gente percebe como na América do Norte há tantos latinos e, de fato, a devoção à Nossa Senhora de Guadalupe, para dizer a verdade, hoje ela está presente também em algumas igrejas evangélicas. É impressionante, né, quando a gente vê a igreja anglicana, a igreja episcopal, e tem algumas, inclusive, dedicadas à Nossa Senhora de Guadalupe, especialmente nos Estados Unidos, mas em todo o mundo ela é reconhecida como mãe. E o mexicano, então, para que dizer, né? Ou seja, da mesma maneira que nós temos, como brasileiros, um grande carinho por Nossa Senhora Aparecida, ou talvez na região amazônica, um grande carinho por Nossa Senhora Nazaré, ou seja, sempre tem alguns títulos que tocam o coração. No caso do México, até os ateus são guadalupanos, é uma brincadeira que eles falam, fazem no mundo, né? Pertence à identidade do mexicano ser guadalupano, ou seja, não tem um guadalupano que não acredite, entre aspas, que não seja guadalupano, que não vibre pela presença de Nossa Senhora de Guadalupe no processo de evangelização e de nascimento dessa nação. Então, de fato, Nossa Senhora é uma presença muito forte no nosso continente.
1: No mundo em que a gente encontra, né, Padre Alexandre, tanta preocupação, tanta ansiedade, né? É, um apelo tão grande, talvez para a gente tentar ter o controle total da situação, né? Achar que numa telinha, num celularzinho ali que está na nossa mão, a gente tem o controle do mundo, né? É um botãozinho que você aperta, capaz às vezes de fazer um grande estrago na vida de alguém. Nossa Senhora é aquela mãe, né? Que vem, que acalma, que fala para Juan Diego essas palavras que o senhor nos lembrou. Um coração que estava atribulado, né? Juan Diego estava atribulado, estava preocupado. E aí Nossa Senhora vem e fala, mas acaso não tô eu aqui que sou tua mãe? É um antídoto, né, Padre Alexandre, para os nossos dias de preocupação, não é mesmo?
0: Uma das frases que me ficou assim marcada do congresso, um dos palestrantes dizia, num mundo que vive entre a dispersão e a ansiedade, Maria aparece como mestra de integração interior, porque justamente nós vivemos uma ansiedade enorme, justamente nesse mundo que está bombardeado o tempo todo. Maria nos diz essas palavras que nos trazem paz, que nos trazem integração interior, né? Confiança, nos colocamos sob seu manto e assim ela cuida da nossa vida, né? Então podemos dar uma resposta a esse mundo tão disperso, tão ansioso, especialmente aos jovens de hoje, né? Essa interconectividade que é contraditória às vezes com a solidão que todos experimentam, né? Onde há uma crise de sentido, uma cultura da imediatez, né? Uma identidade líquida, com muita sede de autenticidade, por outro lado, né? Então justamente nesse ambiente vem Nossa Senhora e dá uma resposta também ao que nós chamaríamos as feridas culturais do nosso tempo. Foi algum dos temas que foram conversados, né? Maria tem essa virtude evangélica de iluminar, de sanar, de orientar e de dar paz ao coração do ser humano.
1: Olha, integridade interior, né? Integridade interior, tá aí uma resposta muito bonita, né? Algo para a gente conhecer mais, para a gente desbravar mais, né? Sempre guiados por Nossa Senhora, sempre na escola de Nossa Senhora. Padre, vamos então receber a sua bênção, né? Para todos os filhos e filhas de Nossa Senhora, guadalupanos, né? Que estamos aqui hoje, aproveitando esse nosso momento de espiritualidade. Por favor, queremos receber a sua bênção, Padre.
0: Bem, agora que você falou guadalupano, eu me lembro que também uma frase do Papa Francisco é quando religiosa falou, eu sou mexicana, e ele virou para ela e falou assim, e eu sou guadalupano. Então, assim, que todos nós somos guadalupanos.
1: Sim.
0: Por intercessão de Nossa Senhora de Guadalupe, Nossa Mãe Rainha, descenda sobre nós e sobre todos aqueles que levamos no coração, especialmente aqueles que mais necessitam da nossa oração, a bênção do Deus de amor e de bondade, Ele que é Pai, Filho e Espírito Santo.
1: Amém. Amém. Muito obrigada, Padre Alexandre. Até muito breve, se Deus quiser.
0: Deus quiser, obrigado. Fiquem com Deus.

Que lindo, né, gente? Linda conversa, foi muito bom. O padre, né, que é um professor, né, nos ensinou muito sobre as aparições de Nossa Senhora de Guadalupe. Rogai por nós. Vamos agora ouvir essa linda canção com ela que esteve aqui ontem no programa Em Sintonia Tarde com Gil Brasil. Foi muito legal a participação da Eliana Ribeiro e ela vai cantar Mãe Guadalupe.

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1: Em minha angústia busco o Senhor, de noite estendo minhas mãos sem descanso, e minha alma recusa ser consolada. Lembro-me de Deus, ponho-me a meditar e desfaleço. Salmo 76.
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8: Horas 33 minutos no horário de Brasília. E hoje nós temos também uma perguntinha para você. Se você pudesse definir esse dia que está começando esta terça-feira em uma única palavra, qual seria? Deixa aqui o seu recadinho para gente, dê o seu bom dia e logo mais apresente suas intenções também, tá? Para o Terço da Divina Misericórdia. 11 98904 3747 é o nosso WhatsApp. Estamos esperando você. E vamos agora ouvir essa linda e especial reflexão do Frei Luiz Favaron sobre o Evangelho de hoje.
9: Evangelho de Jesus Cristo, narrado por João, capítulo 16, versículos 5 a 11. Agora eu vou para junto daquele que me enviou. E ninguém de vocês pergunta: para onde vais? Mas porque agora estou falando dessas coisas, a tristeza tomou conta do coração de vocês. No entanto, eu lhes digo: é melhor para vocês que eu vá, porque se eu não for, o advogado não virá para vocês. Mas se eu for, eu o enviarei para vocês. E quando ele vier, vai convencer o mundo a respeito do pecado, da justiça e do julgamento. A respeito do pecado, porque não acredita em mim. A respeito da justiça, porque eu vou para junto do Pai e vocês não me verão mais. A respeito do julgamento, porque o chefe deste mundo está condenado. Esta é a palavra do Evangelho de João. Minha saudação e meu abraço para todos vocês, irmãos e irmãs queridas de todo o Brasil, aqui reunidos neste momento, num momento de silêncio, de oração, junto com ele, nosso Mestre, que envia para nós o Espírito Santo, chamado como advogado. Advogado é aquele que defende. advogado aquele que nos defende a todos nós e que nos fortalece. O Espírito Santo, chamado Espírito da Verdade, será enviado pelo Filho para acompanhar a Igreja nascente. Ele continua a nos fortalecer e guiar hoje, cumprindo sempre a tríplice missão anunciada por Jesus: convencer o mundo a respeito do pecado, da justiça e do julgamento. No Evangelho de hoje, é o próprio Jesus que explica esta missão do advogado. Ele ajudará o mundo a compreender que condenou à morte o inocente, Jesus de Nazaré, e que através dessa morte na cruz, todo pecado humano foi redimido. Ele ajudará o mundo a compreender o verdadeiro significado do mandamento do amor, para que sejamos justos e fiéis à vontade de Deus. Ele nos ajudará a compreender que só participaremos da glória de Cristo se crermos e manifestarmos nossa fé vivendo o Evangelho que Jesus nos ensinava. A missão do Espírito Santo não é diferente da missão de Jesus. Com sua prática, Jesus mostrou que o pecado é recusar a vida que ele, o justo, comunica. Quem se fecha à vida se afasta de Deus e acarreta a morte para si e para os outros. Pois bem, a missão do Espírito é também desmascaramento do mundo, isto é, da sociedade fundada na desigualdade e na injustiça que gera uma morte do povo. Jesus diz: quando o advogado vier, ele vai desmascarar o mundo, mostrando quem é pecador, quem é o justo e quem é o condenado. Quem é pecador? Aqueles que não acreditaram em mim. Quem é o justo? Sou eu. Mas vocês não me verão mais, porque eu vou para o Pai. Quem é o condenado? É o príncipe deste mundo, que já foi condenado. O desmascaramento da injustiça, da desigualdade, do mundo ruim, e portanto o primeiro aspecto da missão do Espírito Santo na comunidade dos que seguem a Jesus. E que ele, Jesus de Nazaré, nosso Mestre, nos envie o Espírito Santo também para todos nós, para a nossa comunidade, para que nós possamos seguir as pegadas de Jesus, para que o Espírito Santo nos fortaleça, nos anime, nos ajude, para nós sermos fiéis seguidores do Mestre de Nazaré. Abençoe-vos Deus Todo-Poderoso, o Pai, o Filho e o Espírito Santo. E esta é a nossa reflexão de hoje do Evangelho de João.

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2: Agora 2h45, horário de Brasília. Bom dia para você, 2h45, acertando o nosso relógio no horário de Brasília. Vamos tocar mais uma bonita canção. Quero agradecer, dedicar aqui para Cícera de Maceió, para Elza. Elza Rocha, de Fortaleza, bom dia. Ela disse aqui: para esse novo dia, a minha palavra é gratidão a Deus. É isso, Elza, obrigado pela sua resposta, tá bom? A Maria Zilda, de Fortaleza, obrigado pelo carinho. A Luísa Vieira, também em Fortaleza. Suzete Monte. E a Pamela, lá em Los Angeles, Estados Unidos, hein? Tá chique demais nosso programa. Obrigado, viu, Pamela? Também o Quirino, de Campo Grande, já deixou aqui seu pedido de oração. E um abraço para Maria Lúcia, que pediu uma canção bonita para a gente tocar sobre a Sagrada Eucaristia. Então vamos ouvir Sacramento da Comunhão com Nelsinho Correia.

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2: Agora 2h54, preparando nosso coração, daqui a pouquinho, terço da Divina Misericórdia, reze conosco. Estamos esperando a sua participação pelo WhatsApp, 11 98904-3747. Participe, vamos clamar a Divina Misericórdia sobre cada um de nós, né? Sobre todos os nossos ouvintes e nossos mirites. E ele que estava sempre à noite no programa Igreja no Rádio, segunda edição, também estará aqui na madrugada, hein? Trazendo a sua mensagem sempre muito especial, o Padre Ezequiel Dalpozo. Vamos ouvir o Despertai para o Amor.
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0: meu amigo, olá minha amiga, graça e paz da parte de Cristo Jesus. É uma alegria poder conversar com você mais uma vez e fazer deste momento Despertai um momento de bênção, de graça e também de crescimento para você que diariamente escuta e também motiva a outras pessoas a escutarem. Eu gostaria de conversar sobre a bênção e a importância de começar o dia com a bênção. Muitas pessoas têm o costume de iniciarem o seu dia rezando, fazendo o sinal da cruz, rezando Pai Nosso, Ave Maria, invocando seus santos protetores, invocando a Deus e entregando o dia aos cuidados de Deus. Certamente isso tem um valor muito grande. Para mim, é um bom começo de dia quando de manhã levanto as mãos em gesto de bênção, para que essa bênção se derrame sobre as pessoas que me falam, que pedem a nossa oração, sobre as pessoas que a gente ama, que fazem parte da nossa vida. Para muitos pais, seria consolador se pudessem de manhã pronunciar a bênção, não só sobre suas próprias atividades do dia, mas sobre os filhos e os netos. Poderiam então confiar que não andam sozinhos em seus caminhos, mas sob a bênção de Deus que invocaram. Uma pequena história de um missionário que diz assim: um missionário me contou que toda manhã, às 5 horas, ia à igreja rezar o breviário e meditar. Assim que abria a porta da igreja, entrava um velho catequista que se sentava num banco e ali ficava quieto durante 1 hora. Certa vez perguntou ao velho o que ele fazia durante todo aquele tempo. Ele respondeu: eu passo por toda a aldeia, cabana por cabana. Lembro as pessoas que nelas moram, com seu bem-estar e com seus sofrimentos, o que precisam e o que desejam. Depois disso, eu as abençoo todas. Para isso, preciso de 1 hora inteira. Esse senhor idoso sabia com certeza o que significava a bênção e fez com que a sua velhice fosse fecunda. Já não podia fazer muita coisa, mas abençoava as pessoas de sua aldeia. Era certamente uma grande bênção para toda a aldeia. Que esta atitude também, essa pequena história, possa nos despertar para que nós percebamos o valor da bênção, o valor da prece, o valor da oração. De manhã ou em qualquer outra hora do dia, que nós possamos também ser bênçãos para as pessoas que convivemos, para as pessoas que amamos, para a nossa cidade. Como diz esse senhor, eu coloco toda a minha aldeia, passo por toda a aldeia e coloco todos eles aos cuidados de Deus. Um forte abraço para você, que Deus te abençoe, em nome do Pai, do Filho e do Espírito Santo. Amém.
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4: Acertando o relógio, 3 horas em ponto. Bom dia!
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4: Nosso bom dia para você, meu irmão, para você, minha irmã, que sintoniza a Rádio Imaculada e as emissoras que integram a Rede Imaculada de Comunicação por todo o nosso imenso e amado Brasil. Estamos juntos também pela internet no site miliciadaimaculada.org.br, no aplicativo Imaculada Play. Imaculada Play, você que está com a gente pela Alexa, pelo áudio da TV Imaculada, que bênção! Estamos juntos agora neste horário, né? A hora da misericórdia, 3 horas da manhã. Estamos juntos em oração, eu, Leandro Barçan, na apresentação, nesse meu segundo dia aqui com você na madrugada, com o Rivaldo Chagas nos trabalhos técnicos. Mais uma vez, bom dia, Rivaldo. E vamos rezar juntos pelos nossos milites colaboradores da Milícia da Imaculada. Você que faz parte desta obra de Nossa Senhora. Eu coloco aqui em oração o Armindo Francisco, de Santo André, São Paulo. Agora à noite se tornou milite. Bem-vindo. Pedimos pelas intenções, pelas necessidades de cada um dos nossos ouvintes, seus familiares, nossos representantes, voluntários, funcionários também, e suas famílias. Continuamos rezando nessa semana, né, pelas mães, durante todo esse mês, mês de Nossa Senhora, mês das mães. Colocamos também nas mãos de Nossa Senhora todos os nossos enfermos, desempregados, os trabalhadores, aquelas pessoas que sofrem, né, aqueles que enfrentam uma depressão, aqueles que estão internados. Qual a sua intenção? Reze com a gente. Vamos rezar também pelo Papa Leão XIV, sempre, né, lutando pela paz mundial. Rezemos por toda a Igreja, pelo fim das guerras, tantos conflitos armados pelo mundo, que reine a paz, o amor, a fraternidade. Reze com a gente ao vivo ligando 4397-6520, na Grande São Paulo. Você que está fora de São Paulo, 0 operadora 11 4397-6520. Vamos te receber sempre com muito carinho e ficamos muito felizes quando você reza conosco. E o WhatsApp, né? Você pode registrar seu áudio, grave o áudio, ou você pode escrever no 11 98904-3747. E vamos acolher também aqui a sua participação pelo WhatsApp, tá bem? Vamos juntos elevar então o nosso coração ao Senhor, que é rico infinitamente em misericórdia. Em nome do Pai, do Filho e do Espírito Santo. Amém. Pai nosso que estais nos céus, santificado seja o vosso nome. Venha a nós o vosso reino. Seja feita a vossa vontade, assim na terra como no céu. O pão nosso de cada dia nos dai hoje. Perdoai-nos as nossas ofensas, assim como nós perdoamos a quem nos tem ofendido. E não nos deixeis cair em tentação, mas livrai-nos do mal. Amém. Pedimos a intercessão de Nossa Senhora. Ave Maria, cheia de graça, o Senhor é convosco. Bendita sois vós entre as mulheres, e bendito é o fruto do vosso ventre, Jesus. Santa Maria, Mãe de Deus, rogai por nós, pecadores, agora e na hora de nossa morte. Amém. Professemos nossa fé dizendo: creio em Deus Pai Todo-Poderoso, Criador do céu e da terra, e em Jesus Cristo, seu único Filho, nosso Senhor, que foi concebido pelo poder do Espírito Santo, nasceu da Virgem Maria, padeceu sob Pôncio Pilatos, foi crucificado, morto e sepultado, desceu à mansão dos mortos, ressuscitou ao terceiro dia, subiu aos céus, está sentado à direita de Deus Pai Todo-Poderoso, donde há de vir a julgar os vivos e os mortos. Creio no Espírito Santo, na Santa Igreja Católica, na comunhão dos santos, na remissão dos pecados, na ressurreição da carne, na vida eterna. Amém.

0: enquanto você vai se preparando para rezar conosco ao vivo, vamos saudando aqui você que participa. As intenções de Dani Saraiva, já mandou aqui o seu bom dia e já apresentando o seu áudio também para nós. Bem-vinda, Dani, bom dia.
1: Bom dia, Léo. Aqui é a Dani Saraiva do José Valdo, mas estou em Paracuru. As intenções do Terço da Misericórdia de hoje, peço pelos meus pais, Miguel e Maria. Peço pelos meus irmãos, Francisco, Maria Zenilda, Maria dos Prazeres, Josinildo e família. Fábio. Peço pela minha filha Letícia, meu esposo Alanderson. Peço pelo mundo inteiro e por todos que estão necessitando de uma graça especial no dia de hoje. Bom dia e salve Maria Imaculada.
0: Obrigado, bom dia, Dani. E pela avó também, ela escreveu, a avó Raimunda está aqui em nossas orações. É o Antônio Pereira, de Pará de Minas, bom dia.
2: Bom dia, meu amigo Leandro. Bom dia para todos os ouvintes, salve Maria Imaculada.
0: Salve
2: Maria
0: Imaculada.
2: Peço oração no dia de hoje pela minha família, família dos outros também, pela minha esposa, meus dois filhos, minhas duas netinhas, e por vocês da rádio, e por você também que está transmitindo a palavra de Deus até nós, toda a rede católica do mundo inteiro, para todos aqueles que precisam da cura da libertação, meu amigo Tomás Soares. Um bom dia para todos, salve Maria Imaculada, peço a meus motores do mundo inteiro. Papai, eu aqui tentando vencer mais um dia. O bolão vai estar nas minhas mãos, na direção do Espírito Santo. Salve Maria Imaculada, Antônio Pereira, Pará de Minas.
0: Amém. Tá dando, aí tá buzinando. Bom dia, bom trabalho. Poxa, hein, todos que estão na estrada. Vamos pedir a misericórdia divina. Sobre o Quirino de Campo Grande, Mato Grosso do Sul também. O Vitor de São Gonçalo do Pará, Minas Gerais. Obrigado, Vitor. Ele pede a misericórdia divina para sua família, para todos que estão nos hospitais, pelos nossos irmãos que moram nas ruas, por todos os caminhoneiros do Brasil. Bom dia. Também acolhemos a intenção da Eva Sueli de Pacaembu, São Paulo. Bom dia. Ah, é, ó, acertei, Rivaldo. Eu falei, será que é... O Rivaldo falou, será que é São Paulo, capital, bairro Pacaembu? Não, é do interior de São Paulo, a cidade de Pacaembu, interior de São Paulo. Obrigado, Eva Sueli. Rezamos também pelo Afonso de São José do Goiabal, Minas Gerais. Bom dia, Leandro, a todos. Estamos juntos nas orações. Peço nas intenções de meus familiares, de todos... que vão rezar também o Rosário, Terço da Misericórdia. Então, um abraço, rezamos por você, Afonso. E a ligação, ligue para nós, vamos rezar juntos? Essa dezena, primeira dezena, rezando pela Maria Lúcia de São Vicente, litoral de São Paulo, e sua família, e todos os nossos irmãos do litoral de São Paulo. Bom dia. Também agradecemos a Deus, né? A Jesus misericordioso. Vamos ao telefone, bom dia, quem fala?
3: E a dona Clotilde, a Mancimelo ali.

0: vocês trazem aqui.
1: Amém, obrigado. Então rezemos pela sua viagem, que Nossa Senhora da Boa Viagem interceda por vocês, por toda a família. Pedimos a misericórdia divina, meditando sobre a oração e agonia de Nosso Senhor Jesus Cristo no Horto das Oliveiras. Eterno Pai, eu vos ofereço corpo e sangue, alma e divindade de vosso diletíssimo Filho, Nosso Senhor Jesus Cristo, em expiação dos nossos pecados e os do mundo inteiro, pela sua dolorosa paixão.
0: Tende misericórdia de nós e do mundo inteiro.
1: Pela sua dolorosa paixão.
0: Tende misericórdia de nós e do mundo inteiro.
1: Pela sua dolorosa paixão.
0: Tende misericórdia de nós e do mundo inteiro.
1: Pela sua dolorosa paixão.
0: Tende misericórdia de nós e do mundo inteiro.
1: Pela sua dolorosa paixão.
0: Tende misericórdia de nós e do mundo inteiro.
1: Pela sua dolorosa paixão.
0: Tende misericórdia de nós e do mundo inteiro.
1: Pela sua dolorosa paixão.
0: Tende misericórdia de nós e do mundo inteiro.
1: Pela sua dolorosa paixão.
0: Tende misericórdia de nós e do mundo inteiro.
1: Pela sua dolorosa paixão.
0: Tende misericórdia de nós e do mundo inteiro.
1: Pela sua dolorosa paixão.
0: Tende misericórdia de nós e do mundo inteiro.
1: Pela sua dolorosa paixão.
0: Tende misericórdia de nós e do mundo inteiro.
1: Ó sangue e água, que jorrastes do coração de Jesus, como fonte de misericórdia para nós, eu confio em vós. Muito obrigado, Clotilde. Um ótimo dia, boa viagem. Que Jesus misericordioso, por intercessão de Nossa Senhora e de São Maximiliano Kolbe, abençoe a você e a toda a sua família.

0: Dia abençoado para você que reza conosco, terço da Divina Misericórdia, acolhendo também as intenções do Ninou de Osasco, São Paulo. Obrigado, Ninou, bom dia. Orações pela saúde da Eva Sueli, alma do Papa Francisco, pela alma da Cida Maria. Deus abençoe você também e família. Obrigado. Vamos rezar também com José Basílio, de Santo André, São Paulo. Pede orações para ele, para a esposa, familiares, pela aposentadoria. Todos que estão também, né, na busca da aposentadoria, pelos aposentados e pensionistas. Ligue para a gente, tá bom? Reze conosco. Vamos rezar também pelo Pedro Chaves, de Concórdia, do Pará, no estado do Pará. E vamos ouvir o áudio da Silvanete, de Penedo, Alagoas.
1: Bom dia, Leandro. Sou Silvanete, da cidade de Penedo, Alagoas. Peço orações e rezo por saúde, cura, libertação, salvação, proteção, conversão e paz para minha filha Maiara Valera de Silva Quirino, minhas netas, Mirela Maria da Silva Souza, Maria Clara da Silva Souza, Maria Vitória da Silva Souza, fechando o ente. Peço orações e rezo por mim, meus irmãos, irmãs, sobrinhos, todos de minha família. Peço orações e rezo por você e sua família, Robin família, todos que fazem a Melissa Imaculada, por todos os padres, o Papa, Frei Sebastião, pelo mundo inteiro, pelos doentes, pelo fim das guerras, fim das pandemias, fim das queimadas. Peço orações e rezo pelo falecido da minha família e por todas as almas. Amém. Salve Maria Imaculada.
0: Salve Maria Imaculada. Um ótimo dia. Rezemos e vamos ao telefone. Bom dia, quem fala?
2: Bom dia, salve Maria Imaculada, meu irmão Leandro Bassan.
0: Salve Maria Imaculada, quem fala?
2: Miles Almeida de Salvaterra, meu irmão, tudo bom com você, meu irmão? Muita saudade de vocês.
0: Quanto tempo, Miles, seja muito bem-vindo.
2: Muito obrigado, fico muito feliz de você participar, né, da programação, né, da Rede Milícia Sat, né, nesse dia maravilhoso, né? Hoje,
0: obrigado.
2: Primeiramente, né, irmão, queria agradecer a Deus, né, pela oportunidade, né, estar vivo, com saúde,

0: Quero pedir oração pela minha família, Almeida, pela minha mãe, Dona Fátima, né? Que agora, dia 19 de maio, vai completar seus 70 anos. Que Deus possa dar muita saúde para minha mãe, que Deus possa proteger ela. Quero pedir por todas as minhas irmãs que estão em Santa Catarina, a Mariane, a Marcelene, a Minéia, meus sobrinhos estão lá, minhas sobrinhas. Quero pedir por você, Leandro Bassan, pela sua família, pela vida do Rivaldo, do Denis Santos, do Leandro, do Robinho, todos que trabalham nessa programação, o Frei Sebastião. E quero pedir, né, também pela minha paróquia, Nossa Senhora da Conceição aqui de Salvaterra, né, o nosso bispo Dom Nilton, e por todos que estão rezando o texto da misericórdia, que Deus venha abençoar, que Deus possa proteger todos nós, e também que Deus possa me dar um excelente trabalho. Daqui a pouco, volta de 5h30, já estou levando, já estou acordado já, para ir trabalhar 6 horas na escola. Eu fico feliz de voltar a trabalhar depois de passar 5 anos sem trabalhar, mas graças a Deus, Deus abriu a porta. Também quero pedir por toda o povo de Salvaterra, pela gestão desse município, pelo prefeito, por todos os seus secretários e todos que trabalham. Amém.
1: Amém. Vamos juntos então unir suas intenções às nossas, de cada um dos nossos ouvintes. Rezemos por todos aí do estado do Pará. E agora vamos pedir a misericórdia divina, meditando sobre a flagelação de nosso Senhor Jesus Cristo. Eterno Pai, eu vos ofereço o corpo e sangue, alma e divindade de vosso diletíssimo Filho, nosso Senhor Jesus Cristo, em expiação dos nossos pecados e do mundo inteiro, pela sua dolorosa paixão.
0: Tende misericórdia de nós e do mundo inteiro.
1: Pela sua dolorosa paixão.
0: Tende misericórdia de nós e do mundo inteiro.
1: Pela sua dolorosa paixão.
0: Tende misericórdia de nós e do mundo inteiro.
1: Pela sua dolorosa paixão.
0: Tende misericórdia de nós e do mundo inteiro.
1: Pela sua dolorosa paixão.
0: Tende misericórdia de nós e do mundo inteiro.
1: Pela sua dolorosa paixão.
0: Tende misericórdia de nós e do mundo inteiro.
1: Pela sua dolorosa paixão.
0: Tende misericórdia de nós e do mundo inteiro.
1: Pela sua dolorosa paixão.
0: Tende misericórdia de nós e do mundo inteiro.
1: Pela sua dolorosa paixão.
0: Tende misericórdia de nós e do mundo inteiro.
1: Pela sua dolorosa paixão.
0: Tende misericórdia de nós e do mundo inteiro.
1: Pela sua dolorosa paixão.
0: Tende misericórdia de nós e do mundo inteiro.
1: Ó sangue e água, que jorrastes do coração de Jesus, como fonte de misericórdia para nós, eu confio em vós. Muito obrigado, Miles. Um ótimo dia para você. Bom trabalho também daqui a pouco. E salve Maria Imaculada.

0: Rezemos juntos, irmãos e irmãs, colocando em oração também pedidos da Gláucia Reis, de Governador Valadares, Minas Gerais. Rezamos por você, viu? Pelos seus pais, Terezinha e Glauston. Irmãs, irmãos, filhos, Jóter Júnior. Também a Cíntia e Renato Augusto, para os netos Cecília, Arthur, João Vitor. Toda a família. Também o Cláudio Nogueira, de Fortaleza, no Ceará. Nossas orações, viu? Por você. Alto Alegre, né? E a família. Também rezamos pela Ana, de Giraldo Ponciano, Alagoas. Nossas orações por você. Pela sua sobrinha Jéssica, né? E do bebê. Mora em Maringá, no Paraná. Todos que se encontram no hospital. Hoje também, né? O dia é dedicado aos técnicos em enfermagem, enfermeiros, enfermeiras. Parabéns pelo dia. Nossa oração. Todos que estão na área da saúde, cuidando do povo de Deus, não é? Julieta de São Paulo também está em oração conosco. Pedimos por você saúde, cura, libertação, paz, união, emprego, pelos estudos e a conversão. E toda a família, obrigado. Milena Rosângela também, de São Paulo, capital. E o Revio Alves, de Natal, no Rio Grande do Norte. Orações pela sua família e todos aí de Natal. Vamos rezar. Bom dia, quem fala?
1: Bom dia, Danilo, da Zona Leste Aricanduva. Paz Jesus, amor de Maria.
0: Paz Jesus, amor de Maria. Seja bem-vindo, Danilo. Vamos ouvir suas intenções, irmão.
1: Hoje é meu aniversário.
0: Parabéns.
1: Por você, por toda a tua família, pelo Robinho, pela família dele, pelo Rivaldo, pelo Wagner, pela família deles, pela missão do Frei Sebastião, por toda a milícia da Imaculada, pelo Santo Padre, o Papa Leão XIV, pelo meu Bispo Dom Cícero, pelo meu Pároco José Carlos dos Anjos, pelo Dom Odilo, pela Paróquia Santa Cruz, pelos médicos, enfermeiras, alma do purgatório, os encarcerados, moradores de rua, desempregados. Pelo Lorival Mota, Taquarituba, Maximília de Vacaria, Cecília de Bateguaro, Adolfo de Santos Agorete, Campina Grande, Magali de Santo André, o Paulo de Itaquera, o Raimundo de Esmeralda, o César Teles, o Antônio Marques Pará de Minas, o João Carlos Tararé, José Carlos Ribeirão do Sul, a Andréia da Alemanha, pelo seu Alfério, a alma de Dona Maria Salete, pelo seu João Joinville, a alma de Dona Sueli, e por todos que estão rezando nessa santa madrugada, por todos os deficientes visuais do mundo, pela minha esposa Isabelle Rocha, pelo meu matrimônio, que passamos uma dificuldade ontem muito difícil, que Deus restaure a nossa união. Salve Maria Imaculada.
0: Amém, meu irmão. Juntos, louvando a Deus pelo dom da sua vida, né, e por todos os aniversariantes de hoje, vamos pedir a misericórdia divina, meditando sobre a coroação de espinhos de nosso Senhor Jesus Cristo. Eterno Pai, eu vos ofereço o corpo e sangue, alma e divindade de vosso diletíssimo Filho, nosso Senhor Jesus Cristo, em expiação dos nossos pecados e os do mundo inteiro, pela sua dolorosa paixão.
1: Tende misericórdia de nós do mundo inteiro.
0: Pela sua dolorosa paixão.
1: Tende misericórdia de nós do mundo inteiro.
0: Pela sua dolorosa paixão.
1: Tende misericórdia de nós do mundo inteiro.
0: Pela sua dolorosa paixão.
1: Tende misericórdia de nós do mundo inteiro.
0: Pela sua dolorosa paixão.
1: Tende misericórdia de nós do mundo inteiro.
0: Pela sua dolorosa paixão.
1: Tende misericórdia de nós do mundo inteiro.
0: Pela sua dolorosa paixão.
1: Tende misericórdia de nós do mundo inteiro.
0: Pela sua dolorosa paixão.
1: Tende misericórdia de nós do mundo inteiro.
0: Pela sua dolorosa paixão.
1: Tende misericórdia de nós do mundo inteiro.
0: Pela sua dolorosa paixão.
1: Tende misericórdia de nós do mundo inteiro.
0: Pela sua dolorosa paixão.
1: Tende misericórdia de nós do mundo inteiro.
0: Ó sangue e água que jorrastes do coração de Jesus, como fonte de misericórdia para nós, eu confio em vós. Muito obrigado. E Danilo, felicidades, viu? Que Jesus misericordioso, por intercessão de Nossa Senhora e de São Maximiliano Kolbe, abençoe a você e toda a sua família.

0: Reze conosco, abrindo o coração nesta manhã, neste novo dia. 4397-6520, fora de São Paulo, 0 operadora 11, 4397-6520. Rezamos com Paulo Simões, de Itápolis, São Paulo, em oração por você, saúde, por todos os milites, também aí pela aposentadoria, né, que está na justiça, e a misericórdia divina pelo Jonathan Rafael. Vamos rezar também pelo Edson Knife, da cidade de Marapanim, Pará. Um grande abraço, obrigado. Rezamos aí por você, colocando em oração todos que sofrem, né? Reza também pela conversão dos pecadores, bem-estar das famílias, sua família, nossa, obrigado. Minha do Rivaldo, também pelo seu casamento, pelo Papa, por toda a igreja. Rezamos pela Liliane, de Ananindeua, no Pará, família Lobato. Também pelo seu marido, descanso eterno, do Otávio Carvalho. Nossas orações, nossos sentimentos. Também rezamos pelo Hélio, de Arapongas, no Paraná. Vamos ouvir aqui o Márcio, de Aquiraz.
1: Bom dia, Leandro. Salve Maria Imaculada. E as minhas intenções é por toda a minha família, por todos aqueles que recomendam minhas orações, por todos que vão à comunidade católica Shalom, pela conversão do meu coração e por todos vocês que fazem a milícia da Imaculada. Márcio do Nascimento, de Aquiraz, no Ceará. Salve Maria Imaculada, bom dia.
0: Salve Maria Imaculada, bom dia. Também a Vicentina Maria de Venceslau Brás, Paraná.
2: Salve Maria Imaculada, bom dia, Leandro.
0: Bom dia.
2: Rezo com vocês, por todos os jovens, pelas crianças, pelos idosos, pelos desempregados, pela minha comunidade, pelo meu trabalho, pela minha cidade, por tudo que estão neste momento rezando o Terço da Misericórdia. Salve Maria Imaculada.
0: Salve Maria Imaculada. Deus abençoe, que Deus ilumine, né? Jesus misericordioso, acolha você e sua família. Vamos agora rezar no telefone. Bom dia, quem fala?
3: Bom dia, Leandro. Gilson José da Legião de Maria.
0: Gilson José de São Paulo.
3: Da Legião de Maria.
0: Isso, da Legião de Maria. Seja bem-vindo. Salve Maria Imaculada.
3: Salve Maria Mãe Imaculada.
0: Vamos ouvir suas intenções, Gilson.
3: Pelo Papa, pela Igreja, nós, pobres pecadores, pela conversão de cada um de nós, pela viagem do Papa agora na Espanha, né? Agora em junho, se Deus quiser.
0: Sim.
3: Por você, Leandro.
0: Obrigado.
3: Seja muito bem-vindo a esse horário novamente.
0: Muito obrigado.
3: Pela conversão de cada um de nós, pobres pecadores, pela Legião de Maria, os nossos remédios são todos os domingos às 8h15 da manhã, na Paróquia São Felipe Neri, Avenida São Lucas 279, Paróquia São Lucas, São Paulo, capital, e pelos milites e ouvintes. Peço a cada ouvinte que seja milite. Ser milite é ser evangelizador, é levar o evangelho a toda criatura. Muito obrigado, Leandro.
0: Amém, obrigado. Juntos rezemos, pedindo a misericórdia divina e meditando sobre Jesus carregando a cruz para o Calvário. Eterno Pai, eu vos ofereço o corpo e sangue, alma e divindade de vosso diletíssimo Filho, nosso Senhor Jesus Cristo, em expiação dos nossos pecados e os do mundo inteiro. Pela sua dolorosa paixão,
3: tenha misericórdia de nós e do mundo inteiro.
0: Pela sua dolorosa paixão,
3: tenha misericórdia de nós e do mundo inteiro.
0: Pela sua dolorosa paixão,
3: tenha misericórdia de nós e do mundo inteiro.
0: Pela sua dolorosa paixão,
3: tenha misericórdia de nós e do mundo inteiro.
0: Pela sua dolorosa paixão,
3: tenha misericórdia de nós e do mundo inteiro.
0: Pela sua dolorosa paixão,
3: tende misericórdia de nós e do mundo inteiro.
0: Pela sua dolorosa paixão,
3: tende misericórdia de nós e do mundo inteiro.
0: Pela sua dolorosa paixão,
3: tende misericórdia de nós e do mundo inteiro.
0: Pela sua dolorosa paixão,
3: tende misericórdia acorde de nós,
0: pela sua dolorosa paixão.
3: Tem de misericórdia de nós, irmão inteiro.
0: Ó sangue e água que jorrastes do coração de Jesus, como fonte de misericórdia para nós, eu confio em vós. Muito obrigado, Gilson José. Um ótimo dia. Que Jesus misericordioso, por intercessão de Nossa Senhora e de São Maximiliano Kolbe, abençoe a você e a toda a sua família.

0: Participe, reze conosco, 0 11 4397 6520. Participe, vamos rezar aqui por todas as intenções, são inúmeras, hein? João de Mirassol, São Paulo, o Delmo Mendes de Guarituba, Santa Catarina. Também rezamos por Eliane Alves de Cambé, Paraná, o João Batista de São Paulo, capital. Vamos ouvir também a intenção. É o Beto Machado em Divinópolis.
1: Bom dia, Leandro. Bom dia, Rivaldo. Salve Maria Imaculada. Que bom rezar com você, Leandro, e pedir as orações do Santo Terço da Misericórdia de hoje por todos vocês aí da milícia, por todos os milites. Peço as orações por mim, minha família, minha esposa Jussara, minhas filhas Raíssa e Tamires, meus netinhos Benício e Melina, meus papais Geraldo e Hilda. Também peço as orações pelos amigos e irmãos, Mauro Silva e sua família, Henrique Azevedo, Dona Ana Azevedo e toda a sua família, pelo Adelmo e seu netinho Theo e toda a sua família, pelos Márcios, pelo senhor César Artelli e sua família, Lorival Mota, pela Olivanda e sua família, pelo João em Ribeirão do Sul. Também peço as orações pelo Jerry e sua família, pelo Samuel e sua família, também pelo seu Alfredo e sua saudosa esposa, Dona Maria Salete, pelo Eliseu em Governador Valadares. Também peço as orações por todos aqueles que necessitam da misericórdia divina. Pela sua dolorosa paixão, tende misericórdia de nós e do mundo inteiro. Beto Machado, Divinópolis, Minas Gerais.
0: Amém, Beto. Deus abençoe. Um ótimo dia. Também a Gorete de Campina Grande.
2: Olá, Leandro Bassan, muito bom dia, seja muito bem-vindo à minha casa.
0: Obrigado.
2: Estou aqui para a gente rezar por todas essas pessoas que precisam de nossas orações. Rezo pelo senhor Alfério de Concórdia, peço também orações por Danilo de Caçapava, sua esposa, o César Teles, Lorival Mota, Maurício de Macaparana, Roberto de Londrinas, Fernando Lacerda, José Ambrosio, Geraldo Pires, Geraldo Moreira, Sebastião Luiz Marinho, Jair de Londrina, Dona Lourdes e seu neto.
0: Amém, que Deus abençoe todas essas intenções. Vamos unir aqui também as intenções do Edinaldo Lins de Belém do Pará. Agradecemos a Simone de São Paulo, Maria Lúcia em São Vicente, a Socorro de Fortaleza. Obrigado, Adriano também reza com a gente, Adriano de Conselheiro Lafayette, Minas Gerais, o Delson Santos em Ananindeua, a Lúcia Helena de Goiânia, Maria Zilda de Fortaleza, Marcelo Mota também em Fortaleza, Maria da Silva de Engenheiro Caldas, Minas Gerais, e também as intenções de Fernando Lacerda de Fortaleza, obrigado, Elielza de São Luís do Maranhão, a Josineide Maria de São Paulo também apresentando sua intenção. Muito obrigado. Vamos confiar a Jesus misericordioso todos os nossos irmãos e irmãs que sofrem, também pelas almas, né, do purgatório, as almas dos nossos ouvintes e milites que já foram ao encontro do Pai. Vamos pedir pelas famílias enlutadas, que tenham todo o conforto de Jesus misericordioso. Também rezando pelo Zenildo Dalmolin de Cascavel, no Paraná. Rezemos, pedimos a divina misericórdia sobre todos os sacerdotes do mundo inteiro, por todos os padres, por todos os missionários, diáconos, seminaristas, pelos bispos, né? Pelos arcebispos, cardeais. Rezemos juntos por todas as congregações, né? Pastorais, movimentos da nossa igreja. Rezemos pelo Papa Leão XIV. Coloquemos nosso coração, depositando, né, o nosso coração no Sagrado Coração de Jesus, fonte de toda misericórdia para a nossa vida, confiantes em mais um dia, entregando a Jesus a nossa vida. Vamos ao telefone. Bom dia, quem fala?
3: Bom dia, salve Maria Imaculada, é Gil Brasil, né?
0: É o Leandro Barçan, seja bem-vindo, bom dia.
3: Leandro, aqui é o Francisco Xavier do Encará, em Calcaia, aqui em Fortaleza.
0: Sim, seja bem-vindo, Francisco.
3: É, Francisco Xavier.
0: Quanto tempo, tudo bom?
3: Ai, graças a Deus, e um prazer estar falando contigo, e obrigado por entrar em nossas casas com o tempo.
0: Muito obrigado. E você gostaria de rezar por quem?
3: Eu gostaria de rezar, agradecer a Deus pelo dom da vida, pelo dom da vida da minha esposa, dos meus filhos, agradecer o dom da vida dos meus amigos e pedir a Deus que eu tenho 73 anos, vou fazer uma prova hoje de espanhol, que tudo corra bem. E também pela conversão dos pecadores e pela paz do mundo. E por você, pela sua família, pelo Rivaldo, pela aula do Padre Chicão, por todos nós, né?
0: Amém. Vamos juntos rezar. Obrigado pelas orações, incluindo aqui o Edmar de Betim, Minas Gerais, e a Luciene. Liulene, é isso? Não sei se está certo. É isso, Liulene, Conceição de Marituba, no Pará. Por todos que não puderam registrar suas intenções também, pedimos a misericórdia divina, meditando sobre a morte de Jesus na cruz. Eterno Pai, eu vos ofereço corpo e sangue, alma e divindade de vosso diletíssimo Filho, nosso Senhor Jesus Cristo, em expiação dos nossos pecados e os do mundo inteiro. Pela sua dolorosa paixão,
3: tem misericórdia de nós e do mundo inteiro.
0: Pela sua dolorosa paixão,
3: tem misericórdia de nós e do mundo inteiro.
0: Pela sua dolorosa paixão,
3: tem misericórdia de nós e do mundo inteiro.
0: Pela sua dolorosa paixão,
3: tem misericórdia de nós e do mundo inteiro.
0: Pela sua dolorosa paixão,
3: tem misericórdia de nós e do mundo inteiro.
0: Pela sua dolorosa paixão,
3: tem misericórdia de nós e do mundo inteiro.
0: Pela sua dolorosa paixão,
3: tem misericórdia de nós e do mundo inteiro.
0: Pela sua dolorosa paixão,
3: tem misericórdia de nós e do mundo inteiro.
0: Pela sua dolorosa paixão,
3: tem misericórdia de nós e do mundo inteiro.
0: Pela sua dolorosa paixão,
3: tem misericórdia de nós e do mundo inteiro.
0: Pela sua dolorosa paixão,
3: tem misericórdia de nós e do mundo inteiro.
0: Ó sangue e água que jorrastes do coração de Jesus como fonte de misericórdia para nós, eu confio em vós. Muito obrigado pela participação, Francisco Xavier. Que Jesus misericordioso, por intercessão de Nossa Senhora e de São Maximiliano Kolbe, abençoe a você e a toda a sua família. Rezemos juntos. Deus Santo, Deus Forte, Deus Imortal, tende piedade de nós e do mundo inteiro. Deus Santo, Deus Forte, Deus Imortal, tende piedade de nós e do mundo inteiro. Deus Santo, Deus Forte, Deus Imortal, tende piedade de nós e do mundo inteiro. Louvemos a misericórdia divina. Misericórdia divina, que brota do seio do Pai, eu confio em vós. Misericórdia divina, atributo máximo de Deus, eu confio em vós. Misericórdia divina, mistério inefável, eu confio em vós. Misericórdia divina, fonte que brota do mistério da Santíssima Trindade, eu confio em vós. Misericórdia divina, que nenhuma mente, nem humana, nem angélica pode perscrutar, eu confio em vós. Misericórdia divina, da qual provém toda vida e felicidade, eu confio em vós. Misericórdia divina, mais sublime do que os céus, eu confio em vós. Misericórdia divina, fonte de milagres e prodígios, eu confio em vós. Misericórdia divina, que envolve o universo todo, eu confio em vós. Misericórdia divina, que desce ao mundo na pessoa do Verbo encarnado, eu confio em vós. Misericórdia divina, que brotou da chaga aberta do coração de Jesus, eu confio em vós. Misericórdia divina, encerrada no coração de Jesus para nós e, sobretudo, para os pecadores, eu confio em vós. Misericórdia divina, imperscrutável na instituição da Eucaristia, eu confio em vós. Misericórdia divina, na instituição da Santa Igreja, eu confio em vós. Misericórdia divina, no sacramento do Santo Batismo, eu confio em vós. Misericórdia divina, na nossa justificação por Jesus Cristo, eu confio em vós. Misericórdia divina que nos acompanha por toda a vida, eu confio em vós. Misericórdia divina que nos envolve de modo particular na hora da morte, eu confio em vós. Misericórdia divina que nos concede a vida imortal, eu confio em vós. Misericórdia divina que nos acompanha em todos os momentos da vida, eu confio em vós. Misericórdia divina que nos defende do fogo do inferno, eu confio em vós. Misericórdia divina na conversão dos pecadores endurecidos, eu confio em vós. Misericórdia divina em levo para os anjos, inefável para os santos, eu confio em vós. Misericórdia divina, insondável em todos os mistérios divinos, eu confio em vós. Misericórdia divina, que nos eleva de toda a miséria, eu confio em vós. Misericórdia divina, fonte de nossa felicidade e alegria, eu confio em vós. Misericórdia divina, que do nada nos chama para a existência, eu confio em vós. Misericórdia divina, que abrange todas as obras das suas mãos, eu confio em vós. Misericórdia divina, que coroa tudo o que existe e que existirá, eu confio em vós. Misericórdia divina, na qual todos somos imersos, eu confio em vós. Misericórdia divina, doce consolo para os corações atormentados, eu confio em vós. Misericórdia divina, única esperança dos desesperados, eu confio em vós. Misericórdia divina, repouso dos corações, paz em meio ao terror, eu confio em vós. Misericórdia divina, delícia e êxtase dos santos, eu confio em vós. Misericórdia divina, que desperta confiança onde não há esperança, eu confio em vós. Encerrando agora este momento de oração, vamos suplicar para todos a misericórdia de Deus, que é infinitamente amoroso para com todos os seus filhos e filhas. Oremos. Ó Deus eterno, em quem a misericórdia é insondável e o tesouro da compaixão é inesgotável, olhai propício para nós e multiplicai em nós a vossa misericórdia, para que não desesperemos nos momentos difíceis, nem esmoreçamos, mas nos submetamos com grande confiança à vossa santa vontade, que é amor e a própria misericórdia. Amém. Louvado seja nosso Senhor Jesus Cristo, para sempre seja louvado. Salve Maria Imaculada.
4: Salve.

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1: Amém, né? Depois desse momento tão marcante, tão bonito, rezando, pedindo a misericórdia divina, agora, sempre aqui nesse horário você vai encontrar um bate-papo, um momento muito bom, né? De comunicação com a CNBB, com os bispos do Brasil. Começa agora o quadro Conexão CNBB.
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2: O Conselho Episcopal Latino-Americano e Caribenho, CELAM, criou um grupo de trabalho dedicado a estudos e reflexões sobre a inteligência artificial. E o bispo de Leopoldina, em Minas Gerais, Dom Edson Oriolo, que integra esse grupo, bate um papo com a gente aqui no Conexão CNBB sobre esse assunto que atualmente está sempre em alta, não é verdade, Dom Edson? Seja muito bem-vindo.
3: Então, fico feliz do convite de estar aqui para participar desta emissora que acredito que é um foco de evangelização da Igreja no Brasil, nessa preocupação de, através de todas essas metodologias, anunciar a palavra de Deus, a boa nova, a mensagem revelada. Então é uma grande alegria essa oportunidade de a gente partilhar um pouquinho ferramentas que possam ajudar a gente a crescer na santidade, a crescer na graça de Deus.
2: É uma ferramenta que traz muitos benefícios para a humanidade de uma forma geral, mas por que ela preocupa os bispos a ponto de criarem, né, esse grupo de trabalho que é dedicado ao estudo, né, e a reflexões sobre a IA? E na perspectiva do Senhor, quais são os maiores desafios desse avanço tão, tão rápido, porque cada dia é uma novidade?
3: A inteligência artificial é algo que é bem conhecido. Ela tomou uma preocupação muito grande, foi a partir do ano de 2020, quando surgiu o chat GPT, mostrando uma outra dinâmica em relação à própria máquina. Mas para a gente entender um pouquinho, nós temos que fazer, eu sou muito histórico dentro daquilo que eu falo, daquilo que eu escrevo, né? Tem mais de 20 livros publicados, eu sempre gosto da história mostrando a respeito disso, né? Nós temos a nossa inteligência, a inteligência humana, essa capacidade que nós temos de refletir, de falar, de compreender as coisas. Nós estamos aqui conversando, é a nossa inteligência humana. E num determinado momento, desde as décadas de 50, começou a perceber que as máquinas, pode ser os computadores, outras máquinas, podem fazer o que nós fazemos. E as coisas estavam caminhando. De repente, quando surge a inteligência artificial generativa, que é uma máquina que pode fazer as mesmas coisas que o ser humano, aí causou esse grande impacto e todos nós começamos a falar a respeito de inteligência artificial. Então nós falamos aqui da inteligência artificial generativa. É aquela inteligência, aquela máquina que ela produz textos, ela produz áudios, ela produz vídeos, códigos e imagens. Então a gente entende. Então uma máquina produzindo isso que o ser humano faz, aí causa o impacto, né? Como que nós vamos administrar toda esta realidade? Foi nesse sentido que, graças aos ensinamentos do Papa Francisco, que a Conferência Episcopal Latino-Americana reuniu um grupo de pessoas que gostam, que estudam a respeito disso, né? Do qual eu faço parte, para a gente colocar, aprofundar e colocar parâmetros, pistas, mostrando um sentido ético em relação a essa inteligência artificial generativa. Nós temos a inteligência artificial conversacional, quando nós conversamos com a máquina, né? Eu pergunto, ela responde, eu mostro uma foto, ela explica a foto. Existe também a inteligência artificial predicativa, é como a respeito a gente pergunta sobre a possibilidade do tempo, vamos dizer que ela prevê futuro. Não é que ela prevê futuro, ela tem muitos dados e esses dados, com esses dados, ela pode fazer uma previsão. E tem a inteligência artificial analítica, aquela inteligência artificial que analisa todas as situações. Então a gente vai percebendo esta realidade do que significa a inteligência artificial, que é um grande guarda-chuva, mas por outro lado o que impacta a sociedade é a generativa, é a conversacional, a predicativa e a analítica. Então o grupo do CELAN falando assim, olha, como que nós vamos apresentar paradigma que as pessoas possam entender, como que a igreja vai usar de toda essa técnica, como que nós vamos analisar o que está acontecendo, mas sempre o mais importante de tudo isso é colocar o homem como sendo a imagem e semelhança do próprio Deus. É interessante a gente perceber o Papa Leão XIV, logo no início do seu pontificado, ele conversando com os cardeais que estavam lá no conclave, ele tocou a respeito da inteligência artificial. E ele foi uma precisão muito interessante, que ele pega um documento lá do Papa de 1840, do Papa Leão XIII, sobre a Rerum Novarum, as coisas, e aquele documento veio, estava surgindo uma revolução industrial, e aquele documento veio falando assim, olha, vamos valorizar o trabalho, vamos valorizar a pessoa na sua dignidade. E hoje, se a gente quiser somar, nós estamos não num ponto zero, que é a primeira revolução industrial, nós estamos já 4.0, que seria a quarta revolução industrial, e ele fala, olha, essa revolução industrial, temos a inteligência artificial, e por outro lado, nós temos que desenvolver a dignidade da pessoa nesta evolução. Então, o grupo de estudo, nós estamos sempre refletindo, já saiu um primeiro documento, interessante que esse documento já foi entregue ao Papa Leão, agora está para sair, eu acho que semana passada, um segundo documento em que nós estamos focando mais no ponto de vista ético, que é o grande desafio para a própria inteligência artificial.
2: Falando ainda do Papa Leão XIV, para o Dia Mundial das Comunicações Sociais deste ano, ele fala sobre isso na sua mensagem, preservar vozes e rostos, onde ele fala do algoritmo, né? Tá certo, o algoritmo ele é essencial para nós porque ele nos dá dados, ele nos indica caminhos, mas a gente não pode substituir a pessoa humana, né, o algoritmo pela pessoa, o contrário, não pode substituir a pessoa humana pelo algoritmo, né? Então o Papa fala muito sobre isso também, nessa preocupação, não é, Dom Edson?
3: Sim, a mensagem do Papa, quando ele usa a expressão preservar vozes e preservar os rostos das pessoas, significa o quê? Preservar a própria dignidade, preservar o ser humano. O que que os gregos nos ensinaram? Ele fala isso até no documento, né? Nessa mensagem. Os gregos falam a respeito da dignidade da pessoa humana. Então a gente tem que valorizar. Porque quando a gente vai se envolvendo na inteligência artificial, seja ela generativa, que eu trabalho bastante, seja ela na conversacional, seja ela na analítica, tudo isso, nós se envolvemos e damos força, vida a ela e achamos que ela resolve os problemas. Então, as inteligências artificiais, ela vem nos ajudar a gente a crescer cada vez mais na própria fé. Eu tenho um livro sobre evangelização online, fala a respeito disso um pouquinho. Depois eu tenho um livro também sobre o metaverso na evangelização, que perdeu espaço por causa da inteligência artificial generativa, e tenho também um livro sobre a inteligência artificial como ferramenta. Então ela é uma ferramenta, ela vai ser uma ajuda para nós. E agora já está aí para sair um próximo livro meu sobre a fé na era do algoritmo. Como que nós vamos viver a nossa fé dentro dessa situação do algoritmo, né? Porque o algoritmo são dados, são cruzamentos de dados. Então, como nós, pessoa humana, nós temos a nossa capacidade de apreensão da realidade. Eu estou vendo aqui uma pessoa, tem uma câmera, tem uma máquina, nós estamos na sala. Então, os meus expedientes racionais, o que que acontece? Eles vão guardando isso daqui. De repente, eu até brinco que agora que eu atingi meus 60 anos, Então, uma das maneiras que a gente vive melhor, para não esquecer, principalmente a gente que mora sozinho, é a gente falar para a gente mesmo. Estou fechando a porta, estou apagando a luz, estou ligando, que depois, se quando eu estou em tal lugar, será que eu fechei a porta? Eu fechei porque eu falei para mim mesmo, né? E a gente comparando, o algoritmo é isso. Então, é muitos dados que nós fornecemos para os algoritmos, né? Nós estamos fornecendo, eles trabalham. Existe aí, tem uma grande pensadora, Suzana Zuboff, fala que muitos tomam conta desses algoritmos, né? Desses dados, que é a Meta, Facebook, a Amazon, a Microsoft e tantas outras grandes empresas tomam conta desses dados, né? Então a gente tem que saber discernir o homem como imagem e semelhança. A gente nunca pode perder essa nossa identidade de criatura, nós não podemos perder essa imagem da graça de Deus. Eu até recentemente eu escrevi um texto sobre o desejo de Deus na era dos prompts. O que significa isso? O prompt é uma maneira que eu vou conversar com a máquina, que eu vou conversar com os algoritmos. Então eu tenho que ter uma consciência, eu tenho que ter um bom senso, eu tenho que ter valores para eu conversar a respeito desta situação, né? A gente vai entendendo isso aí. Aí volta na questão do Papa, preservar a nossa dignidade, aquilo que nós temos, que são aquilo que nós falamos, que comunicamos, e todo o nosso ser, né? Que vai ser um problema mais sério ainda com os algoritmos autônomos, né? Com as máquinas autônomas que nós estamos vivenciando. Então o Papa, ele retoma aquilo que ele falou no início do seu pontificado nesta mensagem, mas o que está por detrás disso? Seria, vamos falar sobre a própria dignidade da pessoa humana, cuidando, zelando, né? Então nós temos que ver que essa pessoa humana é imagem e semelhança de Deus, nós temos valores, nós temos fé dentro dessa dinâmica, né? E vai ser um problema isso para o futuro, porque nós temos as nossas crianças hoje, a gente percebe que eles estão nesse mundo dos ecrãs virtuais, estão neste mundo da inteligência artificial, conversacional, seja predicativa, analítica e generativa, e eles não tiveram determinados valores que nós tivemos. Então, nós podemos falar isso é certo, isso é errado, isso pode, isso não pode. Mas as crianças hoje, a gente percebe toda essa dificuldade, né, da gente tentar, que às vezes a inteligência artificial, ela não é uma falsa notícia, mas é uma má notícia, né? Seria bad news, mas nós podemos valorizar cada vez mais.
2: Muito obrigada, Dom Edson, pela sua participação aqui no Conexão CNBB. Dom Edson Oriolo é bispo de Leopoldina, em Minas Gerais, e integra o grupo de trabalho do CELAM, dedicado a aprofundar estudos e reflexões sobre a inteligência artificial e a sua abordagem científica, técnica e pastoral.
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0: 4 horas em ponto. Bom dia.
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0: 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Muito bom dia para você, meu irmão, para você, minha irmã, que sintoniza a Rádio Imaculada na Grande São Paulo e por todo o nosso imenso e amado Brasil, através da Rede Imaculada de Comunicação. Um abraço muito carinhoso e fraterno para você também pela internet, você que está com a gente pelo nosso site miliciadaimaculada.org.br ou pelo aplicativo Imaculada Play, pela Alexa. Grande abraço carinhoso para você, iniciando um novo dia, abrindo o nosso coração, rezando o rosário, meditando os mistérios dolorosos nesta terça-feira, dia 12 de maio de 2026. Louvado seja nosso Senhor Jesus Cristo, para sempre seja louvado e salve Maria Imaculada. Eu, Leandro Barsan, aqui na apresentação, com o Rivaldo Chagas nos trabalhos técnicos. Mais uma vez, bom dia, Rivaldo. Nós estamos aqui encarangados, hein, gente? 10 graus, hein? Tá marcando aqui os termômetros. Sensação térmica de 9. Vamos rezar pelos nossos irmãos, especialmente, né, que estão em situação de rua, aquelas pessoas que também estão trabalhando, que estão em atividade ao ar livre, né, que sofrem bastante com as temperaturas baixas. Vamos rezar com você e por você, contando com a sua participação, rezando o mistério conosco no 43976520. Você que está fora de São Paulo, 0, código da operadora 11, 43976520. Contamos com a sua participação. Sempre abaixe o volume do rádio para a gente ouvir bem a sua voz, é importante, tá bom? E sempre capriche, coloque as suas principais intenções, sempre lembrando dos nossos irmãos que também estão ouvindo, rezando com a gente. À noite também acontece, a gente pede por gentileza para você não colocar intenções entre a Ave Maria e a Santa Maria, pois outras pessoas estão também meditando, rezando com você. É uma oração comunitária. Então, por favor, os nossos irmãos reclamam muito, viu? Mandam mensagens. Puxa, eu quero rezar. E aí a pessoa fala outras coisas e sai do clima de oração. Então, por gentileza, nos ajude a manter nessa oração tão especial que é a Ave Maria completa, né? Então, reze com a gente. O nosso WhatsApp está à sua disposição. É o 11 98904-3747. E por gentileza também, aí a média de 30 segundos, no máximo um minutinho, na sua intenção por áudio, sempre abaixo o volume do rádio também, para a gente ouvir bem aí a sua voz, a sua intenção. Iniciemos a nossa oração em nome do Pai, do Filho e do Espírito Santo. Amém. Divino Jesus, nós vos oferecemos esse terço que vamos rezar, meditando os mistérios da nossa redenção. Concedei-nos, por intercessão da bem-aventurada Virgem Maria, Mãe de Deus e Nossa Mãe, as virtudes que nos são necessárias para bem rezá-lo e a graça de ganharmos as indulgências desta santa devoção. Oferecemos como intenções gerais, em desagravo dos pecados cometidos contra o Santíssimo Coração de Jesus e o Imaculado Coração de Maria. Pedimos juntos pela paz do mundo, pela conversão dos pecadores, pelas almas do purgatório, pelas intenções do Santo Padre, o Papa Leão XIV, pelo aumento e santificação do clero, pela santificação das famílias e pelos doentes. E você, que reza conosco nesta hora, abra o seu coração, depositando no Sagrado Coração de Jesus, no Imaculado Coração de Maria, as suas intenções. Professemos nossa fé dizendo: creio em Deus Pai Todo-Poderoso, Criador do céu e da terra, e em Jesus Cristo, seu único Filho, nosso Senhor, que foi concebido pelo poder do Espírito Santo, nasceu da Virgem Maria, padeceu sob Pôncio Pilatos, foi crucificado, morto e sepultado, desceu à mansão dos mortos, ressuscitou ao terceiro dia, subiu aos céus, está sentado à direita de Deus Pai Todo-Poderoso, donde há de vir a julgar os vivos e os mortos. Creio no Espírito Santo, na Santa Igreja Católica, na comunhão dos santos, na remissão dos pecados, na ressurreição da carne, na vida eterna. Amém. E rezemos a oração que Jesus Cristo nos ensinou. Pai nosso que estais nos céus, santificado seja o vosso nome. Venha a nós o vosso reino. Seja feita a vossa vontade, assim na terra como no céu. O pão nosso de cada dia nos dai hoje. Perdoai-nos as nossas ofensas, assim como nós perdoamos a quem nos tem ofendido. E não nos deixeis cair em tentação, mas livrai-nos do mal. Amém. A primeira Ave Maria, rezemos em honra a Deus Pai que nos criou. Ave Maria, cheia de graça, o Senhor é convosco. Bendita sois vós entre as mulheres, e bendito é o fruto do vosso ventre, Jesus. Santa Maria, Mãe de Deus, rogai por nós, pecadores, agora e na hora de nossa morte. Amém. A segunda Ave Maria, em honra a Deus Filho, que nos remiu. Ave Maria, cheia de graça, o Senhor é convosco. Bendita sois vós entre as mulheres, e bendito é o fruto do vosso ventre, Jesus. Santa Maria, Mãe de Deus, rogai por nós, pecadores, agora e na hora de nossa morte. Amém. E a terceira Ave Maria, em louvor ao Espírito Santo que nos guia e santifica. Ave Maria, cheia de graça, o Senhor é convosco. Bendita sois vós entre as mulheres, e bendito é o fruto do vosso ventre, Jesus. Santa Maria, Mãe de Deus, rogai por nós, pecadores, agora e na hora de nossa morte. Amém. Glória ao Pai, ao Filho e ao Espírito Santo, como era no princípio, agora e sempre. Amém. Rezando por todos os nossos milites, né, colaboradores da Milícia da Imaculada, vamos colocar em oração também as intenções que chegam pra gente. Muito obrigado, rezamos pela Elídia, nossas orações, bom dia Elídia e toda a sua família, o Carlinhos de Conselheiro Lafayette, a Marilene Oliveira de Maceió, Alagoas, a Ângela e o Márcio Arronque de São Paulo, pelo Henrique Azevedo de Divinópolis, também a Terezinha de São Luís do Maranhão, o Rafael Lima de Macapá, Amapá, os ouvintes da Rádio São José, também a Ana de Giraldo Ponciano, Alagoas, e Zé Eleiro de Londrina, no Paraná. Vamos rezar com a intenção de nosso ouvinte. Agradecemos a participação. Obrigado pela participação a nossa ouvinte Lorena, de Vacaria, Rio Grande do Sul.
1: Bom dia, sou Lorena.

0: Bom dia, meu amigo Leandro Bassan. Queria rezar pela minha família, meus amigos Éder do Valírio, Carlos Santana, Marinho, Antônio Pereira Bolão, Danilo Caçapaba, o Padre Gabriel e todos os caminhoneiros que estão na escuta. Salve Mãe Maria Imaculada, Antônio Marcos Soares, Pará de Minas.
1: Amém, salve Maria Imaculada, Deus abençoe, viu? É, e menciona aí o Danilo, né, que está fazendo aniversário hoje. Parabéns, nossas orações, felicidades, rezou mais cedo com a gente no Terço da Misericórdia. Vamos ao telefone, bom dia, quem fala? Alô, bom dia, quem fala?
2: Pedro Cascavel, Paraná.
1: É, perdão, não entendi seu nome? Puxa, perdemos a linha, será? Puxa, tá aí o telefone à disposição, você pode ligar também, 0 operadora 11 4397-6520, tá bom? E aproveito aqui para rezar por Bruno Henrique Miranda Crepaldi, de Maceió, a intenção que chegou da central de relacionamento, né, ligou pra gente à noite. Maria Zélia, de Aparecida de Goiânia, pelo William Aparecido, William Pacelli, Aparecido de Oliveira, de Divinópolis. Também a Maria Antônia, de Santo André, Ailda Bago, em São Paulo, e Marinei Lopes, de São Paulo também. Boa noite, bom dia, quem fala?
3: Bom dia, Leandro.
1: Bom dia, seja bem-vinda, qual o seu nome?
3: Dina de Mauá.
1: Seja bem-vinda, vamos ouvir suas intenções.
3: Eu quero agradecer esse momento por estar rezando com todos vocês, colocar nas minhas orações o Beto, né, que a ligação dele caiu pela intenção dele, a Maria da Silva, Maria Antônia, Maria Cleusa, a Maria Antônia, sua filha Renata, o César Teles, Zé Ambrosio, Lorival Mota, o Ercílio, por você, Leandro, que está com a gente nessa madrugada. Amém.
1: Amém, Dina. Vamos juntos rezar por você, toda a sua família, todos que estão nesta hora rezando conosco. E vamos, então, contemplar esse primeiro mistério doloroso, a oração em agonia de Nosso Senhor Jesus Cristo no Horto das Oliveiras. Pai nosso que estais nos céus, santificado seja o vosso nome. Venha a nós o vosso reino. Seja feita a vossa vontade, assim na terra como no céu.
4: O pão nosso de cada dia nos dai hoje, perdoai as nossas ofensas, assim como nós perdoamos a quem nos tem ofendido. E não nos deixeis cair em tentação, mas livrai-nos do mal.
1: Ave Maria, cheia de graça, o Senhor é convosco. Bendita sois vós entre as mulheres, e bendito é o fruto do vosso ventre, Jesus.
4: Santa Maria, Mãe de Deus, rogai por nós, pecadores, agora e na hora de nossa morte. Amém.
1: Ave Maria, cheia de graça, o Senhor é convosco. Bendita sois vós entre as mulheres, e bendito é o fruto do vosso ventre, Jesus.
4: Santa Maria, Mãe de Deus, rogai por nós, pecadores, agora e na hora de nossa morte. Amém.
1: Ave Maria, cheia de graça, o Senhor é convosco. Bendita sois vós entre as mulheres, e bendito é o fruto do vosso ventre, Jesus.
4: Santa Maria, Mãe de Deus, rogai por nós, pecadores, agora e na hora de nossa morte. Amém.
1: Ave Maria, cheia de graça, o Senhor é convosco. Bendita sois vós entre as mulheres, e bendito é o fruto do vosso ventre, Jesus.
4: Santa Maria, Mãe de Deus, rogai por nós, pecadores, agora e na hora de nossa morte. Amém.
1: Ave Maria, cheia de graça, o Senhor é convosco. Bendita sois vós entre as mulheres, e bendito é o fruto do vosso ventre, Jesus.
4: Santa Maria, Mãe de Deus, rogai por nós, pecadores, agora e na hora de nossa morte. Amém.
1: Ave Maria, cheia de graça, o Senhor é convosco. Bendita sois vós entre as mulheres, e bendito é o fruto do vosso ventre, Jesus.
4: Santa Maria, Mãe de Deus, rogai por nós, pecadores, agora e na hora de nossa morte. Amém.
1: Ave Maria, cheia de graça, o Senhor é convosco. Bendita sois vós entre as mulheres, e bendito é o fruto do vosso ventre, Jesus.
4: Santa Maria, Mãe de Deus, rogai por nós, pecadores, agora e na hora de nossa morte. Amém.
1: Ave Maria, cheia de graça, o Senhor é convosco. Bendita sois vós entre as mulheres, e bendito é o fruto do vosso ventre, Jesus.
4: Santa Maria, Mãe de Deus, rogai por nós, pecadores, agora e na hora de nossa morte.

0: da morte. Amém.
1: Ave Maria, cheia de graça, o Senhor é convosco. Bendita sois vós entre as mulheres, e bendito é o fruto do vosso ventre, Jesus.
0: Santa Maria, Mãe de Deus, rogai por nós, pecadores, agora e na hora de nossa morte. Amém.
1: Ave Maria, cheia de graça, o Senhor é convosco. Bendita sois vós entre as mulheres, e bendito é o fruto do vosso ventre, Jesus.
0: Santa Maria, Mãe de Deus, rogai por nós, pecadores, agora e na hora de nossa morte. Amém.
1: Glória ao Pai, ao Filho e ao Espírito Santo.
0: Como era no princípio, agora e sempre. Amém.
1: Ó meu Jesus,
0: perdoai-nos, livrai-nos do fogo do inferno, levai as almas todas para o céu e socorrei principalmente as que mais precisarem da vossa misericórdia.
1: Ó Maria, concebida sem pecado,
0: rogai por nós que recorremos a vós e por todos quantos não recorrem a vós, especialmente por todos que são...
1: pelos inimigos da Santa Igreja e por todos quantos são a vós recomendados.
0: Salve Maria Imaculada, Leandro.
1: Obrigado, um abraço, um ótimo dia. Gina, salve Maria Imaculada. Reze também conosco ligando 0 operadora 11 4397-6520. Na Grande São Paulo, 4397-6520, tá bem? Vamos acolhendo as intenções, rezando com você e por você. As intenções, também rezando com a gente o Mauro Silva, de Divinópolis, em Minas Gerais, a Osmária Reis, de São Paulo, o Paulo César, de Itabira, Pernambuco, pela Joselice, de Jequié, na Bahia. Também rezamos com as intenções da Sônia Vieira, de Santana do Ipanema, Alagoas. Deus abençoe, viu? E as intenções chegando para nós, também aqui de Del Moraes, de Macapá, Amapá. Bom dia.
2: Bom dia, meu caro Leandro. Seja bem-vindo à madrugada com a gente.
1: Obrigado.
2: Forte abraço para você. Que Deus cubra de bênçãos sem medida sua casa,
1: amém,
2: sua família e todos os ouvintes da rádio. Quero rezar pela minha família, rezar pela paz do mundo e por todos que acompanham a programação da Rádio Imaculada. Salve Maria Imaculada.
1: Salve Maria Imaculada. Muito obrigado, viu? Vamos ouvir também a intenção da Quitéria de Maceió.
3: Bom dia, Leandro. Salve Maria, bom dia, Paulo. Agradecer a Deus a vida por minha oração, para toda a minha família, pela paz do mundo, pelo purgatório, pelo doente, pelo irmão sozinho, por você, por toda a família Imaculada, Sebastião, pelo Papa Leão, pelo doente, pelo que estive nesse momento. Bom dia, salve Maria, Quitéria de Maceió.
1: Amém, Quitéria. Deus abençoe, viu? Um ótimo dia também para você. Vamos rezar juntos agora no telefone. Bom dia, quem fala? Alô, bom dia, quem fala? Puxa, acho que perdemos a linha, né? Perdemos a ligação. Você vai se preparando para rezar conosco. Vamos tentar mais uma vez. Bom dia, quem fala? Alô, bom dia.
4: Bom dia.
1: Seja bem-vinda.
4: Bom dia, Leandro. Amém. É o Leandro?
1: Isso, Leandro. Tudo bem?
4: Oi, tudo bem você, Leandro?
1: Graças
4: a Deus.
1: Que alegria
4: você estar conosco também de manhã. Ah, maravilhoso. Seja bem-vindo na nossa casa, viu?
1: Obrigado. Me lembre seu nome?
4: Meu nome é Zélia.
1: Zélia, seja bem-vinda, Zélia.
4: Eu sou de Itaúna e trabalho em Carmo-Cajuru. Mas... É muito bom, eu sempre estou ouvindo a Milícia da Imaculada.
1: E você ouve pela Santa Cruz, né?
4: Não, eu rezo pelo aplicativo, direto na internet.
1: Sim.
4: Eu não pego nenhuma rádio aqui, não.
1: Tá bom, Zélia, vamos ouvir suas intenções, tá bem?
4: Eu rezo pela Imaculada mesmo.
1: Ótimo.
4: Atibaia.
1: Ah, legal.
4: As minhas intenções, pode falar já?
1: Pode, fique à vontade.
4: Ô, Leandro, eu quero agradecer a Deus pelas bênçãos e graças. Eu passei assim, um dia muito feliz junto com minhas filhas, no dia das mães.
1: Que bom.
4: E eu agradeço muito a Deus por essa bênção. E eu quero também, Leandro, pedir oração por todos os doentes, especialmente para minha irmã, que agora vai fazer uns exames e está já para fazer uma cirurgia. Eu peço muito, muito por ela, e peço que todos orem por ela, por conta que ela vai retirar um câncer, tomou do rim, sabe?
1: E qual o nome dela?
4: Maria Consolação.
1: Sim.
4: Eu estou com muita esperança, Leandro, que ela seja curada com essa cirurgia. E eu coloco especialmente por ela, pelo meu sobrinho que tem depressão, e por todos que estão de depressão em tratamento, e por todos que estão, né, nessa luta contra o câncer em tratamento, por todas as famílias, por todos os cuidadores dos doentes, por todos que estão doentes e internados também. Peço por Dona Maximília, por seu Alfredo, pela alma da Maria Salete, pela alma dos meus pais, Dona Maria Iris e José Pinto, por todas as almas. Peço por todos que precisam e pedem as nossas orações.
1: Amém. Então juntos, rezemos, unindo as suas intenções às nossas e de cada ouvinte, vamos contemplar esse segundo mistério doloroso, a flagelação de nosso Senhor Jesus Cristo. Pai nosso que estais nos céus, santificado seja o vosso nome. Venha a nós o vosso reino, seja feita a vossa vontade, assim na terra como no céu. O pão nosso...
4: Perdoai as nossas ofensas, assim como nós perdoamos a quem nos tem ofendido. E não nos deixeis cair em tentação, mas livrai-nos do mal. Amém.
1: Ave Maria, cheia de graça, o Senhor é convosco. Bendita sois vós entre as mulheres, e bendito é o fruto do vosso ventre, Jesus.
4: Santa Maria, Mãe de Deus, rogai por nós, pecadores, agora e na hora de nossa morte. Amém.
1: Ave Maria, cheia de graça, o Senhor é convosco. Bendita sois vós entre as mulheres, e bendito é o fruto do vosso ventre, Jesus.
4: Santa Maria, Mãe de Deus, rogai por nós, pecadores, agora e na hora de nossa morte. Amém.
1: Ave Maria, cheia de graça, o Senhor é convosco. Bendita sois vós entre as mulheres, e bendito é o fruto do vosso ventre, Jesus.
4: Santa Maria, Mãe de Deus, rogai por nós, pecadores, agora e na hora de nossa morte. Amém.
1: Ave Maria, cheia de graça, o Senhor é convosco. Bendita sois vós entre as mulheres, e bendito é o fruto do vosso ventre, Jesus.
4: Santa Maria, Mãe de Deus, rogai por nós, pecadores, agora e na hora de nossa morte. Amém.
1: Ave Maria, cheia de graça, o Senhor é convosco. Bendita sois vós entre as mulheres, e bendito é o fruto do vosso ventre, Jesus.
4: Santa Maria, Mãe de Deus, rogai por nós, pecadores, agora e na hora de nossa morte. Amém.
1: Ave Maria, cheia de graça, o Senhor é convosco. Bendita sois vós entre as mulheres, e bendito é o fruto do vosso ventre, Jesus.
4: Santa Maria, Mãe de Deus, rogai por nós, pecadores, agora e na hora de nossa morte. Amém.
1: Ave Maria, cheia de graça, o Senhor é convosco. Bendita sois vós entre as mulheres, e bendito é o fruto do vosso ventre, Jesus.
4: Santa Maria, Mãe de Deus, rogai por nós, pecadores, agora e na hora de nossa morte. Amém.
1: Ave Maria, cheia de graça, o Senhor é convosco. Bendita sois vós entre as mulheres, e bendito é o fruto do vosso ventre, Jesus.
4: Santa Maria, Mãe de Deus, rogai por nós, pecadores, agora e na hora de nossa morte. Amém.
1: Ave Maria, cheia de graça, o Senhor é convosco. Bendita sois vós entre as mulheres, e bendito é o fruto do vosso ventre, Jesus.
4: Santa Maria, Mãe de Deus, rogai por nós, pecadores, agora e na hora de nossa morte. Amém.
1: Ave Maria, cheia de graça, o Senhor é convosco. Bendita sois vós entre as mulheres, e bendito é o fruto do vosso ventre, Jesus.
4: Santa Maria, Mãe de Deus, rogai por nós, pecadores, agora e na hora de nossa morte. Amém.
1: Glória ao Pai, ao Filho e ao Espírito Santo.
4: Assim como era no princípio, agora e sempre. Amém.
1: Ó meu Jesus.
4: Ó meu bom Jesus, perdoai-me, livrai-me do fogo do inferno, levai as almas todas para o céu, socorrei principalmente as que mais precisarem da vossa infinita misericórdia. Amém.
1: Ó Maria concebida sem pecado,
4: rogai por nós que recorremos a vós e por todos quantos não recorrem a vós, especialmente pelos inimigos da Santa Igreja e por todos quantos são a vós recomendados.
1: Amém.
4: Salve Maria Imaculada.
1: Muito obrigado pela sua participação, Zélia. Um ótimo dia e que Jesus e Maria abençoem, né, a você e a toda a sua família. Salve Maria Imaculada.
4: Salve Maria Imaculada. Um abraço, Leandro.
1: Outro. Participe também ligando 0 operadora 11 4397 6520. Vamos rezar juntos o terceiro mistério, acolhendo aqui as intenções do João de Mirassol, Beto Machado de Divinópolis, o Mauro Silva, já falei, né, de Divinópolis também, Maria do Carmo de Curitiba, no Paraná, pelas intenções da Márcia de Santo André, São Paulo. Rezamos também pela Gorete de Campina Grande, Paraíba, José Renilton de Igreja Nova, Alagoas, a Nancy Souza de Acará, no Pará. Também rezamos com as intenções. Agradeço Carlinhos de Conselheiro Lafayette, que enviou sua doação espontânea para nossa obra. Muito obrigado. E também vamos ouvir a intenção da Clemilda de Santana do Ipanema, Alagoas. Bom dia.
5: Bom dia. Sou a Clemilda Serra da Lagoa 2 e estou acompanhando desse. Peço oração pela minha saúde, pela minha família e por tudo aqueles que estão precisando de oração, aqueles que estão com o texto na mão, e pelas almas do povo do purgatório já esquecidas, já lembradas. Salve Maria Imaculada.
1: Amém, minha irmã. Salve Maria Imaculada. Deus abençoe. Vamos ouvir também a intenção do Anderson em Divinópolis.
6: Orlando, um abençoado dia para todo mundo, para quem estão parando, para quem estão pegando um serviço igual eu, entendeu? Rezemos ao Senhor, o Senhor está em nossa prece. Salve Maria Imaculada. Põe eu na oração, Helena. Tô preparando um café e tô pegando o caminho do serviço. Com Deus aí. Manda um alô aí, Leandro.
1: Com Deus também, Anderson. Bom serviço para você. Deus abençoe, hein? Tá à noite, tá à madrugada com a gente. Muita luz aí, muita paz, viu? Vamos rezar juntos e vamos ao telefone. Bom dia, quem fala?
7: Bom dia, Leandro. Aqui é José Viana de Pará de Minas.
1: Seja bem-vindo, bom dia. Zé Viana, é isso?
7: José Viana.
1: José Viana, seja bem-vindo. Vamos ouvir suas intenções, irmão.
7: Bem-vindo você, meu amigo. Eu vou rezar.
1: Obrigado.
7: Para todos os funcionários da Melícia da Imaculada, para você, para o Robinho e sua família, para o Rivaldo, para o Denis, para o Frei Sebastião, para a beatificação e canonização do servo de Deus, Padre Libério, para meus filhos, meus netos, meu trabalho, o Frei Justo, para o Geraldinho e sua família aqui de Pará de Minas, para Maria de Lima, pela alma do Padre Chicão, pela saúde do Padre José Maria, para os Frei Justo e sua família, para o Wagner Mota e sua família, e também para o seu Ofélio e sua saudosa esposa, do Maria Celeste. Salve Maria Imaculada, e para todos os meus conterrâneos aqui de Pará de Minas.
1: Ótimo, salve Maria Imaculada, rezemos por todos esses nossos irmãos e irmãs que estão com a gente em comunhão. Nesse terceiro mistério doloroso, contemplamos a coroação de espinhos de nosso Senhor Jesus Cristo. Pai nosso que estais nos céus, santificado seja o vosso nome. Venha a nós o vosso reino, seja feita a vossa vontade, assim na terra como no céu.
7: O pão nosso de cada dia nos dai hoje, perdoai as nossas ofensas, assim como nós perdoamos a quem nos tem ofendido, e não nos deixeis cair em tentação, mas livrai-nos de todo mal. Amém.
1: Ave Maria, cheia de graça, o Senhor é convosco. Bendita sois vós entre as mulheres, e bendito é o fruto do vosso ventre, Jesus.
7: Maria, Mãe de Deus, rogai por nós. Amém.
1: Ave Maria, cheia de graça, o Senhor é convosco. Bendita sois vós entre as mulheres, e bendito é o fruto do vosso ventre, Jesus.
7: Santa Maria, Mãe de Deus, rogai por nós, pecadores, agora e na hora da nossa morte. Amém.
1: Ave Maria, cheia de graça, o Senhor é convosco. Bendita sois vós entre as mulheres, e bendito é o fruto do vosso ventre, Jesus.
7: Amém.
1: Ave Maria, cheia de graça, o Senhor é convosco. Bendita sois vós entre as mulheres, e bendito é o fruto do vosso ventre, Jesus.
7: Santa Maria, Mãe de Deus, rogai por nós, pecadores, agora e na hora da nossa morte. Amém.
1: Ave Maria, cheia de graça, o Senhor é convosco. Bendita sois vós entre as mulheres, e bendito é o fruto do vosso ventre, Jesus.
7: Santa Maria, Mãe de Deus, rogai por nós, pecadores, agora e na hora da nossa morte. Amém.
1: Ave Maria, cheia de graça, o Senhor é convosco. Bendita sois vós entre as mulheres, e bendito é o fruto do vosso ventre, Jesus.
7: Santa Maria, Mãe de Deus, rogai por nós, pecadores, agora e na hora da nossa morte. Amém.
1: Ave Maria, cheia de graça, o Senhor é convosco. Bendita sois vós entre as mulheres, e bendito é o fruto do vosso ventre, Jesus.
7: Santa Maria, Mãe de Deus, rogai por nós, pecadores, agora e na hora da nossa morte. Amém.
1: Ave Maria, cheia de graça, o Senhor é convosco. Bendita sois vós entre as mulheres, e bendito é o fruto do vosso ventre, Jesus.
7: Santa Maria, Mãe de Deus, rogai por nós, pecadores, agora e na hora da nossa morte. Amém.
1: Ave Maria, cheia de graça, o Senhor é convosco. Bendita sois vós entre as mulheres, e bendito é o fruto do vosso ventre, Jesus.
7: Santa Maria, Mãe de Deus, rogai por nós, pecadores, agora e na hora da nossa morte. Amém.
1: Ave Maria, cheia de graça, o Senhor é convosco. Bendita sois vós entre as mulheres, e bendito é o fruto do vosso ventre, Jesus.
7: Santa Maria, Mãe de Deus, rogai por nós, pecadores, agora e na hora da nossa morte. Amém.
1: Glória ao Pai, ao Filho e ao Espírito Santo.
7: Assim como era no princípio, agora e sempre. Amém.
1: Ó meu Jesus,
7: perdoai-nos, livrai-nos do fogo do inferno, levai as almas todas para o céu e socorrei principalmente aquelas que mais precisarem.
1: Ó Maria concebida sem pecado,
7: rogai por nós que recorremos a vós e por todos quantos não recorrem a vós, especialmente pelos inimigos da Santa Igreja e por todos quantos são a vós recomendados. Amém. Rezei também para o Rivaldo e sua família, viu?
1: Amém, Gisa Viana, muito obrigado, viu? Um ótimo dia e que a paz de Jesus e o amor de Maria permaneçam com você e toda a sua família. Reze também conosco ligando 0 operadora 11 4397 6520. Vamos juntos rezar por você e com você. E acolhendo também as intenções que chegam para nós através do WhatsApp, né? São várias intenções. Agradecemos e rezamos com as intenções de João de Santo André. O Marco Azevedo, de Belém do Pará, também está rezando conosco. A Marina de Santana do Ipanema, Alagoas. Também vamos rezar pelo Pedro Chaves em Concórdia do Pará. Rezamos também agradecendo, né, ação de graças pela vida da sua querida netinha Maria Flor, 8 meses hoje. Então, parabéns para ela e felicidades, muita luz, muita saúde. E vamos rezar aqui com a intenção de nosso ouvinte de Maceió, é Aloísio ou Francisca.
8: Bom dia, Leandro. Ótima terça-feira para você, meu querido. Que Deus te abençoe, Deus te proteja. Que nessa nova caminhada você seja um vitorioso. Que você Amém. Já é um vitorioso, está nessa caminhada junto conosco. Leandro, eu sou Aloísio de Maceió, Lagoa, esposo de Francisco, meu querido. Peço oração para cura e depressão da minha esposa Francisca e todos esses, Leandro, que se encontra neste momento sofrendo com a depressão, que é uma doença terrível, Leandro. Só sabe quem está acompanhando, porque quem está com problema geralmente às vezes não tem muito conhecimento. Agora, quem está ao lado, que nem eu vivo, Leandro, Sim. não é muito fácil. Oração para todos esses nossos irmãos que necessitam neste momento de oração e muito agradecimento por todos aqueles que oram em nome de Francisca. Sr. João, que orou em nome de Francisca, eu agradeço muito, Sr. João, Senhor. Deus abençoe o Senhor, Deus dê saúde ao Senhor, a toda a sua família, a todos aqueles que fazem parte da sua vida. Bom dia, Leandro, bom dia, Sr. João, bom dia a todos os nossos irmãos. Salve Maria Imaculada.
1: Salve Maria Imaculada, bom dia, obrigado. Vamos rezar pela Francisca, viu? Com certeza, por todos que enfrentam alguma enfermidade, né? Não só o câncer, todos. E a intenção também de Soraya, de Minas Gerais, Pará de Minas.
9: Bom dia, Leandro.
1: Bom dia.
9: Sou a Soraya, de Pará de Minas. Peço oração pelo meu filho Luiz Augusto, que se encontra perdido, Leandro. Peço que todos coloquem ele em oração por mim. Rezo para o Gabriel, a Júlia, pelo Daniel, meu esposo. Também rezo para a Lucinha, a minha amiga, que sempre está em oração por mim. Peço também por todos que necessitam de nossas orações. Obrigado, Leandro. Salve Maria Imaculada.
1: Nós que agradecemos. Deus abençoe, viu, toda a sua família. E vamos, então, ao telefone. Bom dia, quem fala?
10: José João de Viadena.
1: Seja bem-vindo. É José?
10: João.
1: José João, Diadema, bem-vindo e pode apresentar suas intenções.
10: Meu amigo Leandro, em primeiro lugar, é um prazer ter você nas madrugadas com nós.
1: Muito obrigado.
10: Eu ofereço a todos deles, por todas as almas do purgatório, pela, inclusive a Maria Salete, Maria José e todas que estão no meu sentimento. Pelo meu amigo César Teles, o Valtério, Maria Creuza, Luísa, Luzia, Severina, além fronteiras.
1: Isso mesmo. Amém, assim seja. Então rezemos juntos por todas as suas intenções, sua família, cada um dos nossos ouvintes. Vamos então meditar, contemplar o quarto mistério doloroso, Jesus carregando a cruz para o Calvário. Pai nosso que estais nos céus, santificado seja o vosso nome. Venha a nós o vosso reino. Seja feita a vossa vontade, assim na terra como no céu.
10: O pão nosso de cada dia nos dai hoje. Perdoai as nossas ofensas, assim como nós perdoamos a quem nos tem ofendido. E não deixeis cair em tentação, mas livrai-nos do mal. Amém.
1: Ave Maria, cheia de graça, o Senhor é convosco. Bendita sois vós entre as mulheres, e bendito é o fruto do vosso ventre, Jesus.
10: Santa Maria, Mãe de Deus, rogai por nós, pecadores, agora e na hora de nossa morte. Amém.
1: Ave Maria, cheia de graça, o Senhor é convosco. Bendita sois vós entre as mulheres, e bendito é o fruto do vosso ventre, Jesus.
10: Santa Maria, Mãe de Deus, rogai por nós, pecadores, agora e na hora de nossa morte. Amém.
1: Ave Maria, cheia de graça, o Senhor é convosco. Bendita sois vós entre as mulheres, e bendito é o fruto do vosso ventre, Jesus.
10: Santa Maria, Mãe de Deus, rogai por nós, pecadores, agora e na hora de nossa morte. Amém.
1: Ave Maria, cheia de graça, o Senhor é convosco. Bendita sois vós entre as mulheres, e bendito é o fruto do vosso ventre, Jesus.
10: Santa Maria, Mãe de Deus, rogai por nós, pecadores, agora e na hora de nossa morte. Amém.
1: Ave Maria, cheia de graça, o Senhor é convosco. Bendita sois vós entre as mulheres, e bendito é o fruto do vosso ventre, Jesus.
10: Santa Maria, Mãe de Deus, rogai por nós, pecadores, agora e na hora de nossa morte. Amém.
1: Ave Maria, cheia de graça, o Senhor é convosco. Bendita sois vós entre as mulheres, e bendito é o fruto do vosso ventre, Jesus.
10: Santa Maria, Mãe de Deus, rogai por nós, pecadores, agora e na hora de nossa morte. Amém.
1: Ave Maria, cheia de graça, o Senhor é convosco. Bendita sois vós entre as mulheres, e bendito é o fruto do vosso ventre, Jesus.
10: Santa Maria, Mãe de Deus, rogai por nós, pecadores, agora e na hora de nossa morte.
1: Ave Maria, cheia de graça, o Senhor é convosco. Bendita sois vós entre as mulheres, e bendito é o fruto do vosso ventre, Jesus.
10: Santa Maria, Mãe de Deus, rogai por nós, pecadores, agora e na hora de nossa morte. Amém.
1: Ave Maria, cheia de graça, o Senhor é convosco. Bendita sois vós entre as mulheres, e bendito é o fruto do vosso ventre, Jesus.
10: Santa Maria, Mãe de Deus, rogai por nós, pecadores, agora e na hora de nossa morte. Amém.
1: Ave Maria, cheia de graça, o Senhor é convosco. Bendita sois vós entre as mulheres, e bendito é o fruto do vosso ventre, Jesus.
10: Santa Maria, Mãe de Deus, rogai por nós, pecadores, agora e na hora de nossa morte. Amém.
1: Glória ao Pai, ao Filho e ao Espírito Santo.
10: Como era no princípio, agora e sempre.
1: Ó meu Jesus,
10: perdoai-nos e livrai-nos do fogo do inferno, levai as almas todas para o céu, e socorrei principalmente as que mais precisarem a vossa misericórdia.
1: Ó Maria, concebida sem pecado,
10: rogai por nós que recorremos a vós, e por todos quanto não recorrem a vós, especialmente pelos inimigos da Santa Igreja Católica, e por todos quanto são a vós recomendados. Salve Maria Imaculada!
1: Amém. Muito obrigado pela participação, meu irmão. Um ótimo dia, José João, e todos de Diadema, viu? Salve Maria Imaculada. Participe você também ligando 4397-6520. Vamos para o quinto mistério. 0 operadora 11 4397-6520. Nos unimos também aqui aos nossos irmãos, ao Sérgio Garcia de Ponta Grossa, no Paraná, Rosimeire Teles de São Paulo, também rezamos com a Maria da Conceição de Santos, São Paulo, Maximília de Vacaria, Rio Grande do Sul, Clotilde de Itambé, no Paraná, também a Maria Jandira de Maceió, Alagoas, Margarete de Teófilo Otoni, Minas Gerais, o Marinho Miranda de Alpercata, Minas Gerais, também reza conosco, a Cristina, que enviou seu áudio para nós, bem curtinho, né? Acho que só está dando um bom dia. Cristina Vieira, de Conselheiro Lafayette.
11: Cristina Vieira, de Conselheiro Lafayette, peço oração para todos nós. Paz e bem. Salve Maria, Mãe Imaculada.
1: Amém. Salve Maria Imaculada. Vamos ouvir também a intenção da Iraci, de Tumiritinga, Minas Gerais.
12: Bom dia a todos da Melícia. Passando para agradecer a Deus pela recuperação da minha sobrinha Erlane, 43 dias internada, fez cirurgia, graças a Deus, recebeu alta, Iraci Tumiritinga.
1: Amém, assim seja. Vamos então rezar por todas as intenções. Obrigado, Maria de Lourdes de São Bernardo também, Marciana de Esmeraldas, Minas Gerais. Obrigado aqui todos, Luzia Vieira de Fortaleza, as intenções da Maria das Graças de Guarulhos, São Paulo também. E vamos rezar o quinto mistério. Bom dia, quem fala?
13: Bom dia.
1: Seja bem-vindo. Qual o seu nome, meu irmão?
13: Lázaro, do Parque do Carmo, São Paulo.
1: É Eduardo, é isso?
13: Lázaro.
1: Ô Lázaro, seja bem-vinda. Bem-vindo aí de São Paulo, Parque do Carmo. Que legal.
13: Parque do Carmo.
1: Que beleza, hein? Eu nasci aí pertinho, no Hospital Santa Marcelina.
13: Opa, eu sou vizinho aqui do Santa Marcelina.
1: Isso.
13: das irmãs aqui.
1: É uma bênção.
13: É uma bênção, graças a Deus. Olha, eu tido a vontade de falar com vocês aí, do
1: Sim.
13: pessoal todo aí da emissora, né? Para agradecer a Deus e poder rezar também o texto, eu gostaria de participar, entendeu?
1: Ótimo, obrigado, Sim. Lázaro.
13: Aqui antes era o Robinho, né? Agora tá você que é o Leandro, né?
1: Isso, desde ontem, hein?
13: Desde ontem, isso. Tá novo aí, mas desejo para você que tenha assim, um bom sucesso, né? Que faça, faça jus a toda essa vontade que o povo tem de orar, né? De fazer oração nas madrugadas, né? Eu, onde eu puder ajudar também, eu ajudo, entendeu?
1: Sim.
13: Eu gosto muito eu participar, né? Tá? Você mora aqui por perto daqui de Santa Marcelina ainda ou não?
1: Não, não. Minha família mora em Guaianazes.
13: Ah, Guaianazes, sim,
1: isso.
13: Também.
1: É perto.
13: Também o pessoal lá. É a igreja mais antiga daqui de Itaquera, é lá, né?
1: Isso.
13: É tudo ali naquele pedaço ali, ali é Guaianazes, Suzano, aquela região ali, né?
1: Isso, São Miguel, né? Que bom, obrigado, Lázaro. Então vamos rezar juntos, né, por você, por toda a família, cada um dos nossos ouvintes e todos que não puderam registrar suas intenções, e chegaram várias mensagens, não dá tempo de falar todas, mas Deus sabe, Deus conhece cada intenção. Pedimos a intercessão de Nossa Senhora por cada uma delas. Nesse quinto mistério doloroso, nós contemplamos a crucificação e morte de Nosso Senhor Jesus Cristo. Pai nosso que estais nos céus, santificado seja o vosso nome. Venha a nós o vosso reino, seja feita a vossa vontade, assim na terra como no céu.
13: Ave Maria, cheia de graça.
1: O pão nosso de cada dia nos dai hoje.
13: Perdoai
1: as nossas ofensas.
13: Perdoai as nossas ofensas, assim como nós perdoamos a quem nos tem ofendido. Não nos deixeis cair em tentação, mas livrai-nos do mal. Amém.
1: Ave Maria, cheia de graça, o Senhor é convosco. Bendita sois vós entre as mulheres, e bendito é o fruto do vosso ventre, Jesus.
13: Pai nosso que estás no céu,
1: Santa Maria,
13: seja o vosso nome.
1: Santa Maria,
13: Mãe de Deus, rogai por nós, pecadores, agora e na hora de nossa morte. Amém.
1: Ave Maria, cheia de graça, o Senhor é convosco. Bendita sois vós entre as mulheres, e bendito é o fruto do vosso ventre, Jesus.
13: Pai nosso que estás no céu,
1: Santa Maria,
13: Santa Maria, Mãe de Deus, rogai por nós, pecadores, agora e na hora de nossa morte. Amém.
1: Ave Maria, cheia de graça, o Senhor é convosco. Bendita sois vós entre as mulheres, e bendito é o fruto do vosso ventre, Jesus.
13: Santa Maria, Mãe de Deus, rogai por nós, pecadores, agora e na hora de nossa morte. Amém.
1: Ave Maria, cheia de graça, o Senhor é convosco. Bendita sois vós entre as mulheres, e bendito é o fruto do vosso ventre, Jesus.
13: Santa Maria, Mãe de Deus, rogai por nós, pecadores, agora e na hora de nossa morte. Amém.
1: Ave Maria, cheia de graça, o Senhor é convosco. Bendita sois vós entre as mulheres, e bendito é o fruto do vosso ventre, Jesus.
13: Santa Maria, Mãe de Deus, rogai por nós, pecadores, agora e na hora de nossa morte. Amém.
1: Ave Maria, cheia de graça, o Senhor é convosco. Bendita sois vós entre as mulheres, e bendito é o fruto do vosso ventre, Jesus.
13: Santa Maria, Mãe de Deus, rogai por nós, pecadores, agora e na hora de nossa morte. Amém.
1: Ave Maria, cheia de graça, o Senhor é convosco. Bendita sois vós entre as mulheres, e bendito é o fruto do vosso ventre, Jesus.
13: Santa Maria, Mãe de Deus, rogai por nós, pecadores, agora e na hora de nossa morte. Amém.
1: Ave Maria, cheia de graça, o Senhor é convosco. Bendita sois vós entre as mulheres, e bendito é o fruto do vosso ventre, Jesus.
13: Santa Maria, Mãe de Deus, rogai por nós, pecadores, agora e na hora de nossa morte. Amém.
1: Ave Maria, cheia de graça, o Senhor é convosco. Bendita sois vós entre as mulheres, e bendito é o fruto do vosso ventre, Jesus.
13: Santa Maria, Mãe de Deus, rogai por nós, pecadores, agora e na hora de nossa morte. Amém.
1: Ave Maria, cheia de graça, o Senhor é convosco. Bendita sois vós entre as mulheres, e bendito é o fruto do vosso ventre, Jesus.
13: Santa Maria, Mãe de Deus, rogai por nós, pecadores, agora e na hora de nossa morte. Amém.
1: Glória ao Pai, ao Filho e ao Espírito Santo.
13: Assim como era no princípio, agora e sempre. Amém.
1: Ó meu Jesus,
13: perdoai, livrai-nos do fogo do inferno, levai as almas todas para o céu e socorrei principalmente as que mais precisarem.
1: Ó Maria concebida sem pecado,
13: rogai por nós que recorremos a vós e por todos quantos não recorrem a vós, principalmente os inimigos da Santa Igreja.
1: E por todos quantos são a vós recomendados. Amém. Nossa, muito obrigado, Lázaro. Um ótimo dia e que Jesus e Maria abençoem a você e a toda a sua família. Salve Maria Imaculada. Amém.

Infinitas graças vos damos, ó soberana rainha, pelos benefícios que todos os dias recebemos de vossas mãos maternais. Dignai-vos agora e para sempre tomar-nos debaixo de vosso poderoso amparo. E para melhor vos agradecer, os saudamos com uma salve, rainha. Salve, rainha, mãe de misericórdia, vida, doçura e esperança nossa, salve. A vós bradamos os degredados filhos de Eva. A vós suspiramos, gemendo e chorando neste vale de lágrimas. Eia, pois, advogada nossa, esses vossos olhos misericordiosos a nós volvei. E depois deste desterro, mostrai-nos Jesus. Bendito o fruto do vosso ventre, ó clemente, ó piedosa, ó doce sempre Virgem Maria. Rogai por nós, Santa Mãe de Deus, para que sejamos dignos das promessas de Cristo. Amém. E neste momento vamos louvar a Deus e a Nossa Mãe Santíssima através da ladainha de Nossa Senhora. Senhor, tende piedade de nós. Senhor, tende piedade de nós. Jesus Cristo, tende piedade de nós. Jesus Cristo, tende piedade de nós. Senhor, tende piedade de nós. Senhor, tende piedade de nós. Jesus Cristo, ouvi-nos. Jesus Cristo, ouvi-nos. Jesus Cristo, atendei-nos. Jesus Cristo, atendei-nos. Deus Pai dos céus, tende piedade de nós. Deus Filho, Redentor do mundo, tende piedade de nós. Deus Espírito Santo, tende piedade de nós. Santíssima Trindade, que sois um só Deus, tende piedade de nós. Santa Maria, rogai por nós. Santa Mãe de Deus, rogai por nós. Santa Virgem das Virgens, rogai por nós. Mãe de Jesus Cristo, rogai por nós. Mãe da Divina Graça, rogai por nós. Mãe de Esperança, rogai por nós. Mãe Puríssima, rogai por nós. Mãe Castíssima, rogai por nós. Mãe Imaculada, rogai por nós. Mãe Intacta, rogai por nós. Mãe Amável, rogai por nós. Mãe Admirável, rogai por nós. Mãe do Bom Conselho, rogai por nós. Mãe do Criador, rogai por nós. Mãe do Salvador, rogai por nós. Mãe da Igreja, rogai por nós. Mãe de Misericórdia, rogai por nós. Virgem Prudentíssima, rogai por nós. Virgem Venerável, rogai por nós. Virgem Louvável, rogai por nós. Virgem Poderosa, rogai por nós. Virgem Benigna, rogai por nós. Virgem Fiel, rogai por nós. Espelho de Justiça, rogai por nós. Sede de Sabedoria, rogai por nós. Causa de nossa alegria, rogai por nós. Vaso espiritual, rogai por nós. Vaso honorífico, rogai por nós. Vaso insigne de devoção, rogai por nós. Rosa mística, rogai por nós. Torre de Davi, rogai por nós. Torre de Marfim, rogai por nós. Casa de Ouro, rogai por nós. Arca da Aliança, rogai por nós. Porta do Céu, rogai por nós. Estrela da Manhã, rogai por nós. Saúde dos enfermos, rogai por nós. Refúgio dos pecadores, rogai por nós. Auxílio dos refugiados, rogai por nós. Consoladora dos aflitos, rogai por nós. Auxílio dos cristãos, rogai por nós. Rainha dos anjos, rogai por nós. Rainha dos patriarcas, rogai por nós. Rainha dos profetas, rogai por nós. Rainha dos apóstolos, rogai por nós. Rainha dos mártires, rogai por nós. Rainha dos confessores, rogai por nós. Rainha das virgens,
rogai por nós. Rainha de todos os santos, rogai por nós. Rainha concebida sem pecado original, rogai por nós. Rainha assunta ao céu, rogai por nós. Rainha do Santo Rosário, rogai por nós. Rainha da Família, rogai por nós. Rainha da Paz, rogai por nós. Cordeiro de Deus, que tirais o pecado do mundo, perdoai-nos, Senhor. Cordeiro de Deus, que tirais o pecado do mundo, ouvi-nos, Senhor. Cordeiro de Deus, que tirais o pecado do mundo, tende piedade de nós. Oremos. Senhor nosso Deus, concedei-nos sempre saúde de alma e corpo, e fazei que, pela intercessão da Virgem Maria, libertos das tristezas presentes, gozemos das alegrias eternas.

0: E vamos chegando ao final da primeira edição do programa Igreja no Rádio, com muito carinho, muita gratidão, né? Deus abençoe muito o seu dia e que você continue com a gente daqui a pouquinho, com muita alegria. Vamos continuar até as 6 horas da manhã, celebrando, né? Vivendo esse momento gostoso de ouvir música, esse modão que você gosta tanto aqui no Fogão de Lenha, hein? Até daqui a pouco. Paz e bem. Salve Maria Imaculada.
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9: Cinco e um.
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3: Horas e 3 minutos.
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5: Principal FM informa a hora certa.
6: 5 e 3. 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
7: E a temperatura?
8: Temperatura 5 graus.
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0: 5:08.
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0: 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Aqui você vai curtir só os melhores sucessos, aquele que não sai da sua cabeça. Então aumenta o volume, por

0: sintonizado, Pegada Sertaneja volta daqui a pouquinho.
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3: Principal FM informa a hora certa.
4: 5:22.
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14: E a temperatura.
15: Temperatura 5 graus.
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0: Fechamos mais um bloco musical, hein? Mais uma sequência daquelas. Fica triste não, hein? Porque em breve, daqui a pouquinho, voltamos com mais Pegada Sertaneja.
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6: Principal FM informa a hora certa.
7: 5:36.
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8: E a temperatura?
9: Temperatura 5 graus.
0: Acelerar o ritmo e botar pra quebrar com os sucessos mais quentes do sertanejo. Então segura firme aí porque o Pegada Sertaneja tá de volta.

0: Fernando Sorocaba. Tô vivendo a história da delegada que tá perseguindo minha vida, rapaz. Não tá fácil, não.
1: Ei, delegado, essa gosta de investigar, né?
0: Investiga, mas a gente ama essas danadas, né? Fala sério.

0: palmas pra João Neto e Frederico.
1: Neto e Frederico.
2: Valeu, galera.
3: Valeu, Fernando Sorocaba.
1: Obrigado, rapaziada. Vocês são demais. Obrigado a vocês.
2: Sucesso cada vez mais pra vocês. Parabéns, obrigado à equipe toda aí.
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0: que energia contagiante essas músicas sertanejas nos trazem. Mas calma, hein? Não vai embora, porque ainda temos aí muito mais sucessos incríveis pra você, pra embalar o seu programa Pegada Sertaneja. Fica ligado.
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2: Principal FM informa a hora certa.
3: 5:51.
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5: E a temperatura.
6: Temperatura 5 graus.
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2: E aí, galera sertaneja, tá preparado para mais uma explosão de hits aqui no Pegada Sertaneja? Então segura e vem comigo, porque a festa está apenas começando.
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2: Tem.
1: Lógico que tem.
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0: esqueça tudo. Quem gostou faz barulho, Brasília.
1: Faz barulho, Brasília.
0: Fala na praia. Uma salva de palmas. O embaixador. Quem gostou faz barulho aí, gente.
2: Que pancada.

0: Meu amigo, olá minha amiga, graça e paz da parte de Cristo Jesus. É uma alegria poder conversar com você mais uma vez e fazer deste momento Despertai um momento de bênção, de graça e também de crescimento para você que diariamente escuta e também motiva a outras pessoas a escutarem. Eu gostaria de conversar sobre a bênção e a importância de começar o dia com a bênção. Muitas pessoas têm o costume de iniciarem o seu dia rezando, fazendo o sinal da cruz, rezando Pai Nosso, Ave Maria, invocando seus santos protetores, invocando a Deus e entregando o dia aos cuidados de Deus. Certamente isso tem um valor muito grande. Para mim, é um bom começo de dia quando, de manhã, levanto as mãos em gesto de bênção, para que essa bênção se derrame sobre as pessoas que me falam, que pedem a nossa oração, sobre as pessoas que a gente ama, que fazem parte da nossa vida. Para muitos pais, seria consolador se pudessem de manhã pronunciar a bênção, não só sobre suas próprias atividades do dia, mas sobre os filhos e os netos. Poderiam então confiar que não andam sozinhos em seus caminhos, mas sob a bênção de Deus que invocaram. Uma pequena história de um missionário que diz assim: um missionário me contou que toda manhã, às 5 horas, ia à igreja rezar o breviário e meditar. Assim que abria a porta da igreja, entrava um velho catequista que se sentava num banco e ali ficava quieto durante uma hora. Certa vez perguntou ao velho o que ele fazia durante todo aquele tempo. Ele respondeu: eu passo por toda a aldeia, cabana por cabana. Lembro as pessoas que nelas moram, com seu bem-estar e com seus sofrimentos, o que precisam e o que desejam. Depois disso, eu as abençoo todas. Para isso preciso de uma hora inteira. Esse senhor idoso sabia com certeza o que significava a bênção e fez com que a sua velhice fosse fecunda. Já não podia fazer muita coisa, mas abençoava as pessoas de sua aldeia. Era certamente uma grande bênção para toda a aldeia. Que esta atitude, também essa pequena história, possa nos despertar para que nós percebamos o valor da bênção, o valor da prece, o valor da oração. De manhã ou em qualquer outra hora do dia, que nós possamos também ser bênçãos para as pessoas que convivemos, para as pessoas que amamos, para a nossa cidade. Como diz esse senhor: eu coloco toda a minha aldeia, passo por toda a aldeia e coloco todos eles aos cuidados de Deus. Um forte abraço para você, que Deus te abençoe, em nome do Pai, do Filho e do Espírito Santo. Amém.
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3: Principal FM informa a hora certa.
4: 6:09.
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6: E a temperatura?
7: Temperatura 5 graus.
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9: Seis horas e 9 minutos.
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13: Olá, pessoal.
4: agora de entrar de cabeça na vibe sertaneja mais animada do rádio. Então, aumente esse volume aí que a gente vai sacudindo aqui com as melhores do sertanejo pra você.
7: Obrigado.

0: pequena pausa, mas se preocupa não, hein? Voltamos daqui a pouquinho com mais sertanejo de primeira qualidade pra você.
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3: Principal FM informa a hora certa.
4: 6:21.
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11: E a temperatura?
12: Temperatura 5 graus.
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0: Preparado para mais uma explosão de hits aqui no Pegada Sertaneja? Então não perca tempo, porque aqui o Pegada Sertaneja, a festa está apenas começando.
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0: Amigos, é com muito carinho que nós queremos agradecer a presença das famílias da juventude. Um zoom bem forte do
1: Milionário
0: e do Zé Rico.
1: Obrigado.
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0: Mais um bloco cheio de hits sertanejos, hein? Que agitaram aí a sua programação. Mas desgruda não, hein? Daqui a pouquinho tem muito mais pra você.
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0: Muita música. Bom dia.
2: Bom dia.
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8: Principal FM informa a hora certa.
9: 6:39.
0: 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E a temperatura?
10: Temperatura 5 graus.
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0: Amigo produtor, uma notícia que nos faz refletir sobre o poder da inovação no campo. Os Países Baixos, um território 70 vezes menor que a Argentina, consolidaram-se como o terceiro maior exportador de alimentos do mundo. Essa impressionante marca é resultado de um ecossistema robusto de inovação que permitiu ao país europeu se tornar líder na produção agrícola. É um exemplo claro de como a tecnologia e a estratégia podem superar as limitações geográficas, inspirando o agronegócio global a buscar soluções cada vez mais eficientes e sustentáveis.
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3: Olá, pessoal. 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Então, aumente esse volume aí que a gente vai sacudindo aqui com as melhores do sertanejo pra você.
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4: Presta atenção nessa história.

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0: mais um bloco musical, hein? Mais uma sequência daquelas. Fica triste não, hein? Porque em breve, daqui a pouquinho, voltamos com mais Pegada Sertaneja.
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2: Principal FM informa a hora certa.
3: 6:53.
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5: E a temperatura?
6: Temperatura 4 graus.
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2: E aí, galera sertaneja, tá preparado para mais uma explosão de hits aqui no Pegada Sertaneja? Então não perca tempo, porque aqui o Pegada Sertaneja, a festa está apenas começando.
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0: aquele gostinho de quero mais. O Pegada Sertaneja agradece mais uma vez a toda a nossa legião de ouvintes espalhados pela cidade. Continue ligado aqui no nosso Pegada Sertaneja, porque logo logo a gente volta com muito mais sucessos.
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7: Principal FM informa a hora certa.
8: 7:10.
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10: E a temperatura?
11: Temperatura 4 graus.
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1: Terça-feira, 12 de maio de 2026, começando mais uma edição do Café com Notícias. Eu sou Kleber Salles. A partir de agora você vai ficar muito bem informado com as últimas informações, destaques das principais agências de radiojornalismo. Os nossos repórteres entrando em ação a partir de agora.
2: A plataforma Contrata Mais Brasil ampliou de 47 para 107 o número de ocupações autorizadas a prestar serviços para a administração pública. Entre os novos serviços disponíveis para microempreendedores individuais em compras públicas estão manutenção de extintores, mecânica de veículos, coleta de entulhos e reciclagem, confecção de uniformes escolares e instalação de computadores. Roberto Pojo, secretário de Gestão e Inovação, cita as instituições que fazem parte do Contrata Mais Brasil, que teve início em fevereiro de 2025, inspirado em um programa desenvolvido pela Prefeitura do Recife.
3: Então, o MGI, a AGU, o MDA, o MDS, o INCRA, CONAB, MEC, FNDE, MEMP, SEBRAE, a BDI, a Prefeitura de Recife, a Imprel e a Fundação Jataí. Esse é um projeto que a cada dia tem mais e mais organizações e pessoas participando.
2: O secretário do Ministério da Gestão e Inovação em Serviços Públicos destaca também que a plataforma, além de simplificar as compras públicas, busca estimular novos negócios entre o governo e os microempreendedores individuais.
3: Então, o que que a gente está almejando, né? É sempre bom lembrar com o Contrata Mais Brasil, que as compras públicas sejam simples para quem compra, simples para quem vende, para que a gente possa usar o poder de compra do Estado como indutor de desenvolvimento.
2: Esta nova etapa do Contrata Mais Brasil também inclui a criação de um módulo de alimentos que conecta órgãos públicos à agricultura familiar, com a integração a programas como o PAA, Programa de Aquisição de Alimentos, o PNAE, Programa Nacional de Alimentação Escolar, e o PDDE, Programa Dinheiro Direto na Escola. Mais informações estão disponíveis no endereço gov.br/contrata-mais-brasil. Da Rádio Nacional em Brasília, Daniela Longuinho.
4: Os Ministérios das Comunicações e o da Saúde lançaram nesta segunda-feira dois editais que têm o objetivo de ampliar o acesso à internet e fortalecer serviços públicos em áreas vulneráveis. Um dos editais visa a conexão de internet em 3.800 unidades básicas de saúde. A ação conjunta das pastas deve beneficiar cerca de 2 milhões e meio de moradores de regiões vulneráveis. O investimento, que será feito a partir do Fundo de Universalização dos Serviços de Telecomunicações, chega a 104 milhões de reais. Essa iniciativa faz parte do programa Agora Tem Especialistas, que tem o objetivo de reduzir o tempo de espera por atendimento no SUS, o Sistema Único de Saúde. O ministro das Comunicações, Frederico de Siqueira, afirma que a saúde pública necessita de informações rápidas, prontuários integrados e atendimento digital, e por isso, o governo avança na conectividade em áreas essenciais.
5: De um lado, a saúde pública, que necessita de informações rápidas, prontuários integrados e atendimento digital. De outro lado, a inclusão e uma condição fundamental para o acesso a direitos, serviços públicos, oportunidades e cidadania. E o nosso Ministério das Comunicações, juntamente com o Ministério da Saúde, estamos unidos para levar a internet de qualidade a mais de 3.800 unidades básicas de saúde em 26 estados.
4: Já o ministro da Saúde, Alexandre Padilha, ressalta que essa conexão dentro das unidades básicas de saúde dá força para fazer na atenção primária o que vem sendo feito na atenção especializada.
6: Para nós é um avanço muito importante. Estamos distribuindo em 7 mil unidades básicas de saúde as mais remotas novos equipamentos para que a gente possa resolver coisas lá na unidade básica de saúde, sem a gente ter que vir para o médico especialista. Então, tudo isso, tendo a conexão, a estrutura, o Wi-Fi dentro da unidade básica de saúde, nos dá muita força para que a gente possa fazer lá na atenção primária aquilo que nós estamos começando a trazer para a atenção mais especializada.
4: O segundo edital, que tem um investimento de 500 milhões de reais, é direcionado ao programa Acessa Crédito Telecom e tem o objetivo de ampliar o acesso à internet em regiões remotas do país. Com supervisão de Bianca Paiva, da Rádio Nacional em Brasília, Vitor Mendes.
7: Nenhum caso de hantavírus registrado no Brasil é da cepa Andes, identificada em passageiros de um cruzeiro no Oceano Atlântico nos últimos dias. Este ano, o estado de Minas Gerais registrou um caso em fevereiro, que provocou a morte da pessoa infectada na cidade de Carmo do Paraná.

0: Paranaíba. O homem de 46 anos apresentava histórico de contato com roedores silvestres em área de lavoura. Também em 2026, o estado do Paraná registrou 2 casos da doença nas cidades de Pérola do Oeste e Ponta Grossa. 11 seguem em investigação. A Secretaria de Saúde afirma que nenhum caso do hantavírus da cepa Andes foi confirmado no estado, porque se trata da cepa silvestre, transmitida por meio de animais silvestres, os roedores. Mesmo assim, são casos comuns e sem surto identificado. De acordo com o médico sanitarista Cláudio Maierovitch, da Fiocruz Brasília, dentro da espécie Andes, existe a cepa Andes, de transmissão entre pessoas, que já circula na América do Sul, mas não foi registrada no Brasil.
1: A cepa Andes, da espécie Andes, é aquela que está causando o surto atual. E ela pode ser transmitida com uma possibilidade rara de uma pessoa para outra, especialmente em ambientes confinados. No Brasil, existe também a espécie Andes, mas somente a transmissão por resíduos deixados por ratos silvestres, especialmente em galpões, silos, estábulos.
0: Na semana passada, o Ministério da Saúde também confirmou que em todo o Brasil não há registro de circulação do hantavírus Andes, que é transmitido de pessoa para pessoa. A ocorrência de hantavirose é mais comum do que se imagina. O Ministério da Saúde registrou somente no ano passado 35 casos da doença e 15 mortes, e em 2026, 7 casos. Desde a identificação da doença aqui no país, em 1993, até dezembro do ano passado, mais de 2.500 casos foram confirmados no Brasil, causando mais de 900 mortes. Da Rádio Nacional em Brasília, Sayonara Moreno.
2: Pelo menos 13 cidades localizadas na Serra Catarinense amanheceram nesta segunda-feira com temperaturas negativas, segundo a Ipagre-Siram. Destas cidades, destacamos Urupema, a capital nacional do frio, onde os termômetros marcaram menos 3,07 graus Celsius às 7 da manhã, e São Joaquim, registrando menos 2,04 graus Celsius às 8 da manhã. Ainda em São Joaquim, no Morro do Cruzeiro, o registro foi de cincelo, que é quando o orvalho noturno ou a água da chuva congelam sobre plantas e superfícies. A Serra Catarinense é considerada uma das regiões mais frias do estado. No fim de semana, foi registrada a primeira ocorrência de neve do ano. Os flocos de neve foram registrados em Bom Jardim da Serra entre o fim da tarde de sábado e a madrugada de domingo e caíram em meio à chuva congelada, que é um fenômeno onde as gotas de chuva congelam ainda dentro da nuvem. De acordo com meteorologistas da Defesa Civil de Santa Catarina, as ocorrências foram pontuais e em pequena quantidade. Da Rádio Joinville Cultural, repórter Alessandro Moreira para a Rádio Nacional.
3: Fique ligado, depois do intervalo estaremos de volta com novas informações para você aqui no nosso Café com Notícias.
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3: Chegando mais informações aqui no nosso Café com Notícias, agora tem o Tira Dúvidas IR 2026.
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8: Na hora de declarar o imposto de renda, muita gente foca no que ganhou, mas não basta informar apenas os salários e os bens. Dívidas, como de empréstimos e financiamentos, também devem ser declaradas. O mesmo vale, por exemplo, para consórcios, como de carros e imóveis. No caso de dívidas, quem ensina como declarar é a professora de Ciências Contábeis da Unic Beira Rio, Mayla Carling.
9: Preciso declarar tanto dívidas com bancos, instituições financeiras, quanto dívidas contraídas com pessoas físicas, amigos, parentes, pessoas conhecidas. Esses valores, eles devem ser lançados todos na ficha de dívidas e ônus reais. Lá, o contribuinte vai selecionar o código correspondente ao tipo de dívida. Também ele pode informar os valores que já foram pagos no ano calendário referente àquela dívida.
8: Se o contribuinte for participante de um consórcio, a forma de declarar depende se ele já foi contemplado com um bem. A professora Mayla explica a diferença entre quem ainda espera e quem já foi sorteado.
9: Caso o contribuinte não tenha sido contemplado, ele vai informar esse consórcio na ficha de bens e direitos e vai colocar lá todo o valor que foi pago até 31 de dezembro do ano corrente e vai escrever como crédito em consórcio. Já se ele foi contemplado, o bem adquirido através dessa contemplação do consórcio deve ser declarado como um novo item.
8: No caso de financiamento de imóveis, quem orienta é a professora Marcela Truzzi Nakashima, da Anhanguera.
10: Você vai precisar preencher o tipo do imóvel e incluir informações como endereço completo, data da aquisição, forma de pagamento, número da matrícula no cartório de registro de imóveis e o código do imóvel no cadastro municipal.
8: Vale apontar que dívidas, consórcios e financiamentos de cônjuges e de dependentes também devem ser declarados. Quem explica é o professor Davidson Carvalho, da UDF.
11: Se a declaração for em conjunto com o cônjuge ou companheiro, ou se os bens e direitos comuns forem relacionados na declaração do contribuinte titular, inclua também as dívidas e ônus do cônjuge ou companheiro. Tratando-se de declaração com inclusão de rendimentos de dependente, deverá ser informado o valor das dívidas e ônus reais do dependente.
8: O prazo final de entrega do Imposto de Renda 2026 é 29 de maio. Não perca. Da Rádio Agência Nacional em Brasília, Edgar de Matsuki.
12: Nos quatro primeiros meses de 2026, mais de 150 casos da doença do jardineiro foram registrados em gatos de Salvador. Diante deste cenário, a Prefeitura, por meio do Centro de Controle de Zoonoses, o CCZ, vem mantendo uma estrutura especializada para monitorar o avanço da doença. A subcoordenadora de apoio e diagnóstico do centro, Ivana Barbosa, explica como ocorre o contágio e o que a população deve fazer para se prevenir.
13: Então, a esporotricose ela é uma micose, né, causada por um fungo do gênero Sporotrix, e o contágio ocorre principalmente através do contato de uma pessoa com um animal doente ou de uma pessoa tendo contato com matéria orgânica contaminada. E os animais, eles se contaminam através ou de um contato com outro animal doente ou em contato também com o solo contaminado. E as medidas de prevenção é castrar os animais, porque castrando reduz as fugas, manter esses animais sem acesso à rua. Em caso de óbito, manter contato com o Centro de Controle de Zoonoses para que a gente faça esse recolhimento e a destinação correta.
12: Para além dos cuidados habituais com os felinos, a subcoordenadora ainda pontua os sinais aos quais os tutores devem estar atentos, pois podem indicar uma possível infecção dos pets e como não confundir os sintomas com outros quadros de saúde do animal.
13: Os felinos, eles podem apresentar lesões de pele. Essas lesões, elas são lesões que não cicatrizam, pode apresentar nódulos, quadro respiratório, como espirro, secreção. Então, se o tutor observar sinais como esses, esse animal tem que ser levado para uma avaliação com o médico veterinário.
12: O CCZ mantém uma unidade móvel de zoonoses, responsável por avaliar os possíveis quadros de infecção dos felinos. Da Rádio Educadora de Salvador, Fred Ribeiro.
14: Em meio ao avanço das investigações da Polícia Federal sobre o caso Master, uma mudança na defesa do senador Ciro Nogueira, a saída do advogado Antônio Carlos de Almeida Castro, o Cacai. Foi uma decisão de comum acordo, segundo nota divulgada pelo advogado. Cacai era o responsável pela defesa de Ciro Nogueira, que foi alvo da operação da Polícia Federal na semana passada e, portanto, agora não é mais. É uma decisão que veio quatro dias após mais essa fase da compliance zero, que investiga o caso Master. Enquanto advogado, Cacai acompanhou a busca e apreensão na casa do senador e negou qualquer participação dele em atividades ilícitas nos fatos investigados. Disse que os encontros de Ciro Nogueira com Daniel Vorcaro faziam parte do trabalho parlamentar. Quando perguntado sobre a mesada que o senador, que é presidente do PP, teria recebido de Daniel Vorcaro, mesada que variava de 300 a 500 mil reais, segundo as mensagens de WhatsApp trocadas entre o primo de Vorcaro, o Felipe, e o próprio Daniel Vorcaro, Cacai negou, disse que não tinha nada nesse valor. Troca de mensagens que está na decisão do ministro André Mendonça do Supremo Tribunal Federal. A equipe de defesa de Ciro Nogueira era formada também pelos advogados Roberta Castro Queiroz, Marcelo Turbay, Liliane de Carvalho, Álvaro Chaves e Ananda França. Da Rádio Nacional em Brasília, Priscila Mazenotti.
15: Uma explosão de gás destruiu diversas casas em uma comunidade no Jaguaré, zona oeste de São Paulo, na tarde desta segunda-feira. O incidente ocorreu em uma área próxima à rua Doutor Benedito de Moraes Leme, atrás do condomínio Morada do Parque. Segundo o Corpo de Bombeiros do Estado, a explosão aconteceu por volta das 4 horas da tarde e tem relação com problemas em uma tubulação de gás liquefeito de petróleo, o GLP. A porta-voz da corporação, capitã Caroline Burun Cizian, confirmou que diversas residências foram atingidas pela explosão após uma obra da Sabesp, a Companhia de Saneamento Básico do Estado de São Paulo, perfurar uma tubulação de gás.
16: Houve a explosão no interior dessas residências. São diversas residências, não temos a quantidade exata, mas possivelmente 10 residências atingidas diretamente com essa explosão. Foram 3 vítimas socorridas, 3 homens, uma por meios próprios, um funcionário da Sabesp, uma pelo SAMU e um terceiro pelo resgate do Corpo de Bombeiros.
15: A capitã do Corpo de Bombeiros informou ainda que os trabalhos continuam nesse momento em busca de uma possível vítima desaparecida.
16: Os homens e mulheres estão trabalhando nesse momento em uma possível vítima desaparecida que morava em uma das residências atingidas que foi colapsada.
15: Para combater o incêndio e socorrer os feridos, 12 viaturas dos bombeiros e ambulâncias atuam no local. As autoridades orientam a população a se afastar da área que ainda apresenta risco ativo de vazamento de gás. Com informações da Agência Brasil, da Rádio Nacional em Brasília, Pedro Lacerda.
17: Uma massa de ar frio vai baixar as temperaturas, especialmente no centro do país, onde o tempo segue seco e com grande variação térmica. As manhãs serão amenas e as tardes mais quentes, como detalhou a meteorologista do IMET, o Instituto Nacional de Meteorologia, Suelen Araújo.
18: A previsão do tempo para a região central do Brasil ao longo dessa semana conta com o predomínio de um tempo mais estável e seco, com baixas probabilidades de chuva em boa parte da região central do Brasil. A exceção fica por conta do sul do Mato Grosso do Sul e o estado de São Paulo na sexta-feira, dia 15, onde há uma chance maior de ocorrência de chuva.
17: Mas a semana inteira não será assim, como explicou Suelen Araújo.
18: Ao longo da semana, as temperaturas mínimas começam a subir, principalmente sobre o sul do Mato Grosso do Sul. Porém, a amplitude térmica deve se manter em toda a região central, com pelo menos 15 graus de diferença entre as máximas e as mínimas.
17: O INMET também emitiu alerta laranja de perigo para áreas do Amazonas, Roraima e Pará até o fim do dia desta segunda-feira. As chuvas podem acumular 100 milímetros por dia e os ventos podem chegar a 100 quilômetros por hora. No Nordeste, esse mesmo alerta de perigo vale até esta terça-feira, atingindo o litoral de Pernambuco, Paraíba, Alagoas e Rio Grande do Norte. Existem ainda alertas amarelos de perigo potencial com riscos menores de estragos. Esse alerta vale até esta terça-feira para uma faixa enorme que vai do norte ao nordeste, incluindo Ceará e Piauí. Também há perigo potencial de ventos costeiros até esta terça-feira para o litoral do Rio de Janeiro, Espírito Santo e Bahia. Já no sul, esse alerta de ventos fortes termina nesta segunda-feira. A região sul do Paraná, grande parte da área central de Santa Catarina e o norte do Rio Grande do Sul também tem alerta amarelo para geada na madrugada desta terça-feira. As temperaturas podem chegar a 3 graus Celsius. Com produção de Salete Sobreira, da Rádio Nacional em Brasília, Oussama El Gauri.
3: Fique ligado, depois do intervalo você confere mais notícias, mais destaques, aqui dentro do nosso Café com Notícias desta terça.
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3: Estamos de volta com o terceiro bloco do Café com Notícias desta manhã de terça-feira e a gente continua girando a nossa reportagem.
17: Termina nesta segunda-feira o prazo de validação das informações para os estudantes que foram pré-selecionados na oferta de vagas remanescentes do FIES, o Fundo de Financiamento Estudantil, do primeiro semestre de 2026. A confirmação das informações deve ser feita junto à Comissão Permanente de Supervisão e Acompanhamento da Instituição Privada de Ensino Superior, onde o candidato foi pré-selecionado. Quem define se a comprovação vai ser presencial ou virtual é a própria instituição. Após a comprovação com a faculdade, ocorre a validação com a instituição financeira responsável pelo financiamento. Os estudantes que não foram pré-selecionados serão incluídos automaticamente na lista de espera. A convocação desses candidatos vai acontecer de 15 a 29 de maio. A lista de pré-selecionados está disponível para consulta no Portal Único de Acesso ao Ensino Superior, no endereço acessounico.mec.gov.br/FIES. Da Rádio Nacional em Brasília, Oussama Elgauri.
19: Alerta feito por uma conceituada Organização Mundial de Pesquisa e Tratamento de Pessoas com Câncer aponta para a importância da vacinação desses pacientes. A imunização, segundo o estudo da American Society of Clinical Oncology, é uma aliada porque previne doenças virais e bacterianas, funcionando como escudo contra infecções que podem agravar o quadro do paciente, que normalmente tem baixa imunidade. No entanto, há um período ideal para se imunizar, que é logo após o diagnóstico do tumor e, de preferência, antes de iniciar o tratamento. O hematologista e pesquisador Márcio Nucci explica o motivo.
20: Como a imunidade dele é, de certa forma, comprometida, pode acontecer que a efetividade da vacina não seja completa, acontecer que a vacina não funcione como funcionaria no indivíduo imunocompetente. Daí que a janela de oportunidade antes de iniciar o tratamento é fundamental, porque os tratamentos, em geral, deprimem mais a imunidade.
19: Também é preciso atenção com o tipo de imunizante, já que nem todas as vacinas são indicadas para pessoas com câncer. É o caso das produzidas com vírus vivo atenuado, como as de febre amarela, dengue e sarampo. O médico, especialista em oncohematologia, explica que, apesar de não oferecer risco às pessoas saudáveis, essas vacinas podem gerar um efeito contrário em corpos com baixa imunidade.
20: São vacinas que, como o indivíduo está com a imunidade debilitada e o micro-organismo é vivo, atenuado, quando vacinar, o indivíduo pode desenvolver a doença causada por aquele vírus. Então, essas vacinas dos vírus atenuados, que são muito poucas, elas, em geral, não são recomendadas para o paciente com câncer.
19: Já as vacinas inativadas não apresentam contraindicações. Além disso, segundo Márcio Nucci, as que combatem doenças respiratórias são essenciais, pois essas infecções são mais recorrentes no cotidiano. Ele afirma ainda que a proteção deve se estender às pessoas de convívio com o paciente oncológico.
20: É muito importante também que os familiares sejam vacinados, porque se o indivíduo com câncer está com a sua imunidade deprimida, pode ser que a vacina não funcione bem para ele. Mas se os seus contactantes familiares forem vacinados, isso promove um bom bloqueio de contato do vírus nesse paciente.
19: No Brasil, apesar da melhora recente, a taxa de cobertura vacinal representa uma preocupação. Dados do anuário Vacina BR 2025, feito por órgãos de saúde brasileiros em parceria com a Unicef, apontam que entre 2000 e 2023, mais de 80% dos brasileiros viviam em municípios que não atingiram as metas de cobertura para a maioria das vacinas. Segundo o Dr. Márcio Nucci, a disseminação de notícias falsas e a desinformação sobre o tema são agravantes para esse cenário. Sob supervisão de Vitória Elizabeth, da Rádio Nacional do Rio de Janeiro, João Barbosa.
21: O presidente dos Estados Unidos, Donald Trump, afirmou hoje que o cessar-fogo com o Irã está por um fio. Segundo o site de notícias Axios, Trump estaria cogitando voltar a atacar o país persa e teria convocado nesta segunda-feira uma reunião de urgência com integrantes do governo para tratar sobre o assunto. No domingo, o Irã respondeu à proposta de paz dos Estados Unidos e fez exigências, como o fim dos ataques israelenses ao Líbano, soberania sobre o Estreito de Hormuz e fim das sanções econômicas norte-americanas contra o Irã. Trump chamou a contraproposta iraniana de estúpida. A guerra no Oriente Médio será um dos temas debatidos esta semana entre os presidentes dos Estados Unidos, Donald Trump, e da China, Xi Jinping, em Pequim. A informação foi confirmada por Trump, que também disse que irá conversar com o colega chinês sobre a venda de armas pelos Estados Unidos ao governo de Taiwan. A China considera a ilha de Taiwan como um território chinês e as negociações recentes da ilha com Washington irritaram Pequim. Os últimos passageiros do navio atingido pelo antivírus desembarcaram hoje na ilha de Tenerife, na Espanha. Seis deles vão embarcar para a Austrália, já que cinco moram no país e outro seguirá de lá para Nova Zelândia. 19 tripulantes e 3 médicos voarão para a Holanda. Outros 26 tripulantes permaneceram no navio, que segue viagem agora para a Holanda, país de sua bandeira, onde será desinfetado. A embarcação saiu da Argentina no dia 1º de maio, com 174 pessoas a bordo. Dias depois, 3 pessoas morreram infectadas pelo antivírus. Com informações da agência Reuters, da TV Brasil em Brasília, Yara Balduino.
0: O programa Desenrola 2.0 já atingiu cerca de R$1 bilhão em dívidas renegociadas. Mais de 200 mil pedidos foram enviados aos bancos participantes do programa e quase 100 mil operações foram concluídas. O ministro da Fazenda, Dario Durigan, fez um balanço do programa nesta segunda após reunião com o presidente Lula.
1: Em poucos dias, a gente já tem perto de 1 bilhão de dívidas renegociadas. São 200 mil pedidos já em avaliação dos bancos. Desses 200 mil, 100 mil praticamente fechados e em volume crescente. Cada dia a gente tem visto mais renegociações sendo feitas, o que é muito importante. Essa semana, o FIES para os inadimplentes deve estar totalmente operativo. A medida provisória semana passada deu as condições, os bancos têm tirado dúvidas junto com o MEC e a Fazenda.
0: Durigan também disse que a ampliação do programa para estudantes inadimplentes com o Fundo de Financiamento Estudantil, FIES, deve começar a operar ainda nesta semana. Segundo o ministro da Fazenda, uma versão do Desenrola está sendo preparada para quem mantiver suas contas em dia. A ideia é que seja criada uma espécie de prêmio para estimular o pagamento regular.
1: A gente não vai deixar de fazer também um estímulo para os adimplentes. Isso vai ser feito num segundo momento, daqui a alguns dias, para que a gente primeiro faça a comunicação para quem está inadimplente, que é uma situação muito diferente, para que depois a gente também honre e dê um estímulo, uma espécie de prêmio também, um merecimento para quem ficou adimplente.
0: O Desenrola 2.0 é voltado para pessoas endividadas com renda mensal de até 5 salários mínimos, o que equivale a R$ 8.105. Pode participar do programa quem tiver contraído dívidas no cartão de crédito, cheque especial ou crédito pessoal até 31 de janeiro de 2026, com pagamentos que estejam atrasados há pelo menos 90 dias, mas não ultrapassem 2 anos de inadimplência. O programa prevê um refinanciamento dos débitos em até 48 meses, com juros máximos de 1,99% ao mês e descontos de 30% a 90% sobre o valor principal. O programa também permite a utilização de 20% do saldo do FGTS para pagamento das dívidas. Da Rádio Nacional em Brasília, Gésio Passos.
22: O prazo para a entrega da declaração do Imposto de Renda de Pessoa Física termina no próximo dia 29. E para ajudar quem ainda não fez a declaração, acontece a partir de hoje em Salvador, na Bahia, um mutirão para oferecer orientações. Até o dia 15 de maio, o Conselho Regional de Contabilidade do Estado da Bahia estará com uma equipe de profissionais à disposição no Shopping da Bahia, no bairro Caminho das Árvores, Centro Financeiro de Salvador. Eles vão tirar dúvidas e auxiliar a população no entendimento das documentações, cuidados e informes essenciais para o cumprimento da declaração do imposto. O preenchimento das declarações no local será feito exclusivamente para pessoas em situação de vulnerabilidade financeira, como baixa renda ou alto endividamento. A ação faz parte da campanha Declare Certo 2026, organizada com o Conselho Federal de Contabilidade e a Federação Nacional das Empresas de Serviços Contábeis, e dura toda semana no Shopping da Bahia, em Salvador. O prazo final para a entrega da declaração acaba dia dia 29 de maio. E é bom não deixar para a última hora para evitar contratempos, multas ou o risco de cair na malha fina. De acordo com a Receita Federal, mais de 20 milhões de declarações já foram recebidas, quase a metade do total esperado. A opção pela declaração pré-preenchida foi utilizada em quase 60% das entregas. Da Rádio Nacional em São Luís, Gabriel Correa.
3: Continue ligado, daqui a pouco, depois do intervalo, estaremos de volta com o quarto e último bloco do nosso Café com Notícias desta terça-feira.
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3: Último bloco do Café com Notícias, com mais informações para você que nos acompanha nesta manhã de terça-feira.
22: Curso do programa Cozinha Solidária quer formar cerca de 1000 cozinheiras e representantes de cozinhas solidárias das 5 regiões do país até o fim de 2027. Essa formação é para as cozinhas habilitadas, com prioridade para aquelas com maior número de refeições e com estrutura frágil. As cozinhas organizadas por povos, comunidades tradicionais e por movimentos de população em situação de rua também têm prioridade. O Ministério do Desenvolvimento e Assistência Social já instalou uma comissão político-pedagógica para atuar na condução do curso. Essa comissão é composta por representantes da Fiocruz, de entidades gestoras parceiras e do Conselho Nacional de Segurança Alimentar e Nutricional. O curso de formação será em nível nacional e deve atender cerca de 1000 cozinheiras com conteúdos relacionados ao aprimoramento do trabalho técnico da cozinha, boas práticas em alimentação e o uso do guia alimentar, além de uma discussão sobre segurança alimentar, nutricional e o direito humano à alimentação adequada. O programa Cozinha Solidária foi criado em 2023 para fornecer comida de graça e de qualidade para a população. Mais de 2000 cozinhas solidárias estão em funcionamento hoje no país. Da Rádio Nacional em São Luís, Gabriel Correa. Após 10 dias preso em Israel, o ativista Tiago Ávila chega ao Brasil nesta segunda-feira. A informação foi confirmada nas redes sociais do brasileiro. Tiago Ávila foi solto por Israel e seguiu nesse final de semana para o Cairo, no Egito, antes de embarcar de volta para o Brasil. A previsão de chegada ao Aeroporto Internacional de Guarulhos, em São Paulo, é às 4h20 da tarde. Depois, em voo nacional, Tiago Ávila segue para Brasília, onde deve desembarcar às 11h30 da noite desta segunda-feira. Ele foi deportado junto com outro ativista, o espanhol Saif Abukeshek, confirmou o Ministério das Relações Exteriores de Israel. Ao chegar em Barcelona neste domingo, Saif falou com a imprensa e disse que a maior preocupação são os palestinos nos centros de detenção de Israel. Tiago e Saif participavam da Flotilha da Liberdade Global, iniciativa marítima de organizações da sociedade civil que tem o objetivo de romper o bloqueio israelense à faixa de Gaza. Os dois foram presos ilegalmente quando forças israelenses abordaram um navio da flotilha que levava alimentos e itens de sobrevivência para a população de Gaza. Eles ficaram em isolamento total e sob maus tratos, segundo o Centro Legal para os Direitos das Minorias Árabes em Israel. A extensão da prisão do ativista brasileiro foi criticada pelo presidente Lula. Brasil e Espanha exigiram que eles recebessem garantias de segurança e fossem imediatamente soltos. Mais de 100 outros ativistas pró-palestinos a bordo de cerca de 20 barcos foram levados para a ilha grega de Creta. Em outubro do ano passado, militares israelenses já haviam prendido mais de 450 participantes da flotilha, incluindo Ávila e a ativista sueca Greta Thunberg. Segundo os organizadores, 57 embarcações permanecem hoje na Turquia, onde os participantes se reúnem para discutir os próximos passos. Da Rádio Nacional em São Luís, Gabriel Correa.
4: O novo investimento Tesouro Reserva chegou ao mercado para concorrer com a poupança e as caixinhas, com mais acessibilidade e rendimento. A nova aplicação do Tesouro Direto foi lançada nesta segunda-feira na B3, antiga Bolsa de Valores. Ele começa pelo Banco do Brasil, mas vai chegar a outras instituições financeiras. O novo título foi criado para simplificar a forma de investir o dinheiro para montar uma reserva de emergência. O rendimento é de 100% da taxa Selic, que atualmente está em 14,5% ao ano. O investimento mínimo é de apenas R$ 1,00 e pode ser feito pelo aplicativo do banco. A aplicação e o saque podem ser feitos a qualquer hora e qualquer dia por meio do Pix. O economista e professor de mercado financeiro da UNB, César Bergo, destaca essa praticidade e o rendimento frente a outras opções.
5: A poupança tem toda uma regra que acaba reduzindo a rentabilidade. Com relação ao CDB, depende muito do banco, porque tem banco que paga um percentual acima da Selic, né? Agora, quanto maior esse percentual maior o risco também, né? Nós temos um exemplo aí do Banco Master que pagava 140%. E as LCAs, a LCI, elas são isentas de imposto de renda também, mas ela tem carência, você tem que deixar aplicado por algum período. É a grande vantagem desse Tesouro Reserva, que também você pode fazer o resgate a qualquer tempo.
4: Para o economista, o Tesouro Reserva preenche uma grande lacuna no mercado.
5: Isso oferece uma grande oportunidade das pessoas de baixa renda também fazerem a sua poupança, porque antes você tinha um limite mínimo e hoje você está possibilitando essas pessoas também a fazerem isso. Agora, tem a opção das caixinhas, né, que os bancos têm com relação a dinheiro parado na conta, mas a rentabilidade é bem menor que vai ser o Tesouro.
4: O Tesouro Reserva não sofre as oscilações de preço típicas do mercado financeiro, diferente de outras opções do Tesouro Direto. Isso o deixa mais previsível do quanto o dinheiro vai render. Mas não é tudo de graça. O imposto de renda segue as mesmas regras de outros títulos do Tesouro Direto. Quanto mais tempo aplicado, menos tributo. E se o resgate for feito antes de 30 dias, pode ter cobrança do IOF. Da Rádio Nacional em Brasília, Gabriel Brum. O mercado financeiro aumentou a projeção para a inflação deste ano pela nona semana seguida, de acordo com o Boletim Focus, divulgado nesta segunda-feira pelo Banco Central. Especialistas explicam que, com os preços do petróleo em alta, por causa da guerra iniciada por Estados Unidos e Israel contra o Irã, a inflação é pressionada em toda a economia. Nesse contexto, a expectativa de analistas financeiros é que o IPCA, Índice Oficial de Inflação, termine o ano em 4,91%. Semana passada, a previsão era de 4,89%. E para efeito de comparação, antes da guerra, em fevereiro, era de 3,91%. O crescimento econômico deve ser de 1,85% em 2026. O dólar deve terminar o ano a R$ 5,20. E a taxa básica de juros, a taxa Selic, deve ficar em 13% ao ano. Da Rádio Nacional em Brasília, Gabriel Brum.
15: O dinheiro público que financia a escola do seu filho, o posto de saúde do seu bairro e a obra na sua rua precisa ser aplicado com eficiência e transparência pelos gestores. Ninguém duvida disso. Mas e se fosse possível reunir todos os agentes públicos e privados envolvidos nesse processo em um só lugar para buscar a melhoria dos serviços oferecidos à população? É justamente com esse objetivo que o governo federal vai reunir de 9 a 11 de junho, em Brasília, milhares de gestores públicos de todo o Brasil no 11º Fórum Nacional da Rede de Parcerias, Transferências e Compras Públicas, o PARCOM. O evento vai ser realizado no Centro de Convenções Ulisses Guimarães e terá inscrições gratuitas. O fórum começou pequeno, há exatos 11 anos, no bloco K da Esplanada dos Ministérios, sede do Ministério da Gestão e Inovação, o MGI. Com pouco mais de 200 participantes, a primeira edição só tratava de transferências e parcerias entre União, estados e municípios. Ao longo dos anos, a ideia cresceu e passou a incluir também compras públicas, obras públicas, gestão e inovação. Como explica Regina Lemos, secretária adjunta de Gestão e Inovação do MGI.
7: O que a gente destaca é que ele começou pequenininho, falando só de transferências, e hoje ele pega praticamente todo o processo de implementação de política pública. E hoje, na edição do 11º, a gente não está falando só de transferências, não está falando só de emendas, mas também está envolvendo outras áreas super importantes do governo, como as compras, as obras e o processo de inovação, de forma que a rede escuta, ou seja, todas as normas, todos os sistemas, é um espaço para você aprender, mas você também contribuir para fazer essa governança colaborativa.
15: Regina Lemos destaca que o impacto das compras públicas vai além dos gabinetes. Ela explica que quando o governo compra com transparência e eficiência, ele cria oportunidades reais para grandes empresas, pequenos negócios e até microempreendedores que querem fornecer produtos ou serviços ao Estado. E o resultado chega até quem mais precisa, o cidadão, que usa o serviço público no dia a dia. Por isso, a secretária ressalta que o PARCOM também é um convite a quem quer entender como funciona esse sistema e como participar dele.
7: Então ele traz todo mundo, né? Quem repassa o dinheiro, quem recebe o dinheiro, quem compra com aquele dinheiro, quem fiscaliza a obra com aquele dinheiro, todo mundo junto com várias salas temáticas, e a gente começa a discutir como é hoje, outras oficinas e como melhorar, e um evento totalmente gratuito. Então eu consigo juntar todo mundo que está nesse processo e fazer essa conversa, conhecer quem são essas pessoas e ter essa capacitação aí gratuita para todo mundo.
15: Nesta edição, o fórum vai reunir mais de 200 240 atividades entre painéis, palestras e oficinas, organizadas em 11 jornadas temáticas que cobrem áreas como saúde, educação, segurança pública e assistência social. Nas salas especializadas, gestores estaduais e municipais poderão conversar diretamente com especialistas de diferentes ministérios. O fórum não é voltado apenas para governadores, prefeitos, secretários e servidores públicos, mas também para representantes da sociedade civil, pequenos empresários e o próprio cidadão. No ano passado, o encontro reuniu 4 mil participantes e ofereceu mais de 200 horas de capacitação. As inscrições são gratuitas e estão disponíveis na página da Rede de Parcerias na internet, gov.br/rededeparcerias. Da Rádio Nacional em Brasília, Pedro Lacerda.
3: Termina aqui a edição de hoje do nosso Café com Notícias, com a apresentação e a produção de Kleber Salles e com a participação da nossa equipe de radiojornalismo. O Café com Notícias volta amanhã no seu rádio. Um grande abraço para você e até lá.
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9: Horas e 52 minutos.
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24: Principal FM informa a hora certa.
25: 7h53.
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29: E a temperatura?
30: Temperatura 6 graus.
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6: Principal FM informa a hora certa.
7: 7:56.
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8: E a temperatura.
9: Temperatura 6 graus.
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0: Amigo produtor, uma notícia que nos faz refletir sobre o poder da inovação no campo. Os Países Baixos, um território 70 vezes menor que a Argentina, consolidaram-se como o terceiro maior exportador de alimentos do mundo. Essa impressionante marca é resultado de um ecossistema robusto de inovação que permitiu ao país europeu se tornar líder na produção agrícola. É um exemplo claro de como a tecnologia e a estratégia podem superar as limitações geográficas, inspirando o agronegócio global a buscar soluções cada vez mais eficientes e sustentáveis.
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2: Principal FM informa a hora certa.
3: 7:58.
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5: E a temperatura?
6: Temperatura 6 graus.
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1: A plataforma Contrata Mais Brasil ampliou de 47 para 107 o número de ocupações autorizadas a prestar serviços para a administração pública. Entre os novos serviços disponíveis para microempreendedores individuais em compras públicas estão manutenção de extintores, mecânica de veículos, coleta de entulhos e reciclagem, confecção de uniformes escolares e instalação de computadores. Roberto Pojo, secretário de Gestão e Inovação, cita as instituições que fazem parte do Contrata Mais Brasil, que teve início em fevereiro de 2025, inspirado em um programa desenvolvido pela Prefeitura do Recife.
2: Então, o MGI, a AGU, o MDA, o MDS, o INCRA, CONAB, MEC, FNDE, MEMP, SEBRAE, a BDI, a Prefeitura de Recife, a Imprel e a Fundação Jataí. Esse é um projeto que a cada dia tem mais e mais organizações e pessoas participando.
1: O secretário do Ministério da Gestão e Inovação em Serviços Públicos destaca também que a plataforma, além de simplificar as compras públicas, busca estimular novos negócios entre o governo e os microempreendedores individuais.
2: Então, o que a gente está almejando, né? É sempre bom lembrar com o Contrata Mais Brasil, que as compras públicas sejam simples para quem compra, simples para quem vende, para que a gente possa usar o poder de compra do Estado como um indutor de desenvolvimento.
1: Esta nova etapa do Contrata Mais Brasil também inclui a criação de um módulo de alimentos que conecta órgãos públicos à agricultura familiar, com a integração a programas como o PAA, Programa de Aquisição de Alimentos, o PNAE, Programa Nacional de Alimentação Escolar, e o PDDE, Programa Dinheiro Direto na Escola. Mais informações estão disponíveis no endereço gov.br/contrata-mais-brasil.
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7: Principal FM informa a hora certa.
8: 8:03.
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10: E a temperatura?
11: Temperatura 6 graus.
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0: 8:07.
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2: Principal FM informa a hora certa.
3: 8:11.
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se encarrega de tudo na vida, porém não se encarregou de afastar dos nossos corações a grande saudade que sentimos de você, amigo Tião Carreiro.

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0: positividade, boas vibrações, dinamismo e muito alto astral na sua manhã. Opa! Bom dia, meninas!
1: Bom dia!
0: Que bom encontrar vocês de novo! Quero aqui desejar tudo de bom pra você na audiência do Adrenalina.
1: Bom dia,
0: vem participar, vem interagir com a gente nas redes sociais, no WhatsApp, no Facebook, no Instagram da rádio, no nosso site, lá no Insta, arroba canal do ouvinte, manda teu alô, mande o seu recado que a gente manda mensagens pra vocês aqui de positividade todos os dias.
1: Parabéns pra você!
0: Deixa eu mandar aqui os parabéns, os cumprimentos, as felicitações aos aniversariantes do dia. Eita maravilha, felicidades, viu? Pra você, aniversariante do dia, do mês, da semana, tudo de bom na sua vida, viu? Muita paz, muita saúde, muito amor, muita prosperidade, que Deus abençoe a sua vida, viu? A vida da sua família, dos seus sonhos, dos seus projetos, do seu trabalho, do seu relacionamento, e que esta data, que é um dia tão importante pra você, né? Se repita por muitos e muitos anos. Parabéns pra você nesta data querida. Muitas felicidades, muitos anos de vida. Parabéns, parabéns, parabéns, parabéns! É o Adrenalina chegando na sua manhã. Ah, que bom te encontrar de novo, hein?
1: Bom dia!
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0: Tudo de bom pra você na audiência.
1: Bom dia.
0: Bom dia.

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0: anos 2000,
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0: LS Jack.

0: melhor dos anos 2000. É o nacional daquele cantor das antigas. Aqui na nossa programação, rolando LS Jack, Uma Carta. Depois do intervalo, tem mais.
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2: 8:48.
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4: E a temperatura?
5: Temperatura 10 graus.
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0: Amigo produtor, uma notícia que nos faz refletir sobre o poder da inovação no campo. Os Países Baixos, um território 70 vezes menor que a Argentina, consolidaram-se como o terceiro maior exportador de alimentos do mundo. Essa impressionante marca é resultado de um ecossistema robusto de inovação que permitiu ao país europeu se tornar líder na produção agrícola. É um exemplo claro de como a tecnologia e a estratégia podem superar as limitações geográficas, inspirando o agronegócio global a buscar soluções cada vez mais eficientes e sustentáveis.
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4: Oi, gente! Nós estamos chegando aqui na nossa melhor programação do Brasil. Que delícia! Terça-feira, sua linda! Hoje é dia 12. 12 de maio de 2026. Eu tô aqui, feliz da vida, para fazer companhia com você e trazer previsões astrais. Bora começar o nosso horóscopo de hoje? Alô, você de Áries! Olha, o céu tá agitado nesta terça e muitos aspectos marcam presença, mas a maioria é top, tá? É, vai dar bom. Seus talentos e suas qualidades vão bombar no trabalho, vitórias importantes podem ser alcançadas e sua capacidade de iniciativa está empoderada. No amor, com o brilho pessoal a milhão, também vai atrair amizades e contatinhos sem fazer muito esforço, viu? O crush vai cair de amores por você. Só, a dica só é para você evitar provocações e tretinhas com o love no início da tarde. Tá bom? Áries, número de hoje é o 16, a cor rosa. Ouro. Mudanças importantes acontecem entre as estrelas e você pode esperar em... de tudo um pouco hoje, tá, Turim? A lua, ela tá circulando no seu inferno astral, pode mexer com os ânimos e recomenda a cuidar mais, com mais carinho do organismo para manter a sua energia lá no alto. Nos assuntos do coração, Vênus e Júpiter jogam no seu time e formam uma aliança poderosa, revelando que sua comunicação vai ficar mais cativante e envolvente. Confie em seus encantos e bom papo para conquistar quem deseja, se estiver solteiro ou solteira, tá bom? O número de hoje é o 57, a cor azul. Gêmeos! E você de Gêmeos? Meninos, meninas, de Gêmeos, o dia tá, graças a Deus, é muito bom pra você, tá? Hoje a Lua é, e Júpiter, é isso? Não. Hoje a Lua troca muitos likes aí com os astros, né? Anunciando um momento propício para você ir atrás dos seus sonhos e esperanças. Tudo vai caminhar com mais agilidade na sua vida, sua capacidade de liderança ficará no auge e você vai contar com aliados importantes para colocar os seus planos e projetos em ação. No amor, novos contatos também estão previstos e você pode conhecer pessoas especiais em companhia dos amigos. É, mas ó, não descarte contratempos na paixão no período da tarde. Então a dica é ser paciente, mesmo porque a paquera vai valer a pena depois, tá? O número da sorte hoje é o 57, a cor amarelo. Câncer. E você de Câncer? Olha, o astral tá bem movimentado hoje. A sua energia física e mental deve surpreender, tá, meu consagrado, minha consagrada? No trabalho não vai faltar disposição para correr atrás dos seus interesses, não. É, no amor, seu poder de sedução e carisma vão dar show, hein? Alguém que faz sucesso na pista pode se interessar por você. Só não descarte algumas tretinhas e disputas com parentes no início da tarde. Então seja mais paciente e evite perder a boa à toa. Combinado? Número de hoje é 49, a cor cinza. E assim, ponto final. Terminamos o nosso primeiro bloco aqui do horóscopo. Prometendo voltar daqui a pouco, já, eu vou falar para você de Leão, Virgem, Libra e Escorpião, tá bom? Daqui a pouquinho, aqui na melhor programação do Brasil. Continue com a gente, até já!
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5: Principal FM informa a hora certa.
6: 8h53.
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8: E a temperatura?
9: Temperatura 10 graus.
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1: E aquela música,
2: aquela pegada de som de barzinho, de finais de tarde, pra tomar uma, pra paparicar junto com a gata do lado. Leoni, Garotos. Você lembra dessa?

0: anos, hein? Que saudade dos anos 2000. Leoni, Garotos.
1: Só Garotos.
0: Que delícia! Depois do intervalo, a gente vai trazer mais sucessos. Tá gostando? Tá curtindo? Compartilha pros seus amigos, porque aqui é sucesso na certa. Sucesso garantido todo dia. Depois do intervalo, tem mais, né, produção? É isso? Gente, depois do intervalo a gente continua. Segura aí.
2: Imagine fazer uma cirurgia sem que o médico esteja na mesma sala ou até na mesma cidade. Ou monitorar uma lavoura inteira pelo celular, sem sair de casa. Isso não é ficção científica. É o que a tecnologia 5G promete tornar possível no Brasil à medida que a rede avança pelo país em ritmo acelerado. Desde que entrou em operação, em julho de 2022, o 5G já chegou a mais de 1.500 municípios brasileiros, superando a própria meta do governo para 2026. E a expectativa do Ministério das Comunicações é que até o final deste ano, 80% da população brasileira já esteja coberta pela tecnologia. Com todas as capitais do país atendidas, o foco agora é a interiorização. Para Giovanni Santos, professor da Faculdade de Ciências e Tecnologias em Engenharia da UNB, quem já tem um celular compatível já sente a diferença, mas o impacto mais profundo ainda está por vir.
3: O avanço do 5G no Brasil, ele já traz impactos para a população. Já é perceptível o acesso à internet, né, mais rápido.

0: As distâncias com menos torres vai levar sinal a mais de 860 localidades rurais e remotas, além de 6.500 quilômetros de rodovias federais que ainda sofrem com a falta de cobertura. A infraestrutura do 5G é flexível, pode oferecer alta capacidade de comunicação para grandes concentrações de pessoas, como em estádios e grandes eventos, mas também é possível alcançar longas distâncias com baixo volume de dados. Na agricultura, por exemplo, sensores monitoram plantações onde o que importa não é a velocidade, mas sim o alcance. Com isso, a tecnologia também abre portas para serviços que podem mudar a rotina de quem vive longe dos grandes centros urbanos, como explica o professor Giovanni Santos.
1: A tecnologia 5G, ela não se limita apenas a melhorar a velocidade de acesso à internet, vamos dizer assim, para a população. Por exemplo, no caso da saúde, pode ser trabalhado a telemedicina. No caso da educação, hoje é possível ter o uso de realidade virtual. O estudante pode ter acesso a conteúdos interativos, pode também, a partir dali, se comunicar com outras regiões mais afastadas.
0: O desafio agora é levar essa infraestrutura a quem ainda não tem o serviço. E isso exige antenas, fibra ótica e investimento em regiões onde o retorno financeiro é mais lento. Apesar das dificuldades, o governo planeja universalizar o acesso ao 5G até 2029.
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8: Principal FM informa a hora certa.
9: 9:16.
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11: E a temperatura?
12: Temperatura 10 graus.
13: Nove horas e 16 minutos.
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9: 9:16.
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11: E a temperatura?
12: Temperatura 10 graus.

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0: João Gustavo e Murilo, Lençol Dobrado. É aquele sertanejo pra cantar o dia inteiro. E aí, curtiu? Tá gostando, né? A gente tá apaixonado no sertanejo, hein? Daqui a pouco tem muito mais músicas pra você curtir com a gente. Fica na sintonia.
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6: Principal FM informa a hora certa.
7: 9:34.
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8: E a temperatura?
9: Temperatura 10 graus.

0: Muito obrigado. Obrigado, BC. Obrigado, Camboriú.
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0: 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Aquelas músicas das antigas com aquelas vozes inconfundíveis. Pode passar os anos, pode passar o tempo, mas tem cantores que vai ficar na memória pra sempre, né?
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0: lembrou dela?
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0: É a Luísa Posse. Ô Luísa Posse, canta pra gente, vai.
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0: Dias Iguais.

0: belíssima voz de Luísa Posse. Dias Iguais, que linda canção. Gente do céu, fazia tempo que eu não via essa música, hein? Depois do intervalo a gente continua com mais sucessos.
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3: Oi, gente, nós estamos de volta aqui na nossa rádio preferida. Maravilha de programação, né, Chuchu? Como é que você tá? Tudo bem? Tudo certo? Tudo beleza? Graças a Deus. Que bom, né? Tá na hora de continuarmos aqui o nosso horóscopo do dia. Vamos saber o que os astros revelam para você, para mim, nesta terça-feira maravilhosa. Mais uma semana, né? Bom demais. Bora lá começar? Alô, você de Leão! Hoje os astros esparramam God Vibes e anunciam novidades que podem trazer mudanças positivas em todos os setores da sua vida, tá, Leãozinho? O período será de prosperidade na carreira e a possibilidade de você começar algo que vai proporcionar muita realização. No amor, nos assuntos do coração, um dia também tá cheio de promessas boas. Você vai dar um show de charme, simpatia e sedução. Que é isso, hein? Número da sorte hoje é o 9. A cor é o azul claro. Virginiano, virginiana, os astros abrem o dia com vibes estimulantes e fortalecem o seu lado ambicioso. Você vai ter muita disposição para ir atrás dos seus interesses e deve batalhar com mais garra por seu progresso. Pode faturar um dinheirinho extra aí à custa do seu empenho e da sua dedicação, viu? Além do no amor, né? Alguém do seu jeito, um jeito envolvente e ar de mistério, pode mexer com os seus desejos. Que é isso, hein, rapaz? As amizades hoje e os contatos sociais recebem um belo incentivo de Vênus. Feche a parceria com Júpiter e garante que surpresinhas deliciosas podem rolar na pista. Número de hoje é o 54, a cor preto. Libra, amores! Olha, hoje seu signo é especialista na arte de se relacionar, né? E hoje vai provar porque consegue se dar tão bem com todo mundo. Vai ser difícil, vai ser fácil, né? Cativar as atenções alheias e neste período há mais chance de firmar parcerias bem-sucedidas na vida pessoal, profissional ou amorosa. A dica de hoje é só para ficar esperto, esperta depois do almoço, tá, Librinha? Quando tretas e atritos vão a rondar o romance. Ainda bem que logo depois tudo isso vai entrar nos eixos e aí já viu, né? Só love, só love. Número da sorte hoje é o 13, a cor é lilás. Escorpião! E você de escorpião, hoje o céu tá forrado de aspectos e você vai receber um baita incentivo dos astros para transformar sua força de trabalho em dinheiro no bolso, bebê. A lua, ela muda de cenário e deixa a sua vitalidade no modo turbo hoje, tá? Conquistas importantes podem ser alcançadas. Boas novidades estão previstas nos assuntos do coração também. Na vida 2, a união vai ficar repleta de harmonia. Número da sorte para você hoje de escorpião é o 39. A cor, amarelo. E assim, ponto final. Terminamos o segundo bloco aqui do nosso horóscopo. Daqui a pouquinho, a gente volta, tá? E aí eu falo para você de Sagitário, Capricórnio, Aquário e Peixes. Continue com a gente aqui na melhor programação do Brasil. Até daqui a pouco.
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4: Principal FM informa a hora certa.
5: 9:55.
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7: E a temperatura?
8: Temperatura 12 graus.
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0: participamos, irmã.
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2: Começou!
1: Que maravilha!
3: Sequência especial do
2: Já chama todo mundo, hein?
3: Participe! Você quem faz a programação. São três músicas escolhidas pelo ouvinte.
2: Tá no ar a edição do Seleção do Ouvinte.
3: Agora sim, tá no ar a edição do Seleção Musical do Ouvinte.
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3: Trazendo três grandes sucessos pop internacionais do seu artista predileto. A gente vai tocar um pedacinho de três músicas. Aquela que você mais gostar, vota que ela já toca inteira no próximo bloco. Tá começando.
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3: Seleção Musical do Ouvinte. Lá no início do ano de 2008, 2009, Lady Gaga, Alejandro.
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0: de 2008. Lady Gaga com, dentre vários sucessos da artista americana, esta daqui é Alejandro, todo mundo conhece, todo mundo já cantou, já curtiu muito o som desse lá no final da década dos anos 2000, né? Próxima, Next Music.
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0: Uma música bem lentinha, daquela das antigas. Início dos anos de 2010, 2011.

0: de 2010. Lincoln Disquete Dellam Blues. Lindo sucesso, hein? Do rock internacional. E aí, gostou? Curtiu? Top, hein? Próxima, terceira e última.
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0: Essa daqui de Lifehouse, You and Me. Você lembra dessa daqui? Sucesso das antigas.

0: músicas no seu dia a dia, tocando aquela das antigas do seu artista predileto, aquele sucesso que você tava quase esquecendo. A gente, com todo carinho, recorda e traz ele pra você curtir e ouvir aqui com a gente, sempre na seleção musical. E aí, você gostou dessa Life House, You and Me? Gostou? Curtiu? Vota aí, recapitulando.
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0: Primeira música, Lady Gaga, Alejandro. Segunda, Limbo Biscuits, Bella Blois. E a terceira é de Life House, You and Me. Uma das três vai tocar inteira. Capricha no voto que eu já vou te atender, tá bom?
2: A sequência de feriados pode ter acabado, mas os deputados ganharam alguns dias para ficarem longe de Brasília. A presidência da Câmara dos Deputados autorizou que as sessões desta semana funcionem em formato remoto. O aviso disparado pela Secretaria-Geral da Mesa permite que os deputados registrem a presença de qualquer lugar do país pelo sistema Infoleg, desde que tenham conexão com a internet. A medida é vista como um ensaio para o período eleitoral para que os deputados reforcem a presença em suas bases. Mas apesar do aviso, a pauta publicada para os próximos dias determina que as sessões plenárias de terça e quarta-feira serão no formato presencial, com análise daquilo que não for discutido virtualmente na segunda-feira. No Senado, o Plenário Azul deve ter sessões quarta e quinta-feira. Os itens a serem discutidos ainda não foram definidos, mas devido ao Maio Laranja, propostas de combate ao abuso e exploração sexual de crianças e adolescentes devem ser priorizadas. Há também a expectativa para análise do projeto que cria uma política nacional de exploração e processamento de minerais críticos e estratégicos, como as terras raras,

0: as comissões de desenvolvimento econômico e de finanças e tributação discutem o aprimoramento da reforma tributária sobre o consumo, com o intuito de evitar distorções e garantir justiça social no sistema arrecadatório. Ainda na terça, vai ser votado o plano de trabalho da comissão mista da medida provisória que atualiza o piso salarial dos professores em 5,4%, com impacto aos cofres públicos estimado em R$ 6,4 bilhões para este ano. Enquanto na Comissão de Assuntos Econômicos do Senado, pode ser aprovada a criação de novos crimes no mercado de valores mobiliários. Na quarta-feira, a Comissão Especial da Câmara dos Deputados, que analisa a ampliação do limite de faturamento da tabela do Simples Nacional, deve fazer o primeiro encontro após a instalação e eleição da presidência. A intenção é apresentar o plano de trabalho e votar requerimentos de audiência e convites.
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2: Principal FM informa a hora certa.
5: 10:15.
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7: E a temperatura?
8: Temperatura 13 graus.
3: Dez horas e 15 minutos.
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2: Principal FM informa a hora certa.
5: 10:16.
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7: E a temperatura?
8: Temperatura 13 graus.

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2: A galera pediu e a gente vai tocar. Lá no final dos anos 2000, essa aqui é das antigas, hein? Limpam Biscuits da Lambluyers. Vencedora. Muito obrigado pra você na audiência.

0: Anderson, toca aqui.
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2: Essa música ficou tão linda com uma introdução bem light, bem tranquila. Ludmilla com Felipe Araújo.

Felipe Araújo. Um dueto que ficou charmoso, né? Clichê. E aí, você gostou? Daqui a pouco tem muito mais sucesso.

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3: Principal FM informa a hora certa.
4: 10:35.
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5: E a temperatura?
6: Temperatura 13 graus.
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10: Oi, gente, tudo bem? Nós estamos de volta. Delícia de terça-feira, sua linda. Estamos aqui com previsões astrais, né? É hora de sabermos o que os astros revelam para mim e para você nesta, mais essa semana. Vamos lá, bora? Alô, você de Sagitário.
11: Sagitário.
10: Trabalho e dinheiro. Olha, sagitarianos e sagitarianas que sonham com novidades no trabalho, nas finanças e no amor, podem levantar as mãos para o céu e agradecer. A Lua, ela ingressa no setor mais positivo do seu zodíaco, né? Do zodíaco, e anuncia um período de sorte e ótimas promessas em vários setores da sua vida. Seus dons e talentos vão trazer triunfos, aplausos e ganhos. Mas é na paixão que sua estrela vai brilhar mais, hein? Ah, vai ser fácil ficar no centro das atenções hoje, atrair novos contatinhos. É, agora, se já escolheu o seu alvo, vai contar com carisma, simpatia e seducência de sobra para fisgar quem deseja e quem faz o seu coração disparar. O número de hoje é o 11, a cor branco.
11: Capricórnio.
10: Os assuntos financeiros e familiares estarão na ordem do dia. Você deve pensar bem mais em construir bases sólidas para o futuro, viu? E vai contar com mais coragem e confiança para ir atrás dos seus interesses. Olha, na paixão, no lado amoroso, Vênus e Júpiter prometem um período de emoções intensas e definições. Se você está afim de alguém, invista sem medo na conquista, porque o momento é perfeito para embarcar em uma relação firme. O número de hoje é o 36, a cor salmão.
11: Aquário!
10: Meninos e meninas de Aquário, sorte. Bom, querendo segundar com boas notícias, né? Então, vamos lá levantar as mãos para os céus, porque tem novidade positiva. Mercúrio finaliza a caminhada contrária e é um dos seus principais aliados hoje, viu? É, além de favorecer suas parcerias e alianças pessoais e profissionais, ele vai dar o maior incentivo para você definir a situação com o crush e embarcar em um namoro firme. O romance vai ficar blindado. Número da sorte para você hoje é o 6. A cor é o azul claro. E você de peixes, a semana tá redondinha para você, tá, meu consagrado, minha consagrada? Os astros prometem um dia muito bom, mais uma vez, como foi ontem, né? Tava previsto ontem para você também um dia muito bom, hoje também não é diferente, não. É, a Lua, ela se despede do seu signo e começa a se movimentar em sua casa da fortuna e promete um período redondinho para você dobrar os seus ganhos, tá bom? É, aproveite essa com essa canja aí, né? E corre aí atrás dos seus interesses materiais, porque agora é a hora certa de agir para tirar a barriga da miséria. Só convém ligar o radarzinho no período da tarde, viu? É, empregue seus recursos com sabedoria, ok? Aliança de Vênus e Júpiter promete um dia glorioso, perfeito para conquistar o crush dos sonhos também. O número da sorte hoje é 59, a cor bege. E assim, ponto final. Terminamos o nosso horóscopo de hoje, prometendo voltar amanhã, quarta-feira, aqui na nossa rádio. Forte abraço para você, beijo, se cuida, juízo, hein, chuchu? Até amanhã, tchau.
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0: só pra contrariar a barata da vizinha. Depois do intervalo tem muito mais músicas.
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3: Principal FM informa a hora certa.
0: 10h56.
2: 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E a temperatura?
4: Temperatura 15 graus.
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0: com Jonatas Gonçalves. Bom dia! Muito bom dia pra você!
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lembra dessa? O melhor dos anos 2000. Música boa não tem idade. Maurício Manieri, Bem Querer. Lembra dessa?

0: anos 2000. Maurício Manieri, Bem Querer. Você lembra dessa? Quantos anos você tinha quando Maurício Manieri tocava, hein? Essa música fez muito sucesso, hein? Tamo ficando velho. Depois do intervalo tem mais.
1: A Câmara dos Deputados aprovou o projeto de lei que cria a Política Nacional de Minerais Críticos e Estratégicos. A iniciativa é voltada ao fortalecimento da cadeia mineral brasileira em setores essenciais para o desenvolvimento econômico e tecnológico do país, como defesa, inovação e transição energética. O texto segue agora para o Senado. Um dos principais pontos é a criação do Fundo Garantidor da Atividade Mineral, que contará com aporte inicial de R$2 bilhões da União. O objetivo é oferecer garantias financeiras e mecanismos de mitigação de risco para empreendimentos ligados à produção de minerais críticos e estratégicos. O projeto também prevê um programa de incentivo ao beneficiamento e à industrialização desses minerais no próprio território nacional, com a concessão de até R$5 bilhões em créditos fiscais ao longo de 5 anos. Relator da proposta, o deputado federal Arnaldo Jardim, do Cidadania de São Paulo, disse que o Brasil precisa avançar além da exportação de commodities minerais e transformar seu potencial geológico em instrumento de desenvolvimento. Além dos recursos da União, o fundo poderá receber aportes voluntários de estados, municípios, organismos internacionais, bancos multilaterais e até de outros países. Os recursos deverão apoiar apenas projetos considerados prioritários pela futura política nacional do setor. Essa definição ficará a cargo do Conselho Nacional para a Industrialização de Minerais Críticos e Estratégicos, órgão que também está previsto no projeto. O fundo também poderá atuar em parceria com instituições financeiras públicas e privadas, fundos soberanos, bancos multilaterais e agências de desenvolvimento. As receitas obtidas pelo fundo terão isenção de imposto sobre a renda das pessoas jurídicas e da contribuição social sobre o lucro líquido, condicionada à previsão da lei orçamentária.
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6: Principal FM informa a hora certa.
0: 11:18.
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8: E a temperatura?
9: Temperatura 15 graus.
10: Onze horas e

0: 19 minutos.
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3: Principal FM informa a hora certa.
4: 11:19.
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8: E a temperatura?
9: Temperatura 15 graus.
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1: Agora você vai curtir a história e grandes sucessos no História do Artista. Emílio e Eduardo foi uma das duplas sertanejas brasileiras mais conhecidas do Brasil, que se destacou lá nos anos de 1980 e 1990, conhecida por suas músicas românticas e vozes marcantes. Naturais de Goiás, os irmãos começaram a cantar juntos ainda na juventude, conquistando espaço no cenário sertanejo com letras que falavam de amor, saudade e relacionamentos. O auge da carreira da dupla aconteceu nos anos de 1980, quando emplacaram sucessos que se tornaram clássicos do sertanejo, como A Musa do Verão, O Relógio, Briguei com Ela, Você Vai Ver e Você Virou Saudade. Essas canções marcaram época e consolidaram a dupla como uma das mais queridas do sertanejo romântico. Emílio e Eduardo se destacaram pelo romantismo de suas músicas, que conquistaram fãs em todo o Brasil. Suas vozes harmoniosas e interpretações emocionantes eram carismáticas marcantes de seu trabalho. Características, né? A dupla encerrou suas atividades nos anos de 1990, quando os irmãos decidiram seguir caminhos separados. Apesar da separação, suas músicas continuam a ser lembradas como parte importante da história do sertanejo. Emílio e Eduardo deixaram um legado significativo no sertanejo romântico, sendo lembrados por seus sucessos e pela contribuição ao sertanejo. Suas canções ainda são ouvidas e apreciadas por fãs do estilo em todo o Brasil, e milhares de rádios tocam em programas sertanejos músicas como essas do Emílio e Eduardo. Então, nós vamos conhecer agora sucessos da dupla Emílio e Eduardo. História do Artista.

0: Bom, gente, eu vou ficando por aqui. Muito obrigado mesmo de coração pelo carinho, pela audiência, pela amizade. Pra você que acompanhou o programa inteiro, pra você que pegou só um pedacinho do nosso programa, espero que você tenha gostado, viu? Tudo que é bom dura pouco e tudo que é bom a gente compartilha, né? Então compartilha pros seus amigos que a gente tá aqui na rádio todos os dias com um pouquinho de tudo que você gosta, viu? Se curtiu, segue eu lá no Insta, @canaldoouvinte, pra você conhecer os bastidores do programa, tá bom? Um beijo pra você, forte abraço, Deus abençoe a sua vida, a vida da sua família, do seu trabalho, da sua casa, do seu relacionamento e dos seus sonhos também, viu? A gente volta na próxima edição, neste mesmo horário, com mais um Adrenalina comigo, Jonatas Gonçalves. Tchau, gente!
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11: Principal FM informa a hora certa.
12: 11:39.
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14: E a temperatura?
15: Temperatura 16 graus.
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18: Oi, gente! Nós estamos chegando aqui na nossa melhor programação do Brasil. Que delícia! Terça-feira, sua linda! Hoje é dia 12. 12 de maio de 2026. Eu tô aqui feliz da vida para fazer companhia com você e trazer previsões astrais. Bora começar o nosso horóscopo de hoje? Alô, você de Áries. Olha, o céu tá agitado nesta terça e muitos aspectos marcam presença, mas a maioria é top, tá? É, vai dar bom. Seus talentos e suas qualidades vão bombar no trabalho, vitórias importantes podem ser alcançadas e sua capacidade de iniciativa está empoderada. No amor, com o brilho pessoal a milhão, também vai atrair amizades e contatinhos sem fazer muito esforço. Viu? O crush vai cair de amores por você. Só, a dica só é para você evitar provocações e tretinhas com o love no início da tarde. Tá bom? Áries, número de hoje é o 16, a cor rosa.
19: Ouro.
18: Mudanças importantes acontecem entre as estrelas e você pode esperar em de tudo um pouco hoje, tá, Turinho? A lua, ela tá circulando no seu inferno astral, pode mexer com os ânimos e recomenda a cuidar mais, com mais carinho do organismo para manter a sua energia lá no alto. Nos assuntos do coração, Vênus e Júpiter jogam no seu time e formam uma aliança poderosa, revelando que sua comunicação vai ficar mais cativante e envolvente. Confie em seus encantos e bom papo para conquistar quem deseja, se estiver solteiro ou solteira, tá bom? O número de hoje é o 57, a cor azul.
19: Gêmeos!
18: Você de Gêmeos, meninos e meninas de Gêmeos, o dia tá, graças a Deus, é muito bom pra você, tá? Hoje a Lua é, e Júpiter, é isso? Não. Hoje a Lua troca muitos likes aí com os astros, né? Anunciando um momento propício para você ir atrás dos seus sonhos e esperanças. Tudo vai caminhar com mais agilidade na sua vida, sua capacidade de liderança ficará no auge e você vai contar com aliados importantes para colocar os seus planos e projetos em ação. No amor, novos contatos também estão previstos e você pode conhecer pessoas especiais em companhia dos amigos. Mas ó, não descarte contratempos na paixão no período da tarde. Então a dica é ser paciente, mesmo porque a paquera vai valer a pena depois, tá? O número da sorte hoje é o 57, a cor amarelo. E você de câncer? Olha, o astral tá bem movimentado hoje. A sua energia física e mental deve surpreender, tá, meu consagrado, minha consagrada? No trabalho não vai faltar disposição para correr atrás dos seus interesses, não. No amor, seu poder de sedução e carisma vão dar show, hein? Alguém que faz sucesso na pista pode se interessar por você. Só não descarte algumas tretinhas e disputas com parentes no início da tarde. Então seja mais paciente e evite perder a boa à toa. Combinado? Número de hoje é 49, a cor cinza. E assim, ponto final. Terminamos o nosso primeiro bloco aqui do horóscopo. Prometendo voltar daqui a pouco, já, eu vou falar para você de Leão, Virgem, Libra e Escorpião, tá bom? Daqui a pouquinho, aqui na melhor programação do Brasil. Continue com a gente, até já.
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4: Buenas, gauchada amiga de todo o Brasil, estamos começando o nosso programa Morada Campeira, edição desta terça-feira. A partir de agora você fica com o melhor da nossa cultura gaúcha, aqui pela sua rádio preferida, trazendo sempre o melhor da música chucra do Rio Grande. E para começar o programa de hoje, vamos trazendo as primeiras, Darlan Pereira, Vaneira pros Chapeludos e Pedro Hortaça, Cerne, P

0: completando o nosso primeiro bloco do programa, ouvimos aí o Tibúrcio das Estâncias, Caçando Buchincho. Daqui a pouco a gente volta trazendo muito mais pra você aqui na sua rádio preferida.
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0: 11:54.
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2: E a temperatura?
3: Temperatura 16 graus.
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2: Buenas, gauchada, vamos prosseguindo com o nosso programa Morada Campeira de hoje, trazendo o melhor da música chucra do Rio Grande. Vamos destacando os nativos, Bate Coxa e Ernesto Nunes, Cabeça Inchada.

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0: temos aí o Gildo de Freitas, Baile do Chico Torto, e assim a gente vai pro intervalo comercial e daqui a pouquinho a gente volta.
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2: O SENAI e o Banco Nacional de Desenvolvimento Econômico e Social, o BNDES, aprovaram 50 projetos de desenvolvimento de tecnologias industriais. Espalhados pelo Distrito Federal e por 11 estados brasileiros, esses projetos receberão um aporte de mais de R$22 milhões por meio da chamada Smart Factory. A iniciativa integra o programa Brasil Mais Produtivo na modalidade de transformação digital. O Ceará, com 11 projetos, e Goiás, com 9, lideram a lista de contemplados que buscam aumentar a eficiência. Além do recurso, o SENAI também disponibilizará especialistas que irão apoiar o desenvolvimento e a implementação das soluções em 1.290 micro, pequenas e médias indústrias. Para a gerente de operações de inovação e tecnologia do SENAI, Patrícia Garcia Martins, a iniciativa permite que as empresas validem projetos tecnológicos diretamente em seus processos produtivos.
3: Isso permite com que essas empresas modernizem as suas operações e aumentem a sua produtividade e com que elas tenham acesso, às vezes, a tecnologias que elas não tinham conhecimento ou que achavam que poderia ser muito distante da realidade delas.
2: Segundo a gerente do SENAI, a ideia é que as empresas mantenham as tecnologias desenvolvidas em seus processos produtivos e estejam cada vez mais inseridas na transformação digital.
3: Então, a gente tem tecnologias de inteligência artificial e machine learning que são usadas para fazer diagnóstico de manutenção, otimizar processo, planejar a produção, fazer análise preditiva e qualquer tipo de sistema que seja mais inteligente em geral. Tecnologia de visão computacional. Visão computacional é aplicada para controle de qualidade, para fazer monitoramento de instrumentação, classificação automática de produtos. Tecnologias de automação e robótica, que são mais voltadas aí para fazer automação de processo, como robôs.
2: O SENAI já conduziu 10 chamadas Smart Factory. Ao todo, foram aprovados 302 projetos de pesquisa e desenvolvimento de tecnologias industriais, com mais de 7 mil validações em micro, pequenas e médias empresas em 16 unidades da Federação.

0: Olá, meu amigo, olá, minha amiga, graça e paz da parte de Cristo Jesus. É uma alegria poder conversar com você mais uma vez e fazer deste momento Despertai um momento de bênção, de graça e também de crescimento para você que diariamente escuta e também motiva a outras pessoas a escutarem. Eu gostaria de conversar sobre a bênção e a importância de começar o dia com a bênção. Muitas pessoas têm o costume de iniciarem o seu dia rezando. Rezando, fazendo o sinal da cruz, rezando Pai Nosso, Ave Maria, invocando seus santos protetores, invocando a Deus e entregando o dia aos cuidados de Deus. Certamente isso tem um valor muito grande. Para mim, é um bom começo de dia quando, de manhã, levanto as mãos em gesto de bênção, para que essa bênção se derrame sobre as pessoas que me falam, que pedem a nossa oração, sobre as pessoas que a gente ama, que fazem parte da nossa vida. Para muitos pais, seria consolador se pudessem de manhã pronunciar a bênção, não só sobre suas próprias atividades do dia, mas sobre os filhos e os netos. Poderiam então confiar que não andam sozinhos em seus caminhos, mas sob a bênção de Deus que invocaram. Uma pequena história de um missionário que diz assim: um missionário me contou que toda manhã, às 5 horas, ia à igreja a rezar o breviário e meditar. Assim que abria a porta da igreja, entrava um velho catequista que se sentava num banco e ali ficava quieto durante uma hora. Certa vez perguntou ao velho o que ele fazia durante todo aquele tempo. Ele respondeu: eu passo por toda a aldeia, cabana por cabana. Lembro as pessoas que nelas moram, com seu bem-estar e com seus sofrimentos, o que precisam e o que desejam. Depois disso, eu as abençoo todas. Para isso preciso de uma hora inteira. Esse senhor idoso sabia com certeza o que significava a bênção e fez com que a sua velhice fosse fecunda. Já não podia fazer muita coisa, mas abençoava as pessoas de sua aldeia. Era certamente uma grande bênção para toda a aldeia. Que esta atitude, também essa pequena história, possa nos despertar para que nós percebamos o valor da bênção, o valor da prece, o valor da oração. De manhã ou em qualquer outra hora do dia, que nós possamos também ser bênçãos para as pessoas que convivemos, para as pessoas que amamos, para a nossa cidade. Como diz esse senhor, eu coloco toda a minha aldeia, passo por toda a aldeia e coloco todos eles aos cuidados de Deus. Um forte abraço para você, que Deus te abençoe, em nome do Pai, do Filho e do Espírito Santo. Amém.
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0: Meio-dia e 14.
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2: E a temperatura?
3: Temperatura 17 graus.
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Previsão do tempo para terça-feira, 12 de maio de 2026. Região Centro-Oeste. Em Brasília, capital federal, o dia vai ser de céu com muitas nuvens na maior parte do dia. Os termômetros registram mínima de 16 e máxima de 28 graus. A umidade relativa do ar gira em torno de 80 a 45%. Em Costa Rica, Mato Grosso do Sul, a comemoração de aniversário vai ser com poucas nuvens. Temperatura mínima 11 e a máxima 30 graus. A umidade relativa do ar é de 80 a 30%. Região Nordeste. São Luís, no Maranhão, vai ter uma terça-feira com céu repleto de nuvens e pancadas de chuva e trovoadas isoladas. A temperatura mínima é de 22 e a máxima de 29 graus. A umidade relativa do ar vai de 100 a 80%. Eunápolis, da Bahia. A comemoração de aniversário vai ser com muitas nuvens e pancadas de chuva isoladas. A temperatura mínima é de 20 e a máxima de 30 graus. A umidade do ar varia de 100 a 40%. Região Norte, em Rio Branco, Acre, o dia vai ser de muitas nuvens e possibilidade de chuva isolada. A temperatura mínima é de 17 e a máxima de 27 graus. A umidade do ar é de 90 a 60%. Medicilândia, no Pará, celebra mais um ano de fundação com céu repleto de nuvens e pancadas de chuva e trovoadas isoladas. A temperatura mínima é de 24 e a máxima de 30 graus. A umidade relativa do ar é de 100 a 70%. Região Sudeste. Em Vitória, no Espírito Santo, a previsão é de muitas nuvens e possibilidade de chuvas isoladas. Os termômetros registram mínima de 22 e máxima de 26 graus. A umidade relativa do ar vai de 80 a 40%. Indiaporã, São Paulo, comemora aniversário com céu claro, sem previsão de chuva. A temperatura mínima é de 13 e a máxima de 28 graus. A umidade relativa do ar é de 60 a 30%. Região Sul, em Porto Alegre, Rio Grande do Sul, vai ser de céu claro. Os termômetros registram mínima de 8 e máxima de 17 graus. A umidade relativa do ar oscila entre 95% e 30%. Turvo, no Paraná, festeja aniversário com céu de poucas nuvens, mas pode ocorrer geada. Os termômetros registram mínima de 5 e máxima de 20 graus. A umidade relativa do ar fica entre 80 e 30%. Você ouviu a previsão do tempo para esta terça-feira, 12

0: de maio de 2026, com informações do INMET, o Instituto Nacional de Meteorologia.
1: A plataforma Contrata Mais Brasil ampliou de 47 para 107 o número de ocupações autorizadas a prestar serviços para a administração pública. Entre os novos serviços disponíveis para microempreendedores individuais em compras públicas estão manutenção de extintores, mecânica de veículos, coleta de entulhos e reciclagem, confecção de uniformes escolares e instalação de computadores. Roberto Pojo, secretário de Gestão e Inovação, cita as instituições que fazem parte do Contrata Mais Brasil, que teve início em fevereiro de 2025, inspirado em um programa desenvolvido pela Prefeitura do Recife.
2: Então, o MGI, a AGU, o MDA, o MDS, o INCRA, CONAB, MEC, FNDE, MEMP, SEBRAE, a BDI, a Prefeitura de Recife, a Imprel e a Fundação Jataí. Esse é um projeto que a cada dia tem mais e mais organizações e pessoas participando.
1: O secretário do Ministério da Gestão e Inovação em Serviços Públicos destaca também que a plataforma, além de simplificar as compras públicas, busca estimular novos negócios entre o governo e os microempreendedores individuais.
2: Então, o que a gente está almejando, né? É sempre bom lembrar com o Contrata Mais Brasil, que as compras públicas sejam simples para quem compra, simples para quem vende, para que a gente possa usar o poder de compra do Estado como indutor de desenvolvimento.
1: Esta nova etapa do Contrata Mais Brasil também inclui a criação de um módulo de alimentos que conecta órgãos públicos à agricultura familiar, com a integração a programas como o PAA, Programa de Aquisição de Alimentos, o PNAE, Programa Nacional de Alimentação Escolar, e o PDDE, Programa Dinheiro Direto na Escola. Mais informações estão disponíveis no endereço gov.br/contrata-mais-brasil.
3: Imagine fazer uma cirurgia sem que o médico esteja na mesma sala ou até na mesma cidade. Ou monitorar uma lavoura inteira pelo celular sem sair de casa. Isso não é ficção científica. É o que a tecnologia 5G promete tornar possível no Brasil à medida que a rede avança pelo país em ritmo acelerado. Desde que entrou em operação em julho de 2022, o 5G já chegou a mais de 1.500 municípios brasileiros, superando a própria meta do governo para 2026. E a expectativa do Ministério das Comunicações é que até o final deste ano, 80% da população brasileira já esteja coberta pela tecnologia. Com todas as capitais do país atendidas, o foco agora é a interiorização. Para Giovanni Santos, professor da Faculdade de Ciências e Tecnologias em Engenharia da UNB, quem já tem um celular compatível já sente a diferença, mas o impacto mais profundo ainda está por vir.
4: O avanço do 5G no Brasil, ele já traz impactos para a população. Já é perceptível o acesso à internet, né, mais rápido, principalmente para quem tem celular 5G. É claro que ainda há uma concentração em grandes centros, o que é natural, que essa expansão que tem acontecido no Brasil do 5G, né, visando cidades menores, o benefício ainda vai ser um pouco mais prolongado, mas que no Brasil tem se demonstrado que pode se avançar, né, mais rapidamente até do que se está sendo planejado.
3: O leilão da faixa de 700 MHz, frequência ideal para cobrir longas distâncias com menos torres, vai levar sinal a mais de 860 localidades rurais e remotas, além de 6.500 quilômetros de rodovias federais que ainda sofrem com a falta de cobertura. A infraestrutura do 5G é flexível, pode oferecer alta capacidade de comunicação para grandes concentrações de pessoas, como em estádios e grandes eventos, mas também é possível alcançar longas distâncias com baixo volume de dados. Na agricultura, por exemplo, sensores monitoram plantações onde o que importa não é a velocidade, mas sim o alcance. Com isso, a tecnologia também abre portas para serviços que podem mudar a rotina de quem vive longe dos grandes centros urbanos, como explica o professor Giovanni Santos.
4: A tecnologia 5G, ela não se limita apenas a melhorar a velocidade de acesso à internet, vamos dizer assim, para a população. Por exemplo, no caso da saúde, pode ser trabalhado a telemedicina. No caso da educação, hoje é possível ter o uso de realidade virtual. O estudante pode ter acesso a conteúdos interativos, pode também, a partir dali, se comunicar com outras regiões mais afastadas.
3: O desafio agora é levar essa infraestrutura a quem ainda não tem o serviço. E isso exige antenas, fibra ótica e investimento em regiões onde o retorno financeiro é mais lento. Apesar das dificuldades, o governo planeja universalizar o acesso ao 5G até 2029.
5: A sequência de feriados pode ter acabado, mas os deputados ganharam alguns dias para ficarem longe de Brasília. A presidência da Câmara dos Deputados autorizou que as sessões desta semana funcionem em formato remoto. O aviso disparado pela Secretaria-Geral da Mesa permite que os deputados registrem a presença de qualquer lugar do país pelo sistema Infoleg, desde que tenham conexão com a internet. A medida é vista como um ensaio para o período eleitoral para que os deputados reforcem a presença em suas bases. Mas apesar do aviso, a pauta publicada para os próximos dias determina que as sessões plenárias de terça e quarta-feira serão no formato presencial, com análise daquilo que não for discutido virtualmente na segunda-feira. No Senado, o Plenário Azul deve ter sessões quarta e quinta-feira. Os itens a serem discutidos ainda não foram definidos, mas devido ao Maio Laranja, propostas de combate ao abuso e exploração sexual de crianças e adolescentes devem ser priorizadas. Há também a expectativa para análise do projeto que cria uma política nacional de exploração e processamento de minerais críticos e estratégicos, como as terras raras, essenciais para a indústria de tecnologia de ponta, defesa e transição energética. Com os parlamentares em seus estados de origem, houve esvaziamento também das comissões. Ao menos 8 reuniões foram canceladas ou adiadas em ambas as casas legislativas até a publicação dessa reportagem. Em que pese o cenário incerto, há comissões convocadas para todos os dias da semana, o que é pouco usual. Um dos destaques fica por conta da Comissão de Constituição e Justiça da Câmara, que, dentre os 26 itens previstos para análise na terça, está o polêmico projeto que libera manifestação política no interior de empresas privadas. No mesmo dia e na mesma casa, as comissões de Desenvolvimento Econômico e de Finanças e Tributação discutem o aprimoramento da reforma tributária sobre o consumo, com o intuito de evitar distorções e garantir justiça social no sistema arrecadatório. Ainda na terça, vai ser votado o plano de trabalho da Comissão Mista da Medida Provisória, que atualiza o piso salarial dos professores em 5,4%, com impacto aos cofres públicos estimado em R$ 6,4 bilhões para este ano. Enquanto na Comissão de Assuntos Econômicos do Senado, pode ser aprovada a criação de novos crimes no mercado de valores mobiliários. Na quarta-feira, a Comissão Especial da Câmara dos Deputados, que analisa a ampliação do limite de faturamento da tabela do Simples Nacional, deve fazer o primeiro encontro após a instalação e eleição da presidência. A intenção é apresentar o plano de trabalho e votar requerimentos de audiência e convites.
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7: De volta com o Jornal Conexão Notícia. Estamos de volta com o Jornal Conexão Notícias. Agora tem as informações do esporte.
10: O Botafogo voltou a enfrentar problemas financeiros após atrasar o pagamento da segunda parcela da contratação de Thiago Almada, junto ao Atlanta United. A dívida aumentou em mais de US$ 5 milhões por causa de uma multa prevista no acordo costurado por John Textor. O pagamento deveria ter sido feito até março, mas não aconteceu, fazendo com que a FIFA aplicasse mais um transfer ban ao clube carioca. Com isso, o Botafogo agora está impedido de registrar novos jogadores por prazo indeterminado, até quitar a pendência. Esse já é o terceiro transfer ban sofrido pelo clube atualmente, somando também dívidas envolvendo o Ludogorets e o New York City FC. A diretoria alvinegra tenta usar a recuperação judicial para suspender as punições e busca alternativas para reorganizar a situação financeira da SAF. o técnico Tite pediu desculpas publicamente ao Corinthians por ter recusado o clube em 2023. Em entrevista, ele admitiu que errou ao não aceitar o convite do Timão após a Copa do Mundo de 2022, já que acreditava que poderia assumir um clube da Premier League. Tite afirmou que, se pudesse voltar no tempo, teria escolhido o Corinthians e reconheceu que a decisão acabou magoando muitos torcedores. O treinador também revelou tristeza pela forma como deixou o Flamengo em 2024. Segundo ele, houve falta de respeito na maneira como ocorreu sua saída do clube carioca. Tite explicou que aceitou trabalhar no Flamengo porque enxergava a chance de iniciar um planejamento para a temporada seguinte, mas disse ter ficado chateado com o encerramento da passagem pelo rubro-negro. O lateral direito, Mateuzinho, confirmou que recebeu uma sondagem do Zenit, da Rússia, mas deixou claro que segue focado no Corinthians. O jogador afirmou que está feliz no clube paulista, porém admitiu que o futuro ainda será discutido durante a pausa para a Copa do Mundo. Apesar das especulações, o Timão ainda não recebeu nenhuma proposta oficial pelo atleta. Após a declaração do jogador, o técnico Fernando Diniz reagiu com tranquilidade e destacou a importância de Mateuzinho para o elenco. O treinador reforçou que conta com o lateral para a sequência da temporada e elogiou o comprometimento do jogador dentro de campo. Mesmo com o interesse europeu, o Corinthians tenta manter a base do elenco para seguir competitivo em 2026.
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11: O SENAI e o Banco Nacional de Desenvolvimento Econômico e Social, o BNDES, aprovaram 50 projetos de desenvolvimento de tecnologias industriais. Espalhados pelo Distrito Federal e por 11 estados brasileiros, esses projetos receberão um aporte de mais de R$22 milhões por meio da chamada Smart Factory. A iniciativa integra o programa Brasil Mais Produtivo na modalidade de transformação digital. O Ceará, com 11 projetos, e Goiás, com 9, deram a lista de contemplados que buscam aumentar a eficiência. Além do recurso, o SENAI também disponibilizará especialistas que irão apoiar o desenvolvimento e a implementação das soluções em 1.290 micro, pequenas e médias indústrias. Para a gerente de operações de inovação e tecnologia do SENAI, Patrícia Garcia Martins, a iniciativa permite que as empresas validem projetos tecnológicos diretamente em seus processos produtivos.
12: Isso permite com que essas empresas modernizem as suas operações e aumentem a sua produtividade e com que elas tenham acesso, às vezes, a tecnologias que elas não tinham conhecimento ou que achavam que poderia ser muito distante da realidade delas.
11: Segundo a gerente do SENAI, a ideia é que as empresas mantenham as tecnologias desenvolvidas em seus processos produtivos e estejam cada vez mais inseridas na transformação digital.
12: Então, a gente tem tecnologias de inteligência artificial e machine learning que são usadas para fazer diagnóstico de manutenção, otimizar processo, planejar a produção, fazer análise preditiva e qualquer tipo de sistema que seja mais inteligente em geral. Tecnologia de visão computacional. Visão computacional é aplicada para controle de qualidade, para fazer monitoramento de instrumentação, classificação automática de produtos, tecnologias de automação e robótica, que são mais voltadas aí para fazer automação de processo, como robôs.
11: O SENAI já conduziu 10 chamadas Smart Factory. Ao todo, foram aprovados 302 projetos de pesquisa e desenvolvimento de tecnologias industriais, com mais de 7 mil validações em micro, pequenas e médias empresas em 16 unidades da federação. O SENAI e o Banco Nacional de Desenvolvimento Econômico e Social, o BNDES, aprovaram 50 projetos de desenvolvimento de tecnologias industriais. Espalhados pelo Distrito Federal e por 11 estados brasileiros, esses projetos receberão um aporte de mais de R$22 milhões por meio da chamada Smart Factory. A iniciativa integra o programa Brasil Mais Produtivo na modalidade de transformação digital. O Ceará, com 11 projetos, e Goiás, com 9, lidera a lista de contemplados que buscam aumentar a eficiência. Além do recurso, o SENAI também disponibilizará especialistas que irão apoiar o desenvolvimento e a implementação das soluções em 1.290 micro, pequenas e médias indústrias. Para a gerente de operações de inovação e tecnologia do SENAI, Patrícia Garcia Martins, a iniciativa permite que as empresas validem projetos tecnológicos diretamente em seus processos produtivos.
12: Isso permite com que essas empresas modernizem modernizem as suas operações e aumentem a sua produtividade, e com que elas tenham acesso, às vezes, a tecnologias que elas não tinham conhecimento ou que achavam que poderia ser muito distante da realidade delas.
10: Segundo a gerente do Senai, a ideia é que as empresas mantenham as tecnologias desenvolvidas em seus processos produtivos e estejam cada vez mais inseridas na transformação digital.
12: Então, a gente tem tecnologias de inteligência artificial e machine learning, que são usadas para fazer diagnóstico de manutenção, otimizar processo, planejar a produção, fazer análise preditiva e qualquer tipo de sistema que seja mais inteligente em geral. Tecnologia de visão computacional. Visão computacional é aplicada para controle de qualidade, para fazer monitoramento de instrumentação, classificação automática de produtos, tecnologias de automação e robótica, que são mais voltadas daí para fazer automação de processo, como robôs.
10: O Senai já conduziu 10 chamadas Smart Factory. Ao todo, foram aprovados 302 projetos de pesquisa e desenvolvimento de tecnologias industriais, com mais de 7 mil validações em micro, pequenas e médias empresas em 16 unidades da federação.
13: No cenário internacional, Brasil e Estados Unidos buscam uma reaproximação diplomática após um período marcado por tensões comerciais. O encontro entre os presidentes Luiz Inácio Lula da Silva e Donald Trump representa uma tentativa de reconstruir o diálogo entre os dois governos, que possuem posicionamentos ideológicos opostos. A parceria histórica entre as duas nações sofreu abalos recentes devido à cobrança de tarifas impostas pelo governo americano sobre as exportações brasileiras. Agora, as equipes de diplomáticas trabalham para superar os impasses e fortalecer os laços econômicos bilaterais.
10: A justiça brasileira condenou o ex-assessor da presidência, Felipe Martins, a 21 anos de prisão. A decisão judicial marca um dos desdobramentos mais significativos envolvendo figuras ligadas ao alto escalão do governo do ex-presidente Jair Bolsonaro. A defesa de Felipe Martins já está traçando novas estratégias jurídicas na tentativa de reverter a dura sentença e escapar das determinações impostas pelo ministro Alexandre de Moraes. O caso continua gerando forte repercussão no cenário político e jurídico nacional. O ativista brasileiro Tiago Ávila foi deportado por Israel após ter sido detido em águas internacionais. A prisão, considerada ilegal por organizações de direitos humanos, gerou indignação e mobilizou a diplomacia para garantir o retorno seguro do brasileiro. Ávila participava de uma missão humanitária quando a embarcação foi interceptada pelas forças israelenses. A deportação encerra o episódio de tensão, mas levanta novos debates sobre a atuação militar de Israel contra ativistas em áreas de conflito.
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7: Conexão Notícias fica por aqui. Voltaremos na próxima edição.
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14: Doze horas e 37 minutos.
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18: Principal FM informa a hora certa.
19: 12:38
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3: Principal FM informa a hora certa.
4: 12:41.
2: 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E a temperatura?
5: Temperatura 17 graus.
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6: Doze horas e 42 minutos.
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9: Vamos sequenciando o nosso programa Morada Campeira para esta gauchada amiga de todo o Brasil, que nos honram com a sua audiência pela sua rádio preferida, a sua rádio do coração. Vamos trazendo o Ivonir Machado, As Coisas do Meu Rincão, e depois o João de Almeida Neto, Coração do Gaúcho.

0: Ouvimos o Lobisomem Metapo de Nojo. É o destaque do nosso programa Morada Campeira, que daqui a pouquinho está de volta.
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2: Principal FM informa a hora certa.
3: 12:53.
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5: E a temperatura?
6: Temperatura 18 graus.
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2: Beleza, gauchada amiga de todo este meu Brasil, do meu coração. Vamos prosseguindo com o nosso programa Chucro, uma barbaridade, trazendo a música galponeira. Gaúcho da Fronteira, Alapuxa-te. Depois tem o grupo Rodeio Iguaria Campeira.

0: Grupo Som do Sul, Vaneira do Sul, programa Morada Campeira, tem sequência logo depois do nosso intervalo comercial.
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2: A plataforma Contrata Mais Brasil ampliou de 47 para 107 o número de ocupações autorizadas a prestar serviços para a administração pública. Entre os novos serviços disponíveis para microempreendedores individuais em compras públicas estão manutenção de extintores, mecânica de veículos, coleta de entulhos e reciclagem, confecção de uniformes escolares e instalação de computadores. Roberto Pojo, secretário de Gestão e Inovação, cita as instituições que fazem parte do Contrata Mais Brasil, que teve início em fevereiro de 2025, inspirado em um programa desenvolvido pela Prefeitura do Recife.
3: Então, o MGI, a AGU, o MDA, o MDS, o INCRA, CONAB, MEC, FNDE, MEMP, SEBRAE, a BDI, a Prefeitura de Recife, a Imprel e a Fundação Jataí. Esse é um projeto que a cada dia tem mais e mais organizações e pessoas participando.
2: O secretário do Ministério da Gestão e Inovação em Serviços Públicos destaca também que a plataforma, além de simplificar as compras públicas, busca estimular novos negócios entre o governo e os microempreendedores individuais.
3: Então, o que a gente está almejando, né? Sempre bom lembrar com o Contrata Mais Brasil, que as compras públicas sejam simples para quem compra, simples para quem vende, para que a gente possa usar o poder de compra do Estado como um indutor de desenvolvimento.
2: Esta nova etapa do Contrata Mais Brasil também inclui a criação de um módulo de alimentos que conecta órgãos públicos à agricultura familiar, com a integração a programas como o PAA, Programa de Aquisição de Alimentos, o PAA,

0: PNAE, Programa Nacional de Alimentação Escolar, e o PDDE, Programa Dinheiro Direto na Escola. Mais informações estão disponíveis no endereço gov.br/contrata-mais-brasil.
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5: Principal FM informa a hora certa.
6: 1:08.
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8: E a temperatura?
9: Temperatura 18 graus.
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0: Treze horas e 8 minutos.
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12: Buenas, gauchada, vamos prosseguindo com o nosso programa Morada Campeira, a nossa cultura gaúcha em destaque com a boa música do Rio Grande. Tia Moçada lá perto das grotas e depois o Teixeirinha, Aliança de Ouro.

0: família Mendes, meus filhos, você tá ouvindo o nosso programa Morada Campeira, que daqui a pouco está de volta.
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1: Principal FM informa a hora certa.
2: 1:20.
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11: E a temperatura?
12: Temperatura 18 graus.
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14: Vamos sequenciando o nosso programa que não para, né, tia? Que o seguinte é pouco papo e bastante música. Aumenta o volume do rádio porque vamos sequenciando o nosso programa, trazendo Leonardo Acidente Campeiro e depois vamos ouvir os Bertucci Cavalo Preto.

0: temos aí o Eco Dominone e o Bonitinho, gaúcho 100%. Daqui a pouco a gente volta com muito mais aqui no programa Morada Campeira.
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8: Principal FM informa a hora certa.
9: 1:35.
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11: E a temperatura.
12: Temperatura 18 graus.
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0: Vamos prosseguindo com o nosso programa Morada Campeira, aqui pela sua rádio preferida, trazendo melhor da música gaúcha para esta gauchada de todo o Brasil. Doné Teixeira, Tando Mais ou Menos, Tá Louco de Bom, e Oswaldir e Carlos Magrão cantando A Minha Palmeira.

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1: Dante Ramon Ledesma, baile de campanha, balanço buenacho de primeira, que você só ouve aqui no Morada Campeira, que daqui a pouquinho está de volta.
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3: Oi, boa tarde.
4: Horas e 47 minutos.
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6: 1:47.
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8: E a temperatura?
9: Temperatura 19 graus.
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2: Buenas, gauchada amiga de todo o Brasil, o programa Morada Campeira de hoje vai ficando por aqui. Agradecemos a sua audiência, agradecemos também os nossos colegas desta emissora que nos dão todo o suporte para o nosso programa estar no ar todos os dias nesse mesmo horário. Vamos deixar as últimas de hoje: Os Mirins, Valsa pro meu pai, Sandro Oliveira, Louco por Fandango e Grupo Portal Gaúcho, A Véia Desdentada. Até a próxima, gaúchos e gaúchas de todas as querências.

0: Imagine fazer uma cirurgia sem que o médico esteja na mesma sala ou até na mesma cidade. Ou monitorar uma lavoura inteira pelo celular, sem sair de casa. Isso não é ficção científica, é o que a tecnologia 5G promete tornar possível no Brasil à medida que a rede avança pelo país em ritmo acelerado. Desde que entrou em operação, em julho de 2022, o 5G já chegou a mais de 1.500 municípios brasileiros, superando a própria meta do governo para 2026. E a expectativa do Ministério das Comunicações é que até o final deste ano, 80% da população brasileira já esteja coberta pela tecnologia. Com todas as capitais do país atendidas, o foco agora é a interiorização. Para Giovanni Santos, professor da Faculdade de Ciências e Tecnologias em Engenharia da UNB, quem já tem um celular compatível já sente a diferença, mas o impacto mais profundo ainda está por vir.
1: O avanço do 5G no Brasil, ele já traz impactos para a população. Já é perceptível o acesso à internet, né, mais rápido, principalmente para quem tem celular 5G. É claro que ainda há uma concentração em grandes centros, o que é natural, que essa expansão que tem acontecido no Brasil do 5G, né, visando cidades menores, o benefício ainda vai ser um pouco mais prolongado, mas que no Brasil tem se demonstrado que pode se avançar, né, mais rapidamente até do que se está sendo planejado.
0: O leilão da faixa de 700 MHz, frequência ideal para cobrir longas distâncias com menos torres, vai levar sinal a mais de 860 localidades, rurais e remotas, além de 6.500 quilômetros de rodovias federais que ainda sofrem com a falta de cobertura. A infraestrutura do 5G é flexível, pode oferecer alta capacidade de comunicação para grandes concentrações de pessoas, como em estádios e grandes eventos, mas também é possível alcançar longas distâncias com baixo volume de dados. Na agricultura, por exemplo, sensores monitoram plantações onde o que importa não é a velocidade, mas sim o alcance. Com isso, a tecnologia também abre portas para serviços que podem mudar a rotina de quem vive longe dos grandes centros urbanos, como explica o professor Giovanni Santos.
1: A tecnologia 5G, ela não se limita apenas a melhorar a velocidade de acesso à internet, vamos dizer assim, para a população. Por exemplo, no caso da saúde, pode ser trabalhado a telemedicina. No caso da educação, hoje é possível ter o uso de realidade virtual. O estudante pode ter acesso a conteúdos interativos, pode também, a partir dali, se comunicar com outras regiões mais afastadas.
0: O desafio agora é levar essa infraestrutura a quem ainda não tem o serviço. E isso exige antenas, fibra ótica e investimento em regiões onde o retorno financeiro é mais lento. Apesar das dificuldades, o governo planeja universalizar o acesso ao 5G até 2029.
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3: Principal FM informa a hora certa.
6: 2:04.
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8: E a temperatura?
9: Temperatura 19 graus.
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11: K
6: 14h05.
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6: 14h05.

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3: 12:13.
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1: 2:33.
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3: E a temperatura?
4: Temperatura 19 graus.
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1: 2h46. 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
2: E a temperatura?
3: Temperatura 19 graus.
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0: a sequência de feriados pode ter acabado. Mas os deputados ganharam alguns dias para ficarem longe de Brasília. A presidência da Câmara dos Deputados autorizou que as sessões desta semana funcionem em formato remoto. O aviso disparado pela Secretaria-Geral da Mesa permite que os deputados registrem a presença de qualquer lugar do país pelo sistema InfoLeg, desde que tenham conexão com a internet. A medida é vista como um ensaio para o período eleitoral para que os deputados reforcem a presença em suas bases. Mas apesar do aviso, a pauta publicada para os próximos dias determina que as sessões plenárias de terça e quarta-feira serão no formato presencial, com análise daquilo que não for discutido virtualmente na segunda-feira. No Senado, o Plenário Azul deve ter sessões quarta e quinta-feira. Os itens a serem discutidos ainda não foram definidos, mas devido ao Maio Laranja, propostas de combate ao abuso e exploração sexual de crianças e adolescentes devem ser priorizadas. Há também a expectativa para análise do projeto que cria uma política nacional de exploração e processamento de minerais críticos e estratégicos, como as terras raras, essenciais para a indústria de tecnologia de ponta, defesa e transição energética. Com os parlamentares em seus estados de origem, houve esvaziamento também das comissões. Ao menos 8 reuniões foram canceladas ou adiadas em ambas as casas legislativas até a publicação dessa reportagem. Em que pese o cenário incerto, há comissões convocadas para todos os dias da semana, o que é pouco usual. Um dos destaques fica por conta da Comissão de Constituição e Justiça da Câmara, que, dentre os 26 itens previstos para análise na terça, está o polêmico projeto que libera manifestação política no interior de empresas privadas. No mesmo dia e na mesma casa, as comissões de Desenvolvimento Econômico e de Finanças e Tributação discutem o aprimoramento da reforma tributária sobre o consumo, com o intuito de evitar distorções e garantir justiça social no sistema arrecadatório. Ainda na terça, vai ser votado o plano de trabalho da Comissão Mista da Medida Provisória, que atualiza o piso salarial dos professores em 5,4%, com impacto aos cofres públicos estimado em R$ 6,4 bilhões para este ano. Enquanto na Comissão de Assuntos Econômicos do Senado, pode ser aprovada a criação de novos crimes no mercado de valores mobiliários. Na quarta-feira, a Comissão Especial da Câmara dos Deputados, que analisa a ampliação do limite de faturamento da tabela do Simples Nacional, deve fazer o primeiro encontro após a instalação e eleição da presidência. A intenção é apresentar o plano de trabalho e votar requerimentos de audiência e convites.
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7: Principal FM informa a hora certa.
8: 3:04.
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10: E a temperatura?
11: Temperatura 19 graus.
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13: Horas e 5 minutos.

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1: Olá, sejam todos muito bem-vindos e já está no ar o Samba Pagode no seu rádio. Eu sou Ivan Vaz, vamos juntos ouvir só os melhores para abrir muito bem a nossa primeira sequência. Vem chegando Ferrugem com um Sorriso Maroto, Apaguei Pra Todos. Música.

0: E você ouviu Atitude 67, deixa eu e continue aí, o Samba Pagode volta já.
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1: Principal FM informa a hora certa.
3: 3:18.
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10: E a temperatura?
11: Temperatura 19 graus.
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0: E o Samba Pagode já está de volta. Vem chegando o Péricles. Aquela foto.

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0: Você ouviu o Dilcinho com a Mari Fernandes, Boca Solta, aqui na programação do seu rádio. Continue aí, eu volto já já.
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8: Principal FM informa a hora certa.
7: 3:31. 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
9: E a temperatura?
10: Temperatura 19 graus.
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0: E o Samba Pagode já está de volta. Você ouve comigo, tá na mente com Marvila, áudio acelerado.

0: 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Canta muito!
1: Maravilhosos! Beijo!
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0: você ouviu Suel, o Remédio Amargo, aqui na programação do seu rádio. Continue aí, eu volto já já.
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2: Oi, boa tarde.
3: Horas e 44 minutos.
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0: De volta no seu rádio tem o Thiaguinho com um sorriso maroto, como nunca amei ninguém por tão pouco. É a tardezinha aqui no seu rádio com o Thiaguinho.
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6: Tchau, meu irmão.
5: Vamos tirar essa onda junto?
6: Bora.
5: Eu sei que vocês amam essa.

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0: Você ouviu Vitinho, Amor Clandestino, pra você aqui no seu rádio. E agora nossos recados vêm chegando e volto já já.
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2: Principal FM informa a hora certa.
3: 3:59.
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5: E a temperatura?
6: Temperatura 19 graus.
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1: A Câmara dos Deputados aprovou o projeto de lei que cria a Política Nacional de Minerais Críticos e Estratégicos. A iniciativa é voltada ao fortalecimento da cadeia mineral brasileira em setores essenciais para o desenvolvimento econômico e tecnológico do país, como defesa, inovação e transição energética. O texto segue agora para o Senado. Um dos principais pontos é a criação do Fundo Garantidor da Atividade Mineral, que contará com um aporte inicial de R$2 bilhões da União. O objetivo é oferecer garantia financeiras e mecanismos de mitigação de risco para empreendimentos ligados à produção de minerais críticos e estratégicos. O projeto também prevê um programa de incentivo ao beneficiamento e à industrialização desses minerais no próprio território nacional, com a concessão de até R$5 bilhões em créditos fiscais ao longo de 5 anos. Relator da proposta, o deputado federal Arnaldo Jardim, do Cidadania de São Paulo, disse que o Brasil precisa avançar além da exportação de commodities minerais e transformar seu potencial geológico em instrumento de desenvolvimento. Além dos recursos da União, o fundo poderá receber aportes voluntários de estados, municípios, organismos internacionais, bancos multilaterais e até de outros países. Os recursos deverão apoiar apenas projetos considerados prioritários pela futura política nacional do setor. Essa definição ficará a cargo do Conselho Nacional para a Industrialização de Minerais Críticos e Estratégicos, órgão que também está previsto no projeto. O fundo também poderá atuar em parceria com instituições financeiras públicas e privadas, fundos soberanos, bancos multilaterais e agências de desenvolvimento. As receitas obtidas pelo fundo terão isenção de impostos sobre a renda das pessoas jurídicas e da contribuição social sobre o lucro líquido, condicionada à previsão da lei orçamentária.

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2: Principal FM informa a hora certa.
5: 4:05.
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7: E a temperatura?
8: Temperatura 19 graus.
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10: Dezesseis horas e 5 minutos.
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14: E o Samba Pagode já está de volta, teu tiê, cachorrinho.
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1: E você ouviu Vitinho do Sofá de Casa. E segue a gente aí nas redes sociais. Você me encontra no Facebook, Ivan Vaz, no meu Instagram, Ivan Vaz. Tá bom? Topo pra você participar das nossas programações, conhecer um pouquinho do nosso trabalho também. E vamos pros nossos recados, eu volto já já.
2: 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Principal FM informa a hora certa.
3: 4:19.
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8: E a temperatura?
9: Temperatura 19 graus.
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0: E você ouviu o grupo Menos é Mais com a Anitta, 1%. E continue aí, eu volto já já.
1: Anitta!
2: Obrigada!
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8: Principal FM informa a hora certa.
9: 4:34.
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11: E a temperatura.
12: Temperatura 17 graus.
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0: E o Samba Pagode já está de volta.

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Bebê.

0: E você ouviu o grupo Menos é Mais e participação do Xande Avião, Matadinha de Saudade.
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2: Oi, boa tarde.
3: Dezesseis horas e 45 minutos.
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5: 4h45. 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
7: E a temperatura?
8: Temperatura 16 graus.
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2: Chegando mais música no seu rádio, tem o Ferrugem com o Mumuzinho. Eu

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1: Pra você que gosta de Ferrugem, vamos cantar juntinho.

0: Pra finalizar o Samba Pagode, Dilcinho errou feio. E assim, vamos indo embora. Muito obrigado pela companhia e audiência de todos vocês. Fiquem com Deus e até nosso próximo encontro.
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2: O Senai e o Banco Nacional de Desenvolvimento Econômico e Social, o BNDES, aprovaram 50 projetos de desenvolvimento de tecnologias industriais. Espalhados pelo Distrito Federal e por 11 estados brasileiros, esses projetos receberão um aporte de mais de R$22 milhões por meio da chamada Smart Factory. A iniciativa integra o programa Brasil Mais Produtivo na modalidade de transformação digital. O Ceará, com 11 projetos, e Goiás, com 9, lideram a lista de contemplados que buscam aumentar a eficiência. Além do recurso, o Senai também disponibilizará especialistas que irão apoiar o desenvolvimento e a implementação das soluções em 1.290 micro, pequenas e médias indústrias. Para a gerente de operações de inovação e tecnologia do Senai, Patrícia Garcia Martins, a iniciativa permite que as empresas validem projetos tecnológicos diretamente em seus processos produtivos.
3: Isso permite com que essas empresas modernizem as suas operações e aumentem a sua produtividade e com que elas tenham acesso, às vezes, a tecnologias que elas não tinham conhecimento ou que achavam que poderia ser muito distante da realidade delas.
2: Segundo a gerente do Senai, a ideia é que as empresas mantenham as tecnologias desenvolvidas em seus processos produtivos e estejam cada vez mais inseridas na transformação digital.
3: Então, a gente tem tecnologias de inteligência artificial e machine learning que são usadas para fazer diagnóstico de manutenção, otimizar processo, planejar a produção, fazer análise preditiva e qualquer tipo de sistema que seja mais inteligente em geral. Tecnologia de visão computacional. Visão computacional é aplicada para controle de qualidade, para fazer monitoramento de instrumentação, classificação automática de produtos. Tecnologias de automação e robótica, que são mais voltadas para fazer automação de processo, como robôs.
2: O Senai já conduziu 10 chamadas Smart Factory. Ao todo, foram aprovados 302 projetos de pesquisa e desenvolvimento de tecnologias industriais, com mais de 7 mil validações em micro, pequenas e médias empresas em 16 unidades da federação.
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8: Principal FM informa a hora certa.
9: 5:02.
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11: E a temperatura?
12: Temperatura 16 graus.
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1: 17 horas e 6 minutos.

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1: Principal FM informa a hora certa.
2: 5:13.
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1: 5:31.
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3: E a temperatura?
4: 14 graus.
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0: Informa a hora certa.
1: 5:46. 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
2: E a temperatura?
3: 14 graus.
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0: Obrigada.
1: Matou a pau.
2: A plataforma Contrata Mais Brasil ampliou de 47 para 107 o número de ocupações autorizadas a prestar serviços para a administração pública. Entre os novos serviços disponíveis para microempreendedores individuais em compras públicas estão manutenção de extintores, mecânica de veículos, coleta de entulhos e reciclagem, confecção de uniformes escolares e instalação de computadores. Roberto Pojo, secretário de Gestão e Inovação, cita as instituições que fazem parte do Contrata Mais Brasil, que teve início em fevereiro de 2025, inspirado em um programa desenvolvido pela Prefeitura do Recife.
3: Então, o MGI, a AGU, o MDA, o MDS, o INCRA, CONAB, MEC, FNDE, MEMP, SEBRAE, a BDI, a Prefeitura de Recife, a Imprel e a Fundação Jataí. Esse é um projeto que a cada dia tem mais e mais organizações e pessoas participando.
2: O secretário do Ministério da Gestão e Inovação em Serviços Públicos destaca também que a plataforma, além de simplificar as compras públicas, busca estimular novos negócios entre o governo e os microempreendedores individuais.
3: Então, o que a gente está almejando, né? É sempre bom lembrar com o Contrata Mais Brasil, que as compras públicas sejam simples para quem compra, simples para quem vende, para que a gente possa usar o poder de compra do Estado como um indutor de desenvolvimento.
2: Esta nova etapa do Contrata Mais Brasil também inclui a criação de um módulo de alimentos que conecta órgãos públicos à agricultura familiar, com a integração a programas como o PAA, Programa de Aquisição de Alimentos, o PNAE, Programa Nacional de Alimentação Escolar, e o PDDE, Programa Dinheiro Direto na Escola. Mais informações estão disponíveis no endereço gov.br/contrata-mais-brasil.

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1: Olá, meu amigo. Olá, minha amiga ouvinte. Eu sou o Padre Ezequiel. Desejo a você graça e paz. Terça-feira, quero convidar você para este momento de meditação, de oração e de bênção. A palavra que inspira hoje é a seguinte: é preciso acolher e entregar nossa realidade, as pessoas, as nossas deficiências ao amor de Deus. Só assim iremos acomodando melhor nossas faltas, nossas angústias. Meditemos a canção.

0: Rezemos juntos. O anjo do Senhor anunciou a Maria, e ela concebeu do Espírito Santo. Ave Maria, cheia de graça, o Senhor é convosco, bendita sois vós entre as mulheres, e bendito é o fruto do vosso ventre, Jesus. Santa Maria, Mãe de Deus, rogai por nós, pecadores, agora e na hora da nossa morte. Amém. Eis aqui a serva do Senhor, faça-se em mim segundo a vossa palavra. Ave Maria, cheia de graça, o Senhor é convosco, bendita sois vós entre as mulheres, e bendito é o fruto do vosso ventre, Jesus. Santa Maria, Mãe de Deus, rogai por nós, pecadores, agora e na hora de nossa morte. Amém. E o Verbo se fez carne e habitou entre nós. Ave Maria, cheia de graça, o Senhor é convosco, bendita sois vós entre as mulheres, e bendito é o fruto do vosso ventre, Jesus. Santa Maria, Mãe de Deus, rogai por nós, pecadores, agora e na hora de nossa morte. Amém. Rogai por nós, Santa Mãe de Deus, para que sejamos dignos das promessas de Cristo. Oremos. Derramai, ó Deus, a vossa graça em nossos corações, para que, conhecendo pela mensagem do anjo a encarnação do vosso Filho, cheguemos por sua paixão e cruz à glória da ressurreição. Por Cristo nosso Senhor. Amém. E agora sobre você, a bênção de Deus. O Senhor esteja convosco, Ele está no meio de nós. Por intercessão de Nossa Senhora, desça sobre você, sobre a tua casa, sobre a tua vida, sobre a tua saúde, sobre o teu trabalho, a bênção de Deus. Em nome do Pai, do Filho e do Espírito Santo. Amém. Obrigado por estar conosco, um forte abraço para você e até amanhã.
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5: Principal FM informa a hora certa.
6: 6:10.
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8: E a temperatura?
9: Temperatura 13 graus.

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4: Dezoito horas e 11 minutos.
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8: 6:12.
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1: E a temperatura?
2: Temperatura 13 graus.
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0: FM informa a hora certa.
1: 7:34.
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3: E a temperatura?
4: Temperatura 12 graus.

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1: 7:47.
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3: E a temperatura?
4: Temperatura 12 graus.
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6: Principal FM informa a hora certa.
7: 8:04.
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9: E a temperatura?
10: Temperatura 12 graus.
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12: Horas e 5 minutos.
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2: Principal FM informa a hora certa.
3: 8:12.
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1: E a temperatura?
2: Temperatura 12 graus.
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0: Tal FM informa a hora certa.
1: 8:31.
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3: E a temperatura?
4: 11 graus.
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1: Principal FM informa a hora certa.
2: 8:46.
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